0: Ela foi o Tene, de Moçambique.
1: Dê sempre graças a Deus pelo novo amanhecer.
0: Amém.
1: Aqui não teve essa sorte.
0: Pai, eu dê sempre graças a Deus, sempre para o novo amanhecer. Amém. Oxe, avó. Macum vovinha. Cavequelani. Madame Lemurgo Cabelin Lerner. Oxe, avó.

0: Pois é, é. 4 horas 22 minutos. Bom dia, Sena Namoeira, ui.
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1: Uaui.
0: A província é Wambula.
1: Vamos comer.
0: Vamos comer carne na Togoena.
1: Asante, vamos comer. Você é o Pama Igbo?
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1: Bom dia. As notícias apresentadas por Jacinta Nhamitambon. O presidente da República manifesta profundo pesar pelo desaparecimento físico de Festus Mogae, antigo chefe de Estado da República do Botswana e uma das figuras mais proeminentes da história política contemporânea daquele país, que perdeu a vida esta sexta-feira aos 86 anos. Em mensagem dirigida às autoridades botswanas, Daniel Chapo expressa a tristeza pela perda do antigo estadista, sublinhando o seu papel determinante na consolidação da democracia, na promoção da boa governação e no desenvolvimento socioeconômico do Botswana. O presidente da República manifesta solidariedade ao seu homólogo do Malawi, Arthur Peter Mutharika, na sequência do trágico acidente rodoviário ocorrido no dia 5 de maio corrente, na província de Mashonaland, na República do Zimbábue, que provocou várias vítimas mortais e feridos, entre os quais cidadãos malawianos. Na mensagem dirigida ao chefe de Estado malawiano, o presidente Daniel Chapo manifesta profunda consternação pela tragédia, expressando a solidariedade do povo e do governo de Moçambique ao povo irmão do Malau e às famílias enlutadas. O chefe de Estado transmite em nome do povo e do governo da República de Moçambique e em seu nome pessoal as mais sentidas condolências às autoridades malawianas, reafirmando votos de rápida recuperação aos feridos. O presidente da República afirma que o Fundo de Empoderamento Econômico da Mulher será alocado em todos os distritos do país. Daniel Chapo falava esta sexta-feira em Manje, sede do distrito de Xuta, em Tete, no encontro com as mulheres da província. O chefe de Estado referiu na ocasião que a mulher já provou ser responsável na gestão de fundos.
2: A mulher é que assegura a sociedade moçambicana. Por isso, nós, ao organizarmos este Fundo de Empoderamento Econômico da Mulher, é exatamente para estas mulheres que estão no mercado, que às vezes precisam de 1.000 meticais só para começar um negócio. Às vezes precisam de 2.000 meticais para começar um grande negócio. Às vezes precisam só de 5.000 meticais para começar um grande negócio. É ou não é?
3: É.
2: É exatamente para estas mulheres.
1: Presidente da República afirma que o Fundo de Empoderamento Econômico da Mulher será alocado em todos os distritos do país. O governo esclarece que o Banco de Desenvolvimento de Moçambique não vai substituir os bancos comerciais no processo de financiamento. A ministra das Finanças, Carla Louveira, disse esta sexta-feira no Parlamento que o Banco de Desenvolvimento de Moçambique tem como missão viabilizar investimentos com impacto real na economia, sobretudo nos setores onde o financiamento da banca comercial é restrito.
4: O Banco de Desenvolvimento de Moçambique não visa concorrer e nem substituir a banca comercial tradicional. Pelo contrário, visa complementar e fazer uso da capilaridade da banca comercial para assegurar o financiamento ao desenvolvimento e promover maior inclusão financeira. A visão do Banco de Desenvolvimento de Moçambique é clara: tornar-se uma instituição de referência nacional no reforço aos instrumentos de financiamento orientados ao desenvolvimento.
1: A proposta de lei que cria o Banco de Desenvolvimento de Moçambique foi aprovada esta sexta-feira na Generalidade e por consenso pelo Parlamento. Ainda esta sexta-feira, a Assembleia da República aprovou, na Generalidade e por consenso, a proposta de lei do conteúdo local. Este sábado, a Assembleia da República aprecia em plenária o relatório da Comissão Parlamentar do Inquérito para averiguar a utilização de substância química perigosa na atividade mineira na província de Manica. O arcebispo de Nampula chama atenção à sociedade a parar de propalar boatos de ódio e mortíferos e rebuscar a convivência harmoniosa social perdida nas comunidades do país. Dom Inácio Saúl falava esta sexta-feira no encontro de reflexão sobre o fenômeno de encolhimento dos órgãos genitais que está a criar agressões e mortes a inocentes. O encontro juntou vários estratos da sociedade com a finalidade de mostrar o impacto social, clínico e jurídico deste fenômeno que o arcebispo Saori chamou de mortífero.
5: Deus oferece-nos a oportunidade de procurarmos juntos caminhos para a reposição da harmoniosa convivência social perdida por causa da circulação de uma informação que carece de compreensão razoável neste anfiteatro da Faculdade de Educação e Comunicação da Universidade Católica de Moçambique, em Nampula. A fé e a ciência abraçam-se. A medicina, a psicologia, as ciências jurídicas abraçam-se em defesa firme do valor sagrado da vida.
1: Arcebispo de Nampula chama a atenção à sociedade a parar de propalar boatos de ódio e mortíferos e rebuscar a convivência harmoniosa social perdida nas comunidades do país. O chefe da Brigada Central e membro da Comissão Política da cidade de Maputo, Tomás Salomão, diz que só com trabalho árduo e determinação, a Frelimo pode vencer os desafios futuros em prol da contínua construção do país. Tomás Salomão falava esta sexta-feira em Maputo, na reunião com os membros do partido, em preparação da 11ª Conferência Nacional de Quadros da Frelimo, a realizar-se em agosto próximo, em Chimoio, província de Manica. O encontro culminou com a divulgação das decisões saídas da 5ª Sessão Ordinária do Comitê Central da Frelimo, que decorreu em abril último, na Matola, província de Maputo. Na atualidade internacional, o presidente Cyril Ramaphosa diz que respeita a decisão proferida esta sexta-feira pelo Tribunal Constitucional em torno do caso de roubo de avultadas somas de dinheiro na fazenda dele, localizada em Palapala, na província de Limpopo. O Tribunal Constitucional Sul-Africano deliberou que o Parlamento agiu ilegalmente em 2022 ao votar contra o relatório de um painel independente que recomendava a abertura de um processo de destituição contra o presidente Cyril Ramaphosa. Igualmente, ordenou que o relatório do painel independente seja novamente remetido ao Parlamento. Apresentamos as notícias das 5 escutas próximas quando for 7 horas.

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2: atenção às notícias a seguir apresentadas por Cristina Xavier. Muito bom dia. As notícias a seguir apresentadas por Jacinta Nyamitambo. Bom dia.
3: Bom dia. O presidente da República manifesta profundo pesar pelo desaparecimento físico de Festus Mogae, antigo chefe de Estado da República do Botswana e uma das figuras mais proeminentes da história política contemporânea daquele país, que perdeu a vida esta sexta-feira aos 86 anos. Em mensagem dirigida às autoridades tsuanas, Daniel Chapo expressa a tristeza pela perda do antigo estadista, sublinhando o seu papel determinante na consolidação da democracia, na promoção da boa governação e no desenvolvimento socioeconômico do Botswana. O presidente da República manifesta solidariedade ao seu homólogo do Malawi, Arthur Peter Mutharika, na sequência do trágico acidente rodoviário ocorrido no dia 5 de maio corrente, na província de Mashonaland, na República do Zimbábue, que provocou várias vítimas mortais e feridos, entre os quais cidadãos malawianos. Na mensagem dirigida ao chefe de Estado malawiano, o presidente Daniel Chapo manifesta profunda consternação pela tragédia, expressando a solidariedade do povo e do governo de Moçambique ao povo irmão do Malau e às famílias enlutadas. O chefe de Estado transmite em nome do povo e do governo da República de Moçambique e em seu nome pessoal as mais sentidas condolências às autoridades malawianas, reafirmando votos de rápida recuperação aos feridos. O presidente da República afirma que o Fundo de Empoderamento Econômico da Mulher será alocado em todos os distritos do país. Daniel Chapo falava esta sexta-feira em Manje, sede do distrito de Xuta, em Tete, no encontro com as mulheres da província. O chefe de Estado referiu na ocasião que a mulher já provou ser responsável na gestão de fundos.
4: A mulher é que assegura a sociedade moçambicana. Por isso, nós, ao organizarmos este Fundo de Empoderamento Econômico da Mulher, é exatamente para estas mulheres que estão no mercado, que às vezes precisam de 1.000 meticais só para começar um negócio. Às vezes precisam de 2.000 meticais para começar um grande negócio. Às vezes precisam só de 5.000 meticais para começar um grande negócio. É ou não é?
5: É.
4: É exatamente para estas mulheres.
3: Presidente da República afirma que o Fundo de Empoderamento Econômico da Mulher será alocado em todos os distritos do país. O governo esclarece que o Banco de Desenvolvimento de Moçambique não vai substituir os bancos comerciais no processo de financiamento. A ministra das Finanças, Carla Louveira, disse esta sexta-feira no Parlamento que o Banco de Desenvolvimento de Moçambique tem como missão viabilizar investimentos com impacto real na economia, sobretudo nos setores onde o financiamento da banca comercial é restrito.
6: O Banco de Desenvolvimento de Moçambique não visa concorrer e nem substituir a banca comercial tradicional. Pelo contrário, visa complementar e fazer uso da capilaridade da banca comercial para assegurar o financiamento ao desenvolvimento e promover maior inclusão financeira. A visão do Banco de Desenvolvimento de Moçambique é clara: tornar-se uma instituição de referência nacional no reforço aos instrumentos de financiamento orientados ao desenvolvimento.
3: A proposta de lei que cria o Banco de Desenvolvimento de Moçambique foi aprovada esta sexta-feira na Generalidade e por consenso pelo Parlamento. Ainda esta sexta-feira, a Assembleia da República aprovou, na Generalidade e por consenso, a proposta de lei do conteúdo local. Este sábado, a Assembleia da República aprecia em plenária o relatório da Comissão Parlamentar do Inquérito para averiguar a utilização de substância química perigosa na atividade mineira na província de Manica. O arcebispo de Nampula chama atenção à sociedade a parar de propalar boatos de ódio e mortíferos e rebuscar a convivência harmoniosa social perdida nas comunidades do país. Dom Inácio Saúl falava esta sexta-feira no encontro de reflexão sobre o fenômeno de encolhimento dos órgãos genitais, que está a criar agressões e mortes a inocentes. O encontro juntou vários estratos da sociedade com a finalidade de mostrar o impacto social, clínico e jurídico deste fenômeno que o arcebispo Saori chamou de mortífero.
5: Deus oferece-nos a oportunidade de procurarmos juntos caminhos para a reposição da harmoniosa convivência social perdida por causa da circulação de uma informação que carece de compreensão razoável. Neste anfiteatro da Faculdade de Educação e Comunicação da Universidade Católica de Moçambique, em Nampula, a fé e a ciência abraçam-se. A medicina, a psicologia, as ciências jurídicas abraçam-se em defesa firme do valor sagrado da vida.
3: Arcebispo de Nampula chama a atenção à sociedade a parar de propalar boatos de ódio e mortíferos e rebuscar a convivência harmoniosa social perdida nas comunidades do país. O chefe da Brigada Central e membro da Comissão Política da cidade de Maputo, Tomás Salomão, diz que só com trabalho árduo e determinação, a Frelimo pode vencer os desafios futuros em prol da contínua construção do país. Tomás Salomão falava esta sexta-feira em Maputo, na reunião com os membros do partido, em preparação da 11ª Conferência Nacional de Quadros da Frelimo, a realizar-se em agosto próximo, em Chimoio, província de Manica. O encontro culminou com a divulgação das decisões saídas da 5ª Sessão Ordinária do Comitê Central da Frelimo, que decorreu em abril último, na Matola, província de Maputo. Na atualidade internacional, o presidente Cyril Ramaphosa diz que respeita a decisão proferida esta sexta-feira pelo Tribunal Constitucional em torno do caso de roubo de avultadas somas de dinheiro na fazenda dele, localizada em Palapala, na província de Limpopo. O Tribunal Constitucional Sul-Africano deliberou que o Parlamento agiu ilegalmente em 2022 ao votar contra o relatório de um painel independente que recomendava a abertura de um processo de destituição contra o presidente Cyril Ramaphosa. Igualmente, ordenou que o relatório do painel independente seja novamente remetido ao Parlamento. Apresentamos as notícias das 7 escutas próximas quando for 9 horas.

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2: Em Moçambique são, neste preciso momento, 7 horas e 58 minutos. 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Bom dia, é bem-vindo à rádio. Cá estamos no segmento dos nossos trabalhos neste primeiro período, até muito bem perto das 11 horas e 55 minutos, altura em que iremos ceder o espaço aos nossos colegas em língua Xiao. Até lá, nós trazemos a seguinte programação. Quando forem 8 horas e 5 minutos, teremos o programa Uma Data na História. Música moçambicana, informações de utilidade pública, os nossos compromissos comerciais, até quando forem 9 horas, a altura em que teremos o noticiário em cadeia nacional. Após as notícias em cadeia nacional, teremos o espaço reservado, portanto, ao programa Linha Direta. Linha Direta vai levar-nos até 11 horas, a altura em que teremos o noticiário em cadeia nacional. E daí vamos trazer mais propostas até às 11h55, minutos, altura em que vamos ceder o espaço aos nossos colegas em língua social. Até lá, convosco Sampaio Vítor na cabine de locução, acompanhado tecnicamente por Gervásio Rapsoni. Bom dia, continuação de uma ótima estadia ao nosso encontro. Aproveite também para acertar o seu relógio, precisamente 8 horas na República de Moçambique.
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0: 8 horas e 5 minutos em Moçambique. Já seguir o programa Uma Data na História.
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2: 9 de maio de 1970. Em plena Guerra de Libertação Nacional, realiza-se a 4ª sessão do Comitê Central da Frente de Libertação do Moçambique após o 2º Congresso.

O Comitê Central da Frente de Libertação de Moçambique reuniu-se a partir de 9 de maio de 1970 em Nachingweya, na Tanzânia, para analisar o desenvolvimento da luta armada de libertação nacional. O comunicado difundido depois da sessão deixou claro haver duas alas no seio do movimento. Foi na quarta sessão do Comitê Central da Frelimo que Urias Simango foi expulso do Movimento de Libertação de Moçambique, acusado de colaborar com o regime colonial português e de trair a causa da luta. Foi nesse encontro que Samora Moisés Machel foi eleito para o cargo de presidente da Frelimo e Marcelino dos Santos para vice-presidente. O ato mais relevante constatado na quarta sessão do Comitê Central da Frelimo foi o crescimento do nível de consciência política da população das zonas libertadas. Todos estavam certos de que deviam estar unidos para lograr libertar o país do colonialismo português. No campo militar, foram alcançados avanços significativos, nomeadamente a preparação intensa para a grande ofensiva na frente de Tete, ao mesmo tempo que as forças populares de libertação de Moçambique haviam já consolidado as zonas libertadas de Cabo Delgado e Niassa. Na quarta sessão do Comitê Central, em 1970, reconheceu-se que o segredo da vitória estava no intenso trabalho político desenvolvido e no estreitamento das relações entre o povo e os guerrilheiros, e entre estes e os seus comandantes.

0: O comunicado final da 4ª sessão do Comitê Central da Frente de Libertação de Moçambique, realizado a 9 de maio de 1970, em Nachingweya, na Tanzânia, tornou público que a produção agrícola para alimentar as populações e os combatentes das zonas libertadas tinha alcançado níveis satisfatórios e que a educação tinha conhecido um grande impulso. Nessa altura, em Tete, estavam em funcionamento 6 escolas e outras em vias de serem reabertas. No Niassa existia, em funcionamento, um internato com cerca de 100 alunos, frequentando a primeira e segunda classes. Na província de Cabo Delgado, haviam sido criadas mais 4 escolas e internato. Depois da sessão do Comitê Central, foi anunciada a reabertura da escola secundária da Frelimo, em Dar es Salaam, que havia sido encerrada devido a manifestações desencadeadas pelos estudantes, orientados pelo padre Mateus Guenger. Poucos dias após a realização da 4ª sessão do Comitê Central da Frelimo, o colonialismo português desencadeou a ofensiva No Górdio, que durou até agosto de 1970. Uma vez mais, os guerrilheiros da Frente de Libertação do Moçambique derrotaram a grande ofensiva do regime colonial. Esta derrota marcou uma viragem radical na correlação de forças e, a partir daí, nunca mais o exército português teve iniciativa no campo de batalha. Como consequência do sofrimento vivido pelos soldados e oficiais portugueses no campo de batalha, deu-se o golpe de Estado em Portugal a 25 de abril de 1974, sem derramamento de sangue.
1: Viva Moçambique! Viva Moçambique! Que Deus aprove! Que Deus aprove! Heroicidade! Até a vitória!
0: 9 de maio de 2004, morria a cantora sul-africana Brenda Fassie, dona de um grande potencial vocal.

Brenda Fassi nasceu a 3 de novembro de 1964 em Langa, Cape Town, sendo a mais nova de 9 irmãos. Perdeu o pai quando tinha apenas 2 anos de idade. Teve uma infância difícil, mas com a ajuda da sua mãe, uma pianista, cedo começou a cantar para os turistas para ganhar dinheiro. Em 1981, aos 16 anos de idade, saiu da cidade do Cabo e rumou para o Soweto, em Joanesburgo. A finalidade da sua deslocação a Soweto era tentar a sorte como cantora. No Soweto, Brenda Fassi primeiro juntou-se ao grupo Joy e mais tarde tornou-se a vocalista do grupo Pop do município. Começou assim a sua carreira musical, com deslocações frequentes nos municípios mais pobres de Joanesburgo, levando um repertório que focalizava a vida nas cidades. Ganhou popularidade com os seus temas Weekend Special e Too Late for Mama. Foi nesta altura que a revista Time passou a chamar-lhe a Madonna dos Municípios.

Brenda Fassi casou-se em 1989 com o ex-prisioneiro Nkakambambo e, passados 2 anos, divorciou. Foi nesta época que entrou para o mundo das drogas, tornando-se viciada em cocaína e, consequentemente, a sua carreira musical foi prejudicada. Em 1995, Brenda Fassi foi encontrada no hotel com o corpo sem vida do seu amante, Poppy Sriracha, que perdera a vida devido a uma aparente overdose. Brenda foi submetida a uma reabilitação e depois retomou a carreira. A partir de 1996, Brenda lançou vários álbuns a solo, nomeadamente Now is the Time e Memeza, 1997, o álbum mais vendido na África do Sul. No mês de abril de 2004, Brenda Fassi sofreu um colapso na sua casa e logo foi encaminhada para o Hospital Sanungil, em Joanesburgo. A artista não conseguiu superar a crise e, a 9 de maio do mesmo ano, perdeu a vida. O relatório médico divulgado na altura revelou que Brenda Fassi teve uma overdose de cocaína na noite em que sofreu uma paragem cardíaca. Esta foi a causa do coma. Brenda Fassi morreu aos 39 anos de idade. Se fosse viva, faria 62 anos em novembro próximo.

0: Em uma data na história, recordamos hoje a realização, a 9 de maio de 1970, da 4ª Sessão do Comitê Central da Frente de Libertação de Moçambique, que admitiu existir no seio do Movimento de Libertação duas alas políticas. E a morte em 2004 da cantora pop sul-africana Brenda Fassie. A redação do texto foi de Alberto Mazanga. Teve a sonorização de Moussagi Galibo e a locução de Albertina Pascoal.
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8 horas e 26 minutos em Moçambique. Está ligado a antena provincial da Rádio Moçambique, estúdio em Lixinga, amanhã de sábado. 9 de maio de 2020. E 6. Estivemos com os nossos compromissos comerciais e abrimos então espaço para oferecê-lo música diversificada até quando forem 9 horas, a altura em que teremos o noticiário em cadeia nacional. Muito bom dia. Um bom trabalho. Para si que pela natureza, a esta altura está em pleno exercício laboral.

A presença de Boyline aqui nos palcos da antena da Rádio Moçambique, estúdios em Lixinga, nada vem do nada, é preciso que haja sacrifício. 8 horas e 46 minutos em Moçambique, sessão reservada ao musical variado no seu recitor. Às 9 horas, vamos trazer o noticiário em cadeia nacional para mais logo ficarmos com linha direta.

0: precisamente 9 horas na República de Moçambique. Ouvinte, a sua atenção ao noticiário em cadeia nacional.
1: Adari Tulipang, bom dia.
2: Rosa Freitas e ouvinte, muito bom dia. O presidente da República, Daniel Chapo, já se encontra no distrito de Doha, no prosseguimento da sua visita de trabalho à província de Tete. Vamos em direto ao detalhe com o jornalista Adriano Bicuano. Bom dia. Vamos desenvolver esta nota daqui a pouco. O presidente da República manifesta profundo pesar pelo desaparecimento físico de Festus Muhai, antigo chefe de Estado da República do Botswana e uma das figuras mais proeminentes da história política contemporânea daquele país, que perdeu a vida esta sexta-feira aos 86 anos. Em mensagem dirigida às autoridades tzuanas, Daniel Chapo expressa tristeza pela perda do antigo estadista, sublinhando o seu papel determinante na consolidação da democracia, na promoção da boa governação e no desenvolvimento socioeconómico do Botswana. O presidente Daniel Chapo diz que Festus Muhai será lembrado como um líder visionário comprometido com os valores da paz, da unidade e do progresso, acrescentando que o seu desaparecimento físico constitui uma perda irreparável não apenas para o Botswana, mas para toda a África. O Parlamento apresenta e aprecia hoje o relatório da Comissão Parlamentar do Inquérito para averiguar a utilização de substâncias químicas perigosas na atividade mineira na província de Manica. Ainda hoje o Parlamento apresenta e aprecia na especialidade as propostas de lei do conteúdo local e de criação do Banco de Desenvolvimento de Moçambique. A Procuradoria Provincial da República na Zambésia emitiu um mandado de captura de 19 suspeitos de envolvimento na onda de boatos sobre atrofiamento de órgãos genitais masculinos. O porta-voz da Procuradoria Provincial da República na Zambésia, Rambo Simbi, explica que os processos instaurados surgem na sequência de atos que tiveram incidência nos distritos de Nicuadala, Namacurra, Mucuba, Climane, Mucubela e Maganja da Costa.
3: Podemos constatar que esses boatos, na verdade, não passam mesmo de boatos, desprovidos de qualquer elemento probatório, na medida em que grande parte dos indivíduos que têm alegado que os seus órgãos tenham desaparecido, uma vez submetidos à instância formal de julgamento, os mesmos alegam que não. Naquele momento eu estive em estado de pânico, pensei que tivesse desaparecido, mas a vítima já perdeu a vida, está lá.
2: Porta-voz da Procuradoria Provincial da República na Zambésia, Rambo Simbi, explicando que a Procuradoria emitiu um mandado de captura de 19 suspeitos de envolvimento na onda de boatos sobre atrofiamento de órgãos genitais masculinos, e este é, de resto, um assunto que vamos debater daqui a pouco no programa Linha Direta. Perto de 800 agricultores e criadores de gado das localidades de Entrelagos e Xissaua, em Mecanhelas, no Niassa, beneficiam desde esta sexta-feira de dois sistemas multifuncionais para irrigação e abastecimento de água. O detalhe por Sampaio Vitor.
4: Implantados nas comunidades de Xuanda e Nacomo, as duas infraestruturas estão avaliadas em mais de 20 milhões de meticais. Falando no ato da entrega esta sexta-feira, a governadora do Niassa, Judith Macengeli, disse que estes sistemas enquadram-se nos esforços do governo de aumento das áreas de produção por irrigação e aumento da produção bovina e caprina na província. Sampaio Vitor, em Lixinga.
2: Um olhar sobre a atualidade internacional, a Organização Mundial da Saúde confirma o diagnóstico de 6 casos de antivírus e um total de 8 casos suspeitos após o surto ocorrido a bordo de um navio cruzeiro no Oceano Atlântico. O diretor-geral da OMS, Tedros Ghebreyesus, desloca-se hoje para ilhas espanholas das Canárias para coordenar a evacuação dos passageiros de um navio de cruzeiro que esteve em quarentena. E o governo espanhol adianta que todos os passageiros continuam sem sintomas de doença infecciosa transmitida pelos roedores. Na sexta-feira, a Organização Mundial da Saúde assegurou que o risco de propagação do antivírus à população global é absolutamente baixo e que apenas constitui perigo para a pessoa infectada. Para fechar o resumo das temperaturas máximas previstas para hoje nas principais cidades, Kilimani e Tete poderão registrar 34 graus centígrados de temperatura máxima, para Beira prevê-se 32 graus, Inhambane e Pemba 31, Maputo, Nampula e Vilanculo 30, Xai-Xai 29, Chimoio 27, por último, Lixinga pode chegar hoje aos 26 graus centígrados de temperatura máxima. Apresentamos as notícias das 9 às próximas, quando forem 11 horas.

0: Se nós queremos construir o desenvolvimento, temos que construir com paz e segurança. E a violência não se responde com violência. O ódio não se responde com ódio. Responde-se com paz, com segurança, com amor ao próximo e, sobretudo, com o diálogo. Daí que achamos que era extremamente importante vir à África do Sul, sentar junto ao governo irmão da África do Sul, ao povo irmão da África do Sul, ao país irmão da África do Sul, para que estes atos de violência aos estrangeiros, principalmente africanos, incluindo moçambicanos, possa cessar o mais rápido possível, porque o nosso objetivo, como dois governos, como dois povos, é desenvolver Moçambique, desenvolver a África do Sul, desenvolver os dois países, desenvolver a nossa região, para que a prosperidade possa criar melhores condições de vida para os dois povos.
1: Presidente da República, Daniel Chapo.
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3: São 9 horas e 10 minutos, a Antena Nacional da Rádio Moçambique passa já a seguir a transmitir o programa Linha Direta. Boa escuta.

0: desde linha direta, num dia em que vamos abordar as estratégias para fazer face aos boatos e desinformação muito a propósito do atrofiamento de alegado atrofiamento de órgãos genitais, como se tem propalado. E para este debate contamos hoje com a presença aqui nos estúdios da doutora Wilza Fumo, que representa o Ministério da Saúde, é chefe do Departamento de Saúde Pública. Contamos também com a presença do doutor Isaú Menezes, é sociólogo. Temos também o doutor Joaquim Ampoca, é da Faculdade de Letras e Ciências Sociais da Universidade Eduardo Mondlane. E depois o doutor Ashmo Chagan, é psicólogo clínico. Poderíamos eventualmente contar com a presença aqui do Conselho Cristão de Moçambique, por qual convidamos o secretário-geral. Vamos começar, portanto, este nosso linha direta, sendo certo que poderíamos ter, ou seja, poderá terminar um pouco mais cedo, se for o caso, na sequência da atividade presidencial. O chefe de Estado trabalha estes dias na província de Tete e, se se justificar, esta linha direta poderá terminar um pouco mais cedo para darmos lugar, portanto, à intervenção do chefe do Estado. Vou começar esta linha direta convidando a doutora Wilza para nos dar alguma explicação se efetivamente esta questão de atrofiamento de órgãos genitais é possível ou não, se existe ou não. E vou pedir à doutora Wilza para que abordemos de forma clara, de forma que os nossos ouvintes entendam. Por favor, doutora Wilza, bem-vinda.
1: Bom dia, muito obrigada e obrigada pelo convite para estar aqui. Bom, no nosso entender, esta forma de transmissão não é possível. Não é possível fazer engolir órgãos genitais de outra pessoa através de toque ou através de transmissão de olhares ou de pensamento. Mas entendemos este fenómeno, enquadramos este fenómeno como sendo algo que acontece no decurso da crença de que é possível que outra pessoa faça isso, baseado em superstição, baseado na forma como concebemos o mundo. Mas a partir desta crença gera-se um medo, um pânico, uma ansiedade, um receio, que faz com que haja um desencadear de reações que até são físicas, mas são a resposta a este medo. E que essas reações físicas podem ser interpretadas, por causa daquilo que a pessoa acredita, como uma confirmação. Porque se eu estou a reagir ao frio, se eu estou a reagir ao medo, o meu corpo tem tendência a responder. E responde a liberar muitas substâncias que fazem com que o corpo todo fique tenso, fique contraído. Inclusive os órgãos genitais. E nesse momento em que há uma contração dos órgãos genitais, há um encolhimento que é em reação ou em resposta àquele medo, a pessoa, porque está a interpretar que isto é algo que alguém fez, é como se validasse, é como se confirmasse e dissesse: sim, sim, está a acontecer comigo, meu Deus, é verdade, é real. E aquele medo gera mais medo e mais reações de alarme por todo o corpo. Então, nós entendemos que não há uma transmissão real de um encolhimento, mas que é possível, através da crença de que esse encolhimento aconteça, ter reações no corpo que fazem responder como se estivesse a encolher e que aumentam a sensação de pânico.
0: Enfermidade como tal que possa levar a este encolhimento ou atrofiamento não existe?
1: Não, mas existem situações até da forma como a pessoa foi feita ou está o corpo da pessoa, que é em que a pessoa já pode ter alguma alteração nos genitais, mas que não foi transmitido nem foi concebido desta maneira.
0: Bem, doutor Ashmo Chagan é psicólogo, bem-vindo ao Linha Direta. Que interpretação é que se pode fazer a esta crença? A doutora Wilza acabou de nos explicar que, do ponto de vista médico, de facto, não existe, embora existam situações que possam levar, se calhar, ao encolhimento de órgãos.
2: Bom, também saúdo a si, aos colegas do painel e aos radio-ouvintes. Bom, a doutora Wilza deu uma explicação profissional, mas vamos entender esse fenómeno que está a acontecer na nossa sociedade, que aliás não é o primeiro, repetidas vezes o país tem assistido esse tipo de fenómenos que mexe com a população e às vezes pode pensar que a situação de pobreza, de falta de recursos e talvez até de capacidade reduzida de resposta de instituições especializadas e o descrédito que pode estar relacionado com essas instituições leva naturalmente a esse tipo de crenças. E olhando particularmente para este fenómeno, a perda de um órgão genital masculino é de elevada importância, porque isso acaba atacando a masculinidade, bem como a posição social do homem.
3: Daí o pânico, doutor.
2: Daí o pânico, naturalmente, porque a percepção de que o pênis vai ficar atrofiado, encolhido ou até desaparecer, aquele homem perde naturalmente o seu simbolismo na sociedade. Aí acaba criando este pânico e a desorganização. A outra coisa, às vezes temos ouvido mensagens de pessoas que consideram estas crenças como ignorância. Acho que o Dr. Isão Menezes também vai abordar sobre isto. A verdade é que ignorância como tal é uma forma insultuosa de dizer às pessoas. Quando as pessoas ouvem mensagens de ataques, quando vivem uma realidade, como dizia a Dra. Wilson, no mundo das crenças, é a resposta culturalmente aceita para quando há fenómenos de azar ou de alguma preocupação. Então, dizer que são ignorantes, são desinformados, pode até ser. O outro aspecto que acho que mais tarde vamos discutir é a desinformação, que depois vem acompanhado com boato. Existem mecanismos psicológicos que explicam como é que o boato se encaixa no tecido social, e principalmente naquelas populações onde o aglomerado também acaba ficando agitado. Depois, no âmbito da psicologia social, psicologia das massas, também há como encontrar alguma tentativa de compreensão. Porque é que por uma pequena informação está todo o grupo preocupado e depois a transmissão da raiva é muito comum nesse tipo de situações. Infelizmente, segundo dados, há mais de 40 pessoas que morreram envolvidas naturalmente nessa desconfiança de que serem pessoas estranhas e usam a tal magia africana.
0: Muito bem, Dr. Isaú Menezes, bom dia e bem-vindo. O que é que estará a acontecer na nossa sociedade com este alastrar e também a crença que se tem em relação a este boato?
4: Muito obrigado, bom dia a Adérito Lipang, nosso moderador. Cumprimento também a todos os funcionários da Rádio Moçambique e aos ouvintes da Rádio Moçambique e, de modo particular, aos colegas do painel. Não há dúvidas que nós estamos perante um fenómeno social e em sociologia nós temos um sociólogo chamado Émile Durkheim que estudou a questão do facto social, portanto que não é mais do que a maneira de pensar, sentir e agir, e este facto social é portanto é caracterizado por três fatores: a exterioridade, porque é exterior ao indivíduo; a generalidade, porque é, portanto, abarca todo o grupo social; e a coercividade, porque acaba sendo coercivo aos indivíduos desse grupo. Sendo assim, estamos numa situação em que temos um problema que precisa de ser estudado. Podemos falar de todas as maneiras que podemos fazer, mas temos que o estudar. Eu começaria aqui por uma pergunta de partida. Se houve este problema, esse que foi afetado, onde é que está? Estamos todos a falar, mas devia aparecer e se preocupar, aproximar as entidades da saúde para nos trazer essas evidências. As buscas que eu fiz, portanto, em debates informais, na pesquisa Google, me permitem construir aqui quatro hipóteses de trabalho. A primeira hipótese, que pode ser até de forma médica, podemos estar perante aquilo que se chama de síndrome de coro, que não é mais do que uma doença mental em que o indivíduo, a certo momento e em certas circunstâncias, pode ter a sensação de que está, portanto, a ter o problema de encolhimento dos órgãos genitais perante, portanto, a situações de frio, de medo, ansiedade, stress, como a doutora Luísa estava a dizer há pouco tempo. A segunda hipótese de trabalho é, portanto, uma situação que acontece normalmente, que perante um stress, perante medo, sensação de ansiedade, desculpem que eu dei um exemplo que não é muito normal se falar em órgãos públicos, mas eu acho que é explicativo. Imaginemos que alguém está num ato sexual ilegítimo, portanto ilegal, onde, portanto, o marido, o homem, não é esposo daquela mulher e vice-versa. Eles ficam numa situação de stress latente. Ficam numa situação em que, a qualquer momento, por qualquer razão, rebenta o medo. Então, basta entrar uma chamada, por exemplo, de telefone, uma chamada telefónica, e verem que é quem está a ligar é a esposa daquele senhor ou o esposo daquela senhora. Todos entram em pânico. E nessa situação, quer queiramos, quer não, o órgão genital masculino encolhe. Isso acontece. A terceira hipótese de trabalho é magia. Todos nós sabemos que, quer seja branca ou negra, existe a magia. Então, como tal, precisa de ser estudado como fenómeno social. A quarta hipótese de trabalho é, portanto, não menos importante, é o tal boato. Do ponto de vista sociológico, boato é uma configuração discursiva que se marca por duas características que são antagónicas. O boato integra e o boato exclui. Integra na medida em que o indivíduo que estiver, portanto, a contar o boato, estiver ainda sob crenças positivas daqueles que o ouvem. Portanto, se acreditam nele, as pessoas se unem a ele e ele fica integrado. Mas, se esse boato irrita o grupo, imediatamente ele fica excluído. Então, feitas essas quatro hipóteses de trabalho, o que devo dizer é que nós estamos perante um fenómeno que devia espivitar o interesse de pesquisa profunda por parte dos nossos investigadores, das nossas universidades, deviam ser um pouco mais proativas para fazerem um estudo aprofundado. Eu penso que, acredito que nós temos que dar a mão à palmatória, como investigadores, devíamos ter esta preocupação de correr e investigar, mas acredito também que as universidades e outras instituições de pesquisa têm este problema grave, que é geral, que é da insuficiência ou exiguidade de fundos. Mas, no meu entender, o governo devia constituir uma equipe de pesquisa multidisciplinar, portanto, integrando médicos, sociólogos, antropólogos, psicólogos, para fazer o estudo deste fenómeno e produzir recomendações que podem constituir base sustentável para a tomada de decisão, digamos, com base numa racionalidade científica por parte daqueles que são decisores.
0: Muito bem, doutor Isaú, muito obrigado. Já começamos mesmo, pelo menos aqui a nível da Rádio Moçambique, este debate com esta a equipa multidisciplinar que discute, portanto, este fenómeno. E de resto já temos pelo menos a Universidade Eduardo Mondlane aqui através da Faculdade de Letras, representada pelo Dr. Joaquim Ampoca. Qual é o entendimento, portanto, em relação a este fenómeno?
5: Bom dia aos colegas aqui do painel, aos rádios ouvintes, e muito obrigado pelo convite. Em relação ao entendimento que a academia tem, a universidade tem, é que este fenómeno que está a ocorrer agora no país, ele não é um fenómeno novo. Se nós formos a olhar sobre a forma da sua manifestação e a ocorrência, já houve estudos feitos no passado através do professor Carlos Serra, no seu livro Combates pela Mentalidade Sociológica, em que estuda as chamadas crenças anômicas de massas. Como não sabem, têm ocorrido situações aqui no país dos chamados amarra-chuvas, pessoas com poder de travar a chuva. Existe o que se chama de chupa-sangue, pessoas que se presumem que durante a noite elas entram nas casas das pessoas para chupar sangue, o que significa retirar dinheiro ou outros bens materiais. Portanto, nós temos que olhar para este fenómeno nesta dimensão de uma anomia social. E esses fenómenos vão ocorrendo de tempo em tempo. E elas resultam particularmente pela crença que as pessoas têm de que estes fenómenos são reais. Mas ali, como dizia o Dr. Ashton, a ideia ou o princípio não é considerar as pessoas como sendo ignorantes, mas esta crença é baseada num conhecimento local. E se for anotar, há uma outra componente que é de uma espécie de um bode expiatório. Porque a pessoa que é acusada de roubo de órgãos genitais, como a diversa literatura diz, é sempre uma pessoa estranha. Se não é estranha, há também a questão do medo em relação a ameaças externas. É como que essas pessoas constituíssem uma ameaça, que esse estranho é um intruso. Então, isto é que vai provocar, em alguma medida, esta crença, e essas pessoas são atacadas. Daí que nós temos dois níveis da sua ocorrência. Temos um nível que é individual, que foi muito bem explicado aqui, que é a manifestação, que é a pessoa entra em pânico, diz que está com uma sensação de calor, de arrepio, e psicologicamente ela vai dizer a esta pessoa que os seus órgãos genitais estão a retrair ou estão a encolher. Depois tem uma dimensão coletiva. Esta dimensão coletiva é como a sociedade ela reage. Se for anotar nos casos que estão a acontecer em Moçambique, não só, este fenómeno já ocorreu no Ghana, na Nigéria, nos Camarões, na Gâmbia, também já ocorreu no Sudoeste Asiático, como a Tailândia, o caso da China. Como que ela ocorre e como está a ocorrer, por exemplo, em Moçambique, e assim como ocorreu, tem estado a ocorrer na África Ocidental, é que as pessoas depois, elas se unem em multidões, atacam a pessoa acusada de roubo de órgãos genitais. E depois, tem outro fenómeno que é o linchamento. Os mesmos moldes em que está a ocorrer em Moçambique, é assim que ocorre na África Ocidental. O fim último nesse ataque a esta vítima, quer por apedrejamento ou outras formas, por fim o que eles fazem? Queimam o indivíduo. Este queimar do indivíduo até a morte é como se a compreensão é que este indivíduo dotado de poderes mágicos e sobrenatural, a única forma de eliminar este poder, esta magia, é acabar com a pessoa. Então, este é outro entendimento. Daí que, como dizia o Dr. Isaú, este fenómeno é novo em Moçambique, mas ele tem estado ocorrendo em outras partes do mundo. É importante compreender, porque também ele é muito contextualizado, porque ele tem a ver com valores e crenças que são socialmente construídas. Se for anotar, eu estava a ver um vídeo de Cabo Delgado, acho que estava numa esquadra, em que a pessoa acusada vem de Palma, e a pessoa que foi vítima vem de Palma. O acusado recebeu uma chamada da esposa de Moeda e diz que está a acontecer algo ligado à questão de encolhimento de órgãos genitais, que tens que pôr uma borracha com alfinete. O que significa que a construção dessas representações sociais, a própria sociedade busca mecanismos de cura ou mecanismos de defesa para que não seja vítima. Daí que é importante perceber todo esse conjunto de representações sociais, como a sociedade constrói este saber local, este conhecimento, e como que ele deve ser desconstruído. E no final do dia nós vamos notar que efetivamente o que está em jogo, e dizia bem aqui o Dr. Asmo, que tem a ver com a masculinidade, essa sensação de medo, não é só pelo retraimento ou encolhimento, mas é que olha-se para mais à frente. É como quem diz, já não vou ter a capacidade de gerar filho. Isto é que, no meu entender, acaba criando este medo. Daí que acredito que esta dimensão multissetorial de explicar o fenómeno e o impacto deste fenómeno e desconstruir esta percepção seria muito mais importante.
0: Muito bem, vamos ouvir o entendimento da Ametramo. Já está presente aqui nos nossos estúdios, já representante, portanto, da Associação dos Médicos Tradicionais de Moçambique, Milagrosa Manjane, acredito que o apelido da senhora é Manjane. Muito obrigado. Qual é o entendimento da Ametramo em relação a este fenómeno de alegado encolhimento de órgãos genitais masculinos?
6: Muito obrigada pelo convite e saudar a todos que nos ouçam neste momento, em especial o painel. É dizer que a Ametramo, por sua vez, reconhece os problemas que existem, ou seja, a existência de fenómenos que... a existência destes fenómenos, porque não é, este não podemos considerar de facto o primeiro fenómeno. Já houveram vários e vários fenómenos que, por sua vez, são considerados fenómenos tradicionais ou de crenças, não é? Mas para dizer que, por nossa vez, a Ametramo ainda não detectou, ou seja, ainda não teve evidências que possa dizer que sim, este problema de atrofiamento de órgãos genitais realmente existe, ou seja, é real. Porque começamos a ver que as pessoas estão a entrar em pânico, sim, por conta do trauma, hein? O que está a ver é que as pessoas estão muito traumatizadas, conforme dizia o doutor, que já houve uma passagem que, uma altura em que se falava de chupa-sangue, que andava aí nas matas a chupar sangue das pessoas, isto e aquilo. Vários e vários fenómenos que foram existindo. Mas, para dizer que este fenómeno, hein, a Ametramo tentou observar. Tivemos uma conferência a nível da Ametramo que tentamos peneirar ou procuramos saber que se realmente isto existe ou não. Acabamos vendo que isto nem tem a ver com feitiço, como vulgarmente falamos.
0: Nem com a magia.
6: Nem com a magia como tal, mas sim problemas de falsas notícias. Alarmes, trauma que as pessoas gostam de criar sempre um teor em qualquer sítio. E como agora trata-se de mídias, as mídias, os Facebooks, isto e aquilo, só da pessoa falar um bocadinho, uma palavrinha, já solta e desaparece, e todos acabam ficando afetados pela mesma. Então, é o que faz com que o povo moçambicano, a nossa sociedade, está a passar problemas sérios por conta deste dilema. Veja só, estamos a falar de tocar um indivíduo e de repente sentir que já não tem os seus órgãos genitais. Primeiro, dizer que, por viva voz, dizer que já tive uma experiência na semana passada, eu a voltar da nossa associação, ali mesmo no Xomanini, encontrei uns muitos jovens aí aglomerados agredindo o outro, o suposto mágico, né, nesse caso. Então, eu parei.
0: Que está a causar atrofiamento.
6: Que está a causar o atrofiamento. Parei, procuramos saber o que estava lá a acontecer. O jovem que foi tocado, que sentia que já não tinha os seus órgãos, estava deitado, a tremer. Quase já que tinha uma febre que lhe criava situações críticas ali. Então, eu acalmei o jovem, procurei saber o que, que está a acontecer. Estava lá a avó ao lado. O jovem simplesmente disse: não estou a sentir os meus órgãos. Eu disse: muito bem. Permita-me ver, eu sou tua mãe, posso ver. Ele, de facto, abriu o zip das calças e tirou o pênis. E todos viram que não, tem o pênis dele, está aqui, está aqui. Eu até fiz rir, assim, qual é o tamanho do seu pênis que te faz agora você crer que já desapareceu? É. Ele, ah não, é susto. E tanto que fiz um pequeno vídeo, né?
7: ele ali disse que era susto, hein? Porque, de facto, quando já se fala de tocou-me, desaparecem os órgãos, você, se alguém te toca, já fica assustado. O nosso organismo, quando se assusta, quando pegamos trauma, de repente tu começas a tocar, parece que não estás a sentir o seu lábio. De repente parece que não estás a sentir até o seu próprio olho. Podes não sentir. Isso por quê? Porque já estás traumatizado com uma coisa xixi. É o que está a acontecer neste preciso momento, dizer que a Metran, por sua vez, não tem evidências, hein? Tanto que as pessoas outras estão a testemunhar que não há evidências. Simplesmente o que está a acontecer é o trauma. Então, importa-me referir que este problema tem como tema responsabilidade pública. Responsabilidade pública por quê? Porque as nossas crenças sempre deixam trauma em todos os lados. Então, a responsabilidade pública, refiro o Ministério da Justiça por conta do espancamento, a mortes, hein? Ministério da Justiça também, o próprio Ministério da Saúde, porque se, enquanto o Ministério da Saúde também não

0: pessoa que este já carrega por saber que se o marido desta senhora me encontra, não sei o que é que vai acontecer. Então, é preciso que a responsabilidade, de facto, exista, que isto seja uma responsabilidade pública. Começamos a fazer palestras. Dos nos bairros, até fora dos bairros, começando das nossas casas, porque até os nossos filhos já ficam assustados, nos bairros, nas localidades, províncias, que é para trazer de volta esta conjunção de fazer perceber que não existe nenhum atrofiamento de órgãos até então, a não ser que sejam outros assuntos, porque opa, somos tradicionalistas, cada um com suas crenças pode ir pedir com que se alargue o pênis, de repente as coisas não correrem bem, porque o pênis é uma veia, não correrem bem, piorarem a situação e a pessoa se sentir já numa condição inútil. Então, para mim, o que tem que ser feito e muito urgente é que haja uma palestra tranquilizar.
1: Vamos aprofundar daqui a pouco sobre que caminhos podem ser encontrados para fazer face, portanto, a este fenómeno. Que, se me permitem, queria convidar a todos para acompanharmos um ou dois pronunciamentos feitos ao mais alto nível. O presidente da República, Daniel Chapo, que trabalha na província de Tete e ontem no distrito de Chiúta, pronunciou-se sobre este fenómeno e pediu vigilância.
2: Estes dias, o inimigo do desenvolvimento e o inimigo da paz, o inimigo da unidade do povo moçambicano e o inimigo da segurança do povo moçambicano inventou um boato. E este boato está a levar o povo moçambicano a matar o seu irmão, a ferir o seu irmão e a odiar o seu irmão, violentar o seu irmão. Este é o inimigo do desenvolvimento. Este é o inimigo da paz do povo moçambicano. Estes dias inventou um boato, uma autêntica mentira. Anda por aí a dizer que existem pessoas que quando toca outra pessoa ou cumprimenta outra pessoa, o sexo desaparece ou o sexo costuma se atrofiar. Nós, como governo da República de Moçambique, do Rovuma ao Maputo, do Zumba ao Índico, incluindo daqueles moçambicanos que estão fora de Moçambique, estamos à procura de uma pessoa só que tenha desaparecido o sexo ou o sexo tenha se atrofiado em resultado de alguém ter lhe cumprimentado ou de ter lhe tocado. Não existe. Vou repetir, nós, como governo, estamos à procura do Rovuma ao Maputo, do Índico ao Zumbo, de uma pessoa só que tenha desaparecido o sexo ou o sexo tenha se atrofiado em resultado de alguém ter lhe cumprimentado ou alguém ter lhe tocado. Não existe uma pessoa só. Estão a entender? Uma pessoa só não existe. E não vai existir, porque isso não é verdade. É mentira, é boato do inimigo do desenvolvimento e o inimigo da paz. Nós, como governo, temos o controle de todos os hospitais, do Rovuma ao Maputo, do Zumba ao Índico. Temos o controle de todos os centros de saúde, do Rovuma ao Maputo, do Zumba ao Índico. Ainda não recebemos nem uma pessoa sequer que tenha se apresentado num hospital a dizer meu sexo desapareceu. É boato, é mentira, é invenção. Inimigo da paz e o inimigo do desenvolvimento do povo. Nós temos controle de postos de saúde, centros de saúde, de todo o país. Não existe uma pessoa que se apresentou num hospital a dizer que meu sexo desapareceu ou se atrofiou. Não existe essa pessoa. Por isso tem que ficar claro para todo o povo moçambicano, todo o povo de Tete, para o povo de Chiúta, que isto é mentira, é boato para distrair o povo moçambicano. Porque o povo moçambicano tem que se concentrar no trabalho para produzir comida, para matarmos a fome, termos comida e outros produtos, não só para alimentar a nossa família, mas para podermos vender, termos dinheiro e criarmos melhores condições de vida para a nossa família e para Moçambique. Temos que nos concentrar no trabalho.
1: Esta mensagem do Presidente da República em relação a estes boatos é uma mensagem que não só vale para o povo de Chiúta, mas também para todo o povo moçambicano. E a Primeira-Ministra exortou, por seu lado, na última terça-feira, em sede do Parlamento, a todos os cidadãos a se manterem calmos e vigilantes face à onda de boatos sobre o alegado atrofiamento de órgãos masculinos depois de toque por uma outra pessoa. Bem-vinda, Levi, que considerou que esta situação está a causar distúrbios, agressões e mortes de inocentes.
3: Nos últimos dias, registra-se em alguns pontos do nosso país uma agitação social que está a causar distúrbios, agressões e mortes de inocentes associados à síndrome de Coro, isto é, a crença

0: Os órgãos genitais estão a encolher ou desaparecer quando se é tocado por uma outra pessoa. Exortamos todos os cidadãos e comunidades a manterem-se vigilantes contra esta onda de desinformação relativa ao encolhimento e ao desaparecimento dos órgãos genitais, que é propalada por pessoas de má fé, com o fim de criar instabilidade no seio da sociedade. Apelamos ainda à sociedade a se informar junto das autoridades competentes e a buscar ajuda na unidade sanitária mais próxima, caso se mostre necessário.
1: Muito bem. Ouvimos estes dois pronunciamentos, o Presidente da República e a Primeira-Ministra. A doutora Wilza, de que ações é que estão a ser levadas a cabo a nível do Ministério? O que é que pode ser feito para fazer face a este boato que infelizmente está a levar a perdas de vidas humanas?
2: Bem, o Ministério da Saúde, desde que começou a ver esta questão, ou esta notificação de que havia pessoas que estavam em sofrimento, e enquadramos, como foi já dito aqui, nesse síndrome da cor, enquadramos como uma manifestação de um fenómeno derivado de uma crença, mas que na verdade não há uma alteração real no corpo. Começamos a desencadear ações baseadas em três pilares principais. Um é comunicação, como esteve a dizer. Intensificamos aquilo que é a educação ou a transmissão de informação em todas as plataformas possíveis, através de difusão de mensagens ou mensagens-chave, que seriam mensagens de orientação para a explicação do fenómeno, mas também de tranquilização e de promover que busquem apoio junto das unidades sanitárias. Estamos a trabalhar em parceria com o Instituto Nacional de Comunicação de Moçambique para a difusão dessas mensagens. Temos estado também a fazer posters, a fazer vídeos, a fazer áudios que estão a ser distribuídos nas várias plataformas, rádio, televisão, e também pelos WhatsApps, recorrendo aos novos meios de comunicação. A nossa participação nos órgãos de comunicação social, como estando aqui hoje e como estamos em outros lugares, muito obrigada pelo convite mais uma vez, para desta forma também ajudar a difundir esta informação, identificar os locais onde começa o rumor e tentar, antes que ele se alaste de forma muito intensa, fazer o corte da transmissão na comunidade, com palestras, com orientação. Isso já está a ser feito um pouco ao longo de todo o país, pelos colegas e por outros profissionais também que estão connosco nestas ações comunitárias, incluindo os líderes comunitários tradicionais e religiosos. Temos um pilar que é de manejo de casos, e neste pilar de manejo de casos estamos a capacitar primeiro os atendentes da Louvida, que são as pessoas que muitas vezes, não só da Louvida, mas outras plataformas também de saúde, para onde as pessoas recorrem para ter alguma informação, ou quando estão naquele momento de crise para ter alguma orientação. Também foi feita uma capacitação de jornalistas para também ajudar-nos nesta questão de difusão de informação de forma não sensacionalista, mas de forma também educativa e promotiva. E estamos a trabalhar na capacitação dos nossos profissionais, porque, como dissemos, estamos a enquadrar dentro da saúde mental, mas as pessoas podem vir de várias portas quando recorrem à unidade sanitária. Então estamos a capacitar-nos como grupo para estarmos capazes de dar vazão aos casos que entrem na unidade sanitária. E existe um último pilar que, por acaso, é muito importante e tem muito a ver com o que estamos a fazer aqui, que é a intersectorialidade. Nós estamos definitivamente a trabalhar com todos os outros setores de interesse, porque sozinhos não somos capazes de travar este assunto na unidade sanitária, visto que já foi bem dito, é um assunto social e tem origem na comunidade. Então estamos a trabalhar junto do Ministério da Justiça, do Ministério do Interior, estamos a trabalhar com as lideranças tradicionais, com os líderes comunitários, com os líderes religiosos, a CIRCOM, a PIRCOM, e estamos a trabalhar também com a Metramo, porque temos dentro do Ministério a nossa Direção da Medicina Tradicional e todos os outros parceiros de interesse, inclusive a Academia, para ajudar-nos a ter essas respostas sobre os estudos também antropológicos e sociológicos e psicológicos, todos que podem, dentro das suas ciências, contribuir para que nós tenhamos mais clareza sobre o que está a acontecer. Estamos a agregar-nos em forma de grupo multissetorial e estamos a desencadear todas essas ações, inclusive de monitoria. E o último pilar que eu não falei, mas é a vigilância, é algo que também estamos a fazer com a distribuição de boletins e folhas que vão captando as informações desde o nível distrital para que possamos estar em condições de saber qual é o impacto que está a ter em cada local e se estamos a caminhar no sentido de agravar ou se estamos a caminhar no sentido de reduzir, de forma a nortear os nossos passos seguintes.
1: Muito bem, volto agora a Metramo. Senhora Milagrosa Manjane, já tinha começado de resto com as propostas do que pode ser feito. Pode voltar a elaborar o que é que pode ser feito ou o que é que a Metramo está a fazer para fazer face a estes boatos que infelizmente estão a levar a mortes de pessoas e também ferimentos de pessoas que são tidas como promotoras deste alegado atrofiamento.
3: Para fazer face a este boato, a Metramo, por sua vez, conforme dizia a prior, que estamos a fazer palestras dos bairros, principalmente o bairro de Xomani, né, que tem muitas confusões, o próprio mercado. Lá já instalamos algum pessoal que faz parte da medicina tradicional, que é para junto poder controlar estas situações. No Vulcano também tem uma equipe que está lá a controlar, sendo um park station, tem lá muita gente que muitas das vezes quando um dos jovens bebe uma tentação e decide gritar, todos acabam matando a pessoa acusada. Então lá também já temos uma brigada que está sob o controle disto. Então, para dizer que estamos sempre também a fazer vídeos, a participarmos, a fazer áudios, estamos mesmo a trabalhar e em conexão, sabendo que somos parceiros da medicina convencional, em conexão com a medicina convencional. Esse é o nosso grande papel neste preciso momento, que mesmo aqueles médicos tradicionais que não conseguem sair de casa, mas vendo uma situação dessa natureza a surgir no seu quarteirão, já tem como controlar a situação e logo participar para os que estão a trabalhar no campo.
1: O país é vasto, apontou apenas alguns locais da cidade de Maputo, a nível das províncias. Este trabalho também está a decorrer?
3: O trabalho está sendo feito a nível nacional. Nós estamos sempre em comunicação com os que estão que estão em outras províncias, estamos sempre a interagir, que é para podermos saber o que é que está a acontecer, quantas pessoas estão sendo lixadas, isto e aquilo. Estamos sempre em coordenação.
1: Muito bem. Doutora Isaú Menezes, uma vez mais, o que é que pode ser feito a nível das nossas comunidades para fazer face a este fenómeno?
4: Eu penso que neste momento o que nós devemos fazer é preparar as lideranças locais para que primeiro tenham o mesmo entendimento do fenómeno, mesma interpretação, e depois possam, portanto, as pessoas influentes, líderes comunitários, trabalhar ao nível das comunidades para que expliquem às pessoas que o que estão a pensar, aquilo que são as suas crenças, não são, de facto, a origem do problema. E a essência, e tem que indicar onde é que está a essência do problema. Se nós conseguirmos fazer este trabalho ao nível da base, podemos conseguir, digamos, parar com este fenómeno. Mas eu penso que o outro passo que se deve fazer, na senda daquilo que eu estava a dizer, para se fazerem estudos aprofundados, é vermos, afinal, o que é que está a acontecer. Qual a origem sociogeográfica? Não, porquê que a origem sociogeográfica de problemas desta natureza tende a concentrar-se numa determinada parte, portanto, é onde há mais epicentros deste tipo de crenças. Porque, sabendo as causas disso, portanto, a etiologia do comportamento predominante, podemos explicar melhor, podemos dominar melhor os nossos discursos para convencer as pessoas ou dissuadir as pessoas essa maneira de pensar, de sentir e de agir, que eu disse que Durkheim chamou de facto social.
1: Doutor Isaú, sugere que essas ações devem estar concentradas nessas zonas que têm sido epicentros. Estamos a ter este caso, por exemplo, cujo epicentro é a Zona Norte, concretamente a província de Cabo Delgado, ainda na Zona Norte, onde temos ouvido também situações que têm levado a mortes e destruições por conta de boatos que dão, por exemplo, a situações em que há pessoas que são acusadas de estarem a propagarem a cólera, por exemplo.
4: Sim.
1: Então, sugere que
4: o cloro traz a cólera.
1: Exatamente.
4: O fenómeno de chupa-sangue, o fenómeno de encolhimento dos órgãos genitais, o fenómeno de naparamas. Portanto, tem que se estudar. Porquê? Que tudo tem o epicentro naquela zona.
1: Muito bem. Doutor Ashmo, o ser humano é o ponto central, que trabalho é que tem que ser feito para, de facto, trazer o homem à consciência sobre esses fenómenos?
5: Bom, infelizmente a psicologia escolheu uma área tão complexa para o seu trabalho. O ser humano é extremamente difícil de entender. Quando tudo parece que já sabemos todas as linhas de entendimento do ser humano, todos já nos surpreende. Mas alinhando com os colegas estavam a dizer, e como dizia o Dr. Isaú, principalmente, porque é que nos grandes centros aglomerados e naquelas zonas onde aparentemente as instituições que deviam zelar, quer polícia, justiça, saúde, educação, estão muito fragilizadas, é onde esses fenómenos mais começam e depois se espalham facilmente. Em tempos, no pós-independência, é verdade que, bom, a sociedade tinha um perfil nessa altura, mas em todo o sítio onde a população vivia, havia órgãos, é verdade, decidido desde o ponto de vista central, é de gestão da vida daquela comunidade. Agora, se tínhamos sempre, não só chefe do quartelão, chefe das casas, chefe do bairro, e para aí ia andando. Só que de alguns anos para cá, todas essas autoridades, inclusivamente autoridades locais, socialmente com esse poder de gestão, foram perdendo crédito na própria sociedade. Qualquer tentativa dessas autoridades de querer reverter a situação, lamentavelmente são agredidas, são espancadas. Talvez seja também por causa dessa crise social que nós estamos a ter, o descrédito, por exemplo, em relação ao Partido Frelimo, ao governo moçambicano e tudo aquilo que se pretende. Quer dizer, quando vai, por exemplo, uma unidade sanitária com uma campanha de ir profilizar, por exemplo, um determinado bairro, por causa da ameaça da cólera ou de outras doenças da malária, infelizmente aquela equipa tem dificuldade de entrar, mesmo trabalhando com líderes comunitários. Ser o líder comunitário a ir para os bairros, ninguém aceita abrir a porta. Como dizia o São Menezes, colega também da Domicílio, do Amandar, um trabalho tem que ser feito. Quando o doutor fez referência ao doutor Carlos Serra, nessa altura Carlos Serra era muito presente, porque fazia pesquisas, trazia coisas de lá do campo e vinha produzir, organizava conferências e todos. Não estou a dizer que depois da morte de Carlos Serra mais ninguém está a fazer. Só que o impacto deste tipo de trabalho, infelizmente, não está a existir. Então, temos que continuar. A informação, nós costumamos dizer que é necessária, mas não é suficiente para a mudança de comportamento. Há resistência comunitária para aceitar toda ação de mudança. E quem sofre é a própria população. Na noticiária das 9, fez referência àquele tal julgamento. A tal vítima, em sede do tribunal, reconheceu que era só medo, eu não tinha perdido meu órgão. Então, essas mensagens deviam ser mais repetidas. Quanto mais repetimos evidências de julgamento em Niassa, por exemplo, acho que na Zambeza também e em outras partes, a população aos poucos vai reduzindo o impacto dessas crenças e vamos trabalhar. Então, o que sugiro é que nos grandes centros aglomerados temos que ter lá uma equipa multidisciplinar. Felicito a Metram, porque de alguma forma está ligado com a magia africana. E quem pensa que é a magia africana é porque nós vamos praticar na medicina tradicional, e contratamos um determinado serviço e somos dotados dessa capacidade e fazemos o que nós entendemos. Então, se é a própria Metram que está a aparecer a dizer que nós, como a Metram, não reconhecemos que há essa magia africana, isso é muito bom. Da mesma forma que não temos aqui representantes da Igreja, porque também a Igreja tem um poder muito forte na nossa sociedade. Os líderes religiosos também deviam ser frequentemente a aparecer. E não só as autoridades governamentais, porque há sempre uma sessão de esse sempre inventa, sempre querem não sei quantos. Parte da fala do Presidente da República, reconheço que é responsabilidade, mas quando traz a mensagem, o inimigo do povo, aquele que não quer o desenvolvimento, quer dizer, isso pode parecer mais do que se pretende. Reconhecer que é boato, que não existe, e uma das coisas que pretende disse, em todas as unidades sanitárias, ainda não apareceu sequer um que veio mostrar que o seu órgão desapareceu.
1: Muito bem, doutor, voltaremos a acompanhar esta abordagem do Presidente da República. Podemos ter uma breve pausa para a transmissão do sinal horário.
6: 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Acerta o seu relógio, são 10 horas em todo o país.

0: Muito bem, estamos já na segunda hora deste Linha Direta, num dia em que propomos já debater sobre as estratégias de combate a boatos e desinformação no país, muito a propósito do fenómeno de alegado encolhimento de órgãos genitais masculinos após um simples contacto físico ou toque, o que tem gerado pânico e violência em alguns pontos do país. Ah, para debatermos esta problemática, convidamos hoje o Ministério da Saúde, representado pela doutora Wilza Fumo, que é chefe do Departamento de Saúde Mental no Ministério da Saúde, conforme disse, a Ametramo, Associação dos Médicos Tradicionais de Moçambique, é representado por Milagrosa Manjane. Temos ainda a presença do doutor Isaú Menezes, é sociólogo, e o doutor Ashmo Chagane, psicólogo, e temos ainda a presença da Faculdade de Letras e Ciências Sociais da Universidade, melhor, da Faculdade de Letras e Ciências Sociais da Universidade Eduardo Mangiano, doutor Joaquim Nhampoca, e com este painel multidisciplinar que debatemos, portanto, este fenómeno. Iria, uma vez mais, sugerir para voltarmos a acompanhar, portanto, o pronunciamento do Presidente da República e da Primeira-Ministra, por forma a continuarmos a olhar, portanto, para este fenómeno.
1: Estes dias, o inimigo do desenvolvimento e o inimigo da paz, o inimigo da unidade do povo moçambicano e o inimigo da segurança do povo moçambicano inventou um boato. E este boato está a levar o povo moçambicano a matar o seu irmão, a ferir o seu irmão e a odiar o seu irmão. Violentar o seu irmão. Este é o inimigo do desenvolvimento. Este é o inimigo da paz do povo moçambicano. Estes dias inventou um boato, uma autêntica mentira. Anda por aí a dizer que existem pessoas que quando toca outra pessoa ou cumprimenta outra pessoa, o sexo desaparece ou o sexo costuma se atrofiar. Nós, como governo da República de Moçambique, do Rovuma ao Maputo, do Zumbo ao Índico, incluindo daqueles moçambicanos que estão fora de Moçambique, estamos à procura de uma pessoa só que tenha desaparecido o sexo, ou o sexo tenha se atrofiado em resultado de alguém ter lhe cumprimentado ou de ter lhe tocado. Não existe. Vou repetir, nós, como governo, estamos à procura do Rovuma ao Maputo, do Índico ao Zumbo, de uma pessoa só que tenha desaparecido sexo ou o sexo tenha se atrofiado em resultado de alguém ter lhe cumprimentado ou alguém ter lhe tocado. Não existe uma pessoa só. Estão a entender? Uma pessoa só não existe. E não vai existir, porque isso não é verdade. É mentira. É boato do inimigo do desenvolvimento, o inimigo da paz. Nós, como governo, temos o controle de todos os hospitais, do Rovuma ao Maputo, do Zumbi ao Índico. Temos o controle de todos os centros de saúde, do Rovuma ao Maputo, do Zumbi ao Índico. Ainda não recebemos nenhuma pessoa sequer que tenha se apresentado num hospital a dizer meu sexo desapareceu. É boato, é mentira, é invenção. Inimigo da paz e o inimigo do desenvolvimento do povo. Nós temos controle de postos de saúde, centros de saúde, de todo o país. Não existe uma pessoa que se apresentou num hospital a dizer que meu sexo desapareceu ou se atrofiou. Não existe essa pessoa. Por isso tem que ficar claro para todo o povo moçambicano, todo o povo de Tete, para o povo de Ciúta, que isto é mentira, é boato para distrair o povo moçambicano. Porque o povo moçambicano tem que se concentrar no trabalho para produzir comida, para matarmos a fome, termos comida e outros produtos, não só para alimentar a nossa família, mas para podermos vender, termos dinheiro e criarmos melhores condições de vida para a nossa família e para Moçambique. Temos que nos concentrar no trabalho.
0: Recordamos que a Primeira-Ministra exortou na última terça-feira em sede do Parlamento aos cidadãos a se manterem calmos e vigilantes face a esta onda de boatos sobre o alegado atrofiamento de órgãos masculinos depois do toque por outra pessoa. Bem-vinda, Levi. Considerou que esta situação está a causar distúrbios, agressões e mortes de inocentes.
2: Nos últimos dias, registra-se em alguns pontos do nosso país uma agitação social que está a causar distúrbios, agressões e mortes de inocentes associados à síndrome de coro, isto é, a crença que os órgãos genitais estão a encolher ou a desaparecer quando se é tocado por uma outra pessoa. Exortamos todos os cidadãos e comunidades a manterem-se vigilantes, contra esta onda de desinformação relativa ao encolhimento e ao desaparecimento dos órgãos genitais, que é propalada por pessoas de má fé, com o fim de criar instabilidade no seio da sociedade. Apelamos ainda à sociedade a se informar junto das autoridades competentes e a buscar ajuda na unidade sanitária mais próxima, caso se mostre necessário.
0: Primeira Ministra, bem-vinda a Levi, falando terça-feira em sede do Parlamento, na sessão de perguntas colocadas pelas bancadas na Assembleia da República. Volto aqui ao painel para perguntar ao Dr. Nyampoka sobre o que é que pode ser feito para fazer face, portanto, a este fenómeno de boatos.
3: Certo. Eu acho que, representando a academia, a universidade, eu acho que um dos papéis da academia é a pesquisa, a investigação, de modo a que traga um conhecimento científico, evidências sobre as origens do fenómeno. Conhecendo as origens do fenómeno e as interligações que este fenómeno tem com vários outros fatores sociais e culturais, o governo poderá melhor tomar uma decisão com conhecimento de causa. E se for a notar no discurso de Sua Excelência Presidente da República e da Sua Excelência Primeira-Ministra, há aqui o apelo à paz, entre aspas, e por outro lado há um apelo no sentido de que temos que olhar para o trabalho e para a produção. Ao fazer este apelo, percebemos nós que há uma consciência de que fatores como a pobreza, fatores como o nível de escolaridade, também contribuem para a expansão e propagação deste boato. Porque as crenças, elas se propagam cada vez mais quando estão num terreno fértil, quando há um nível de desigualdade maior, os níveis de desigualdade são maiores, quando o nível de escolaridade também é reduzido, porque a capacidade de discernimento do bem e do mal é cada vez mais reduzida. Significa que ainda temos esse desafio como sociedade, como país, no contexto da educação e de reduzir os níveis de desigualdade e de pobreza. Também a informação, a divulgação da informação de forma contínua e constante. Quando Sua Excelência Primeira-Ministra fala e apela à vigilância, por outro lado está a falar, se olhar para termos sociológicos, a questão dos mecanismos de controle social. Porque a própria sociedade, ela tem os seus mecanismos de controle social. Mas quando estes mecanismos de controle social, que fazem parte daquilo que se chama de consciência coletiva, enfraquecem e elevam-se à consciência individual, começam a surgir comportamentos desviantes ou anomias sociais. Daí que é importante reforçar esta consciência coletiva para que os diversos mecanismos, quer mecanismo de ordem social, quer mecanismos legais, como o papel da polícia, o papel da justiça, funcionem e procure-se encontrar. Por exemplo, falava-se aqui de dois casos que pararam no tribunal e que as pessoas que acusavam e aquelas depois foram vítimas diziam que foi um pânico. E este pânico é ligado a uma dimensão mental, psicológica, que se reflete numa reação física. Daí que eu acho que é importante continuarmos a falar sobre o fenómeno, que não existe uma ligação direta entre o toque, o aperto de mão, não há nenhum desaparecimento dos órgãos genitais, e continuamos também a falar sobre, enquanto não haja estudo específico feito em Moçambique, em particular nas regiões que são epicentro desses fenómenos, não apenas este, dos vários que nós já falamos, podemos nos socorrer a estudos feitos em outros quadrantes, muito em particular na África subsaariana, porque o tipo de manifestação, as crenças em si e como que isso se propaga tem muitas similaridades com aquilo que está acontecendo em Moçambique.
0: Muito bem, daqui a pouco poderemos contar com a participação dos nossos ouvintes, que poderão colocar suas questões e opiniões para os devidos comentários e respostas dos nossos convidados aqui. Os números iremos anunciar dentro de instantes. O país é vasto, multiétnico, multicultural e também com várias cores políticas. Que papel é que podem ter as lideranças políticas? O doutor Ashmo dizia há pouco que, infelizmente, há algum entendimento das comunidades é associado ao governo, ao partido que governa em relação a certos fenómenos. Que papel é que podem ter, portanto, os outros líderes políticos em face de fenómenos como este? Doutor Ashmo.
4: Bom, até agora, o que eu vi, por exemplo, é que o Partido Frelimo criou brigadas, estão em todas as províncias a fazerem esse trabalho. Que é exatamente a atuação, apesar de ter sido uma resposta tardia, quer o pronunciamento da primeira-ministra, quer o que o presidente está a fazer em comícios diferentes para falar exatamente deste fenómeno, é essa atuação. Ainda não vi outros líderes dos partidos a também se posicionar em relação a isto para apoio para a mudança desta situação.
0: Muito bem, indicação de que o Presidente da República trabalha hoje no distrito de Doha e vamos dar por terminado este nosso debate para dar lugar, portanto, à divulgação deste trabalho do Chefe do Estado na província de Tete. Hoje aqui no Linha Direta estivemos a discutir sobre a estratégia de combate a boatos de desinformação no país, muito a propósito do fenômeno do alegado encolhimento de órgãos genitais masculinos, em presença aqui nos estúdios do Ministério da Saúde, através da doutora Wilza Fumo, chefe do Departamento de Saúde Pública, Metramo, Associação dos Médicos Tradicionais, representado por Milagrosa Manjane, doutor Isaú Menezes, sociólogo, doutor Ashmo Chagane, psicólogo, e também a Faculdade de Letras e Ciências Sociais da Universidade Eduardo Mangana, representado pelo doutor Joaquim Nhampoca. Muito obrigado pela presença. E contamos convosco nas próximas oportunidades. Muito obrigado.
5: Obrigado.

0: São 10 horas e 13 minutos.
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0: São 10 horas e 13 minutos. O presidente da República, Daniel Chapo, inaugura hoje, na província de Tete, o edifício do Tribunal Judicial do Distrito de Doa. Em direto, os jornalistas Adriano Biquiwane e Armando Kembo. Bom dia.
2: Doa, oi! Moçambique, oi! Unidade Nacional, oi! A paz, oi! Tete, oi! Muito obrigado, podemos sentar. Venerando presidente do Tribunal Supremo da República de Moçambique, senhor ministro da Justiça, assuntos constitucionais e religiosos, senhores membros do governo aqui presentes, veneranda vice-presidente do Tribunal Supremo e presidente do Cofre dos Tribunais, senhores membros do Conselho Consultivo da Presidência da República, venerando secretário-geral do Tribunal Supremo, venerando juízes desembargadores, senhora secretária de Estado na província de Tete, senhor governador da província de Tete, senhor primeiro secretário do Comitê Provincial, senhor administrador do Distrito de Doa, senhor primeiro secretário do Comitê Distrital de Doa, senhores administradores distritais aqui presentes, caros profissionais do setor da administração da justiça, ilustres líderes comunitários, nossos pais, aqui presentes, meritíssimo doutor juiz do Tribunal Judicial do Distrito de Doa, digníssima procuradora do Distrito de Doa, caros representantes de confissões religiosas, estimados trabalhadores, empreiteiro e fiscal da obra, distintos convidados, caros grupos culturais aqui presentes, caros amigos da comunicação social, querida população de Doa, minhas senhoras e meus senhores. Nos reunimos hoje aqui no Distrito de Doa, nesta bela província de Tete, centro de Moçambique, para procedermos à inauguração oficial de dois tribunais. O Tribunal Judicial do Distrito de Doa e o Tribunal Judicial do Distrito de Mágoa, depois de termos escalado há dois dias aquele distrito como nosso ponto de entrada nesta visita à província de Tete, edição 2026. Estas instâncias judiciais representam muito mais do que meras infraestruturas físicas. Elas configuram a materialização do compromisso do Estado moçambicano com a justiça, com a dignidade humana, com os direitos humanos e com o futuro da nossa nação. Gostaríamos de realçar que, em estrita coordenação com o Tribunal Supremo, no âmbito da relação de interdependência institucional entre os órgãos de soberania, alencamos como tema central para os dois tribunais judiciais distritais: cada criança importa, cada direito conta. Com este tema, reafirmamos de forma inequívoca que o desenvolvimento de Moçambique deve assentar na proteção integral dos direitos de todos os cidadãos, com especial atenção às crianças, às flores que nunca murcham, como dizia o nosso saudoso presidente Samora Moisés Machel. O bem mais precioso da nossa pátria amada e o futuro de Moçambique. Distintos convidados, minhas senhoras, meus senhores, A construção destes tribunais aproxima a justiça das comunidades, reduz distâncias, para este caso concreto, mais de 100 quilômetros, elimina barreiras e fortalece a confiança do cidadão nas instituições do Estado. Em distritos como os de Mago e Doa, onde os desafios de acesso aos serviços públicos ainda se fazem sentir, este passo constitui uma verdadeira conquista histórica, como disse aqui o venerando juiz-presidente do Tribunal Supremo. Hoje, afirmamos com convicção, a justiça não deve ser um privilégio de alguns, mas um direito efetivo de todos os moçambicanos e de todos que decidiram fixar a residência no nosso país. Ao inaugurarmos estas infraestruturas, renovamos nosso compromisso com a proteção das crianças contra todas as formas de violência, abuso, exploração e negligência. Cada criança que sofre um silêncio interpela a nossa consciência coletiva como nação e exige uma resposta firme, coordenada e eficaz do sistema de administração da justiça. Os tribunais que hoje abrimos ao público devem, por isso, ser espaços de esperança com a nossa criança e, sobretudo, um espaço onde a criança encontra o seu último reduto de proteção, onde a família, a célula base da sociedade, encontra orientação e onde a lei se afirma como humanidade e sensibilidade social. E, sobretudo, onde se decide com humanidade e sensibilidade social. Queremos sublinhar que os magistrados judiciais e do Ministério Público, advogados, defensores públicos, bem como funcionários e agentes judiciais, aqui destacados no distrito de Doa, ou que vão procurar os serviços destes tribunais por parte da nossa população, têm uma nobre missão: assegurar que cada processo seja tratado com celeridade, imparcialidade e profundo respeito pelos direitos humanos, sobretudo quando estão em causa os direitos de uma criança. Moçambicanas e moçambicanos, a promoção da justiça exige mais do que edifícios, exige integridade, responsabilidade, competência, ética, profissionalismo e uma permanente ligação com o nosso povo. Neste sentido, apelamos a todos os cidadãos para que façam destes tribunais instrumentos vivos de cidadania, denunciando injustiças, promovendo a legalidade e cultivando a cultura de paz. Ao mesmo tempo, exortamos aos tribunais, às comunidades, às autoridades locais, aos líderes comunitários e às organizações da sociedade civil a reforçar a vigilância e, sobretudo, a educação cívica, para que nenhuma criança fique para trás e nenhum direito seja ignorado. Caros compatriotas, o futuro de Moçambique constrói-se com base na justiça social, no respeito pela lei por parte de todos nós e na proteção dos mais vulneráveis. E hoje viramos as nossas atenções para a criança. Quando protegemos uma criança, estamos a proteger a nação. Quando garantimos um direito, estamos a fortalecer a nossa democracia e o nosso Estado de Direito Democrático. Que estes tribunais judiciais distritais de Mago e Doa sejam símbolos vivos de um Estado presente, justo e comprometido com o bem-estar do seu povo. Por fim, antes de terminarmos, expressamos o nosso reconhecimento a todos que contribuíram para a concretização destes projetos, desde os decisores judiciais a nível central, aos técnicos do judicial, trabalhadores, O empreiteiro que construiu a obra, o fiscal, os parceiros de cooperação e desenvolvimento. Parabéns a todos e uma grande salva de palmas. E antes de terminar, convido aí o nosso amigo para nos ajudar a interpretar algumas palavras. Queria dizer que estamos aqui por ocasião da inauguração do Tribunal Distrital de Doha.
1: E efetipano zapaudira nyumba e otongi ya kunukudoa.
2: Mas queremos usar esta ocasião para transmitir duas, três mensagens à população de Doha, de Tete e à população da República de Moçambique.
1: Mbwenyeni financie mhango aziwiri kuna mbumba ya kudoa ya Tete e mbumba ya Moçambique.
2: O primeiro aspecto tem a ver com o boato e desinformação que tem se verificado ao nível do nosso país. Estes dias, o inimigo do desenvolvimento e da paz do povo moçambicano trouxe um boato.
1: Ndani wa chitukuko wa dziko abereza kulonga longa pepezi.
2: Boato este e a mentira que anda a dizer que existem pessoas que quando toca outra pessoa ou cumprimenta outra pessoa, o sexo desaparece ou se atrofia.
1: E o akulonga kunama, kulonga kuti muntu ngankuya, penu patanaida kamau, unawana zualo zako, zatukuliwa.
2: Doa, oi! Então viemos aqui para vir dizer que isto é mentira. Nós trabalhamos do Ruvuma ao Maputo, do Zumbo ao Índico, em todo o país. Estamos à procura de uma pessoa só que tenha desaparecido o seu sexo ou tenha se atrofiado por causa de alguém ter lhe cumprimentado ou ter lhe tocado.
1: E
2: até hoje não estamos a encontrar esta pessoa. Uma pessoa só. É porque não existiu. Não existe.
1: Palibe.
2: E não existirá. Não aconteceu, não acontece e não vai acontecer nunca. Mas existem pessoas que estão a matar outras pessoas por causa deste assunto. Que é um boato e uma mentira. Por isso queremos aproveitar agora que estamos a inaugurar este tribunal para dizer à população de Doha para não aderir a este boato e a estas mentiras. E estas pessoas que estão a maltratar os outros, praticarem violência e matar os outros, sabem muito bem que é mentira. Porque não existe ninguém que confirmou. Porque se existe alguém que diz que o sexo dele desapareceu, tinha que ir ao hospital. Se alguém diz que o sexo dele atrofiou, tem que ir ao hospital procurar saber porquê. E nós é que controlamos todos os hospitais, do Ruvuma ao Maputo, do Zumbo ao Índico. Não há ninguém que se apresentou num hospital ou num centro de saúde com este assunto. O que comprova que é mentira. O que comprova que é boato. O que comprova que ninguém pode agredir o outro com base numa mentira. O que comprova que ninguém pode violentar o outro por causa de uma simples ação de boato. Vamos parar com isso. É uma manobra do inimigo do desenvolvimento, da paz e da segurança do povo moçambicano. Mesmo nas situações em que nós temos algum problema, não podemos fazer justiça com as próprias mãos. Ninguém tem direito de violentar o outro. Muito menos matar o outro.
1: Até não pode culpar o outro.
2: É por isso que estamos a trazer tribunal aqui em Doha. É porque quando há problemas, a primeira coisa que temos que fazer é dialogar. Conversar. Falar na família. Se não conseguirmos, temos vizinhos para nos ajudar a conversar. Temos padrinhos. Temos secretário do bairro. Temos nossos pais, líderes comunitários que estão aqui. Temos nossos combatentes mais velhos que estão aqui. Temos a polícia. Temos várias instituições para resolver os nossos problemas falando. Dialogando.
1: E
2: não resolver justiça com as próprias, fazer a justiça com as próprias mãos. É por isso que depois não conseguirmos todos esses níveis de diálogo, temos o tribunal. Quando não chegarmos ao consenso, temos que levar o nosso assunto ao tribunal. O nosso juiz está lá. A nossa procuradora está lá. Os nossos juízes eleitos estão lá. E paz para nos defender está lá. Estes todos estão aí no tribunal para trabalhar para o povo. Por isso não faz sentido violentar seu irmão, matar seu irmão, sobretudo por causa de mentira, por causa de boato. Temos que acabar com isso. O inimigo do desenvolvimento e da paz do povo inventa estas coisas para nos distrair. A nossa missão agora tem que ser produzir, produzir, produzir. Trabalhar a terra. Produzir milho em quantidade e qualidade. Trabalhar a terra, produzir mapira, produzir machoeira, produzir feijão buer, produzir tudo. Esse é que tem que ser o nosso foco. E não andarmos a ouvir mentiras, boato e matar nossos irmãos.
1: E não podemos pintar o tambi.
2: E nós temos que aumentar a produção e a produtividade. Porque o mundo todo está em guerra. E estando em guerra, há uma guerra que está a acontecer neste momento, numa zona onde a maior parte e boa parte do combustível é produzido. Moçambique, como muitos outros países no mundo, não produz combustível.
1: Moçambique,
2: e esta zona, as fábricas que produzem combustíveis estão a ser destruídas. O canal por onde passam os barcos para fazer combustível está fechado. É por isso que o preço do combustível está a aumentar em todo o mundo, incluindo em Moçambique. E o mundo neste momento está em crise. A mesma crise como aquela que passamos quando havia Covid. Então precisamos de tomar medidas.
1: E isso te presentira.
2: Para sobreviver.
1: Para continuar a ser o cara, Madidi.
2: E uma das medidas.
1: Injira e bode.
2: É produzir comida.
1: Injira e bode para debaça, te lime.
2: Porque aquele arroz que é importado de outros países para Moçambique.
1: Punga ou seja, como a dica cunha, para Moçambique, muno.
2: Ao sair da Machamba para a fábrica.
1: Punga choca com o mundo, ambuenta com a fábrica.
2: É transportado através de uma viatura que usa combustível.
1: E o punga ou seja, tem guia na garimoto, na motocala, como o sendeiro a mafuta.
2: Do armazém para navio. Cuchoca, usa caminhão que usa combustível.
1: Cuchoca com navio, que entra o caminhão e se afinca para mafuta.
2: Do navio onde sai para chegar aqui a Moçambique, o navio usa combustível.
1: O navio cura, que a catengue, mas iguale, até Moçambique, muno, a saindeira mafuta.
2: Quando chega no porto para ir ao armazém, o caminhão usa combustível.
1: E ainda fica para o porto, tem que ir garmoto, entre ponto mafuta.
2: Quando sai lá do armazém para a loja, usa combustível.
1: E ainda toca com o armazém, cura, entre com o lojo. Cuidado com a agulha, se afinica para o mafuta.
2: Até chegar aqui em Doha, este arroz vai custar muito mais caro do que custava antes.
1: Agora, um pungonoco, tu fica com Doha, cuno. Uma cara, não tenho o que cuida, que possa, não tenho o que guanificar.
2: Então, para não me afetar.
1: Para que eu te quando eu te cuida, bebe.
2: A solução é produzir meu arroz.
1: Ngira didi, já colima punganga.
2: Meu milho.
1: Colima chimangachanga.
2: Produzir meu feijão.
1: Colima timbamba.
2: Produzir couve.
1: Colima couve.
2: Cebola.
1: Colima cebola.
2: Tomate.
1: Matimati.
2: Repolho.
1: Repolho.
2: Cenoura.
1: Cenoura.
2: Na minha casa.
1: Panhumba panga.
2: No meu quintal.
1: Um quintal manga.
2: Isto é que vai resolver o problema.
1: Pepe, que pensa com Marissa, o Mavutoneia.
2: Mas nós hoje.
1: Lero Ife.
2: Principalmente os que vivem na cidade.
1: Ali uma sacarantauni.
2: Mesmo se tem terreno para fazer a sua casa.
1: E engacale, a carne nambuto que está te nyumba.
2: A primeira coisa que faz. É limpar o terreno todo. Para fazer muro.
1: Para aconde muro.
2: A seguir. Coloca pavê em todo o quintal. Não tem nenhum canteiro. E compra tudo.
1: E essa gula pensinene.
2: Não produz nada.
1: E alimentaune ngabe kulima.
2: E temos que acabar com isso.
1: Quem te malize, nha tozeze.
2: Cada um.
1: Mundo na mundo.
2: Tem que começar a arrancar pavês.
1: Tem que achose pire, pisalinguio a pavê.
2: Colocar canteiro em casa.
1: Aí que. Catimba, panho babate.
2: Produzir tomate.
1: Alime matimati.
2: Produzir cebola.
1: Ulime uma cebola.
2: Produzir couve.
1: Ulime couve.
2: Produzir repolho.
1: Ulime repolho.
2: Produzir cenoura.
1: Ulime cenoura.
2: Pelo menos horta.
1: O carne na horta, panhumba.
2: Para não comprar.
1: Para quando andar a gula com sica.
2: Por isso esse impacto do aumento dos combustíveis no mundo.
1: Na cuida com a sanguaneia mafuta.
2: Se nós produzimos nossa comida.
1: Yifetingalima chakuyajatu.
2: Para nossa família.
1: Para kulima para mbumba yatu.
2: Para os vizinhos comprarem.
1: Para ale anzanga panhumba.
2: Para a população de Doha comprar.
1: Para ale mbumba Doha igule.
2: Para aqueles que não têm também virem comprar.
1: Ale umalibe abuela zagule.
2: Para nós passarmos a exportar mais esta comida e importar menos.
1: Para kutifetikwanise kugulisa pikulu.
2: Esse impacto dos combustíveis não vai nos afetar muito.
1: E a mafuta e na ticuza dai.
2: É esta que tem que ser a nossa tarefa. Estamos a dizer isso.
1: Ticulonga e fepepe.
2: Porque o inimigo da paz.
1: Tanguendani, o antendere.
2: Do povo moçambicano.
1: O ana moçambique.
2: O inimigo da segurança do povo moçambicano.
1: Ndani, o ana comeco a
2: moçambique. O inimigo do desenvolvimento do povo moçambicano.
1: Ndani, o atitucuco o ana moçambique.
2: Vai inventar outro boato.
1: Analonga penango pecunama.
2: Outra mentira.
1: Pinango pecunama.
2: Outra desinformação.
1: Analonga pinto pira cuti anto aduzumique.
2: Para distrair o povo.
1: Para cuti anto aduzumique ana moçambique.
2: Mas queremos deixar claro aqui.
1: Isso é de frantulonga pecuete a pano.
2: Que combustível hoje.
1: Lero mafuta.
2: É uma crise mundial.
1: De mafuto adico snene.
2: Como foi a crise de Covid?
1: De mafutanea sasambo na matendalha a coronavírus.
2: E precisamos de tomar medidas.
1: E isso tem que ter sentido a cubana na pepe.
2: Há países no mundo.
1: Panamadico nango.
2: Que já estão a tomar as mesmas medidas de Covid.
1: A cupeza angira ngatintawe a coronavírus.
2: Há pessoas que já estão a trabalhar a partir de casa. Porque já não há combustível para ir trabalhar. Há famílias que estão a tomar decisões sábias para poupar dinheiro. Por exemplo, se numa casa tem pai, mãe, filha, filho, quatro pessoas, cada um tem o carro dele. Todos saem para ir trabalhar na mesma zona. Hoje, é preciso sentar a família
1: e tomar uma
2: decisão. Estacionar três carros e passar a usar um carro só. E entram lá quatro pessoas. Vão trabalhar e no final do dia regressam para cá. Até a crise passar.
1: Até mafuta nem a mafuta.
2: Quando passar, como passou o Covid, porque a guerra um dia vai acabar.
1: E se mantenha com a via da mala.

0: Por isso,
1: na tempo,
0: não há violência,
1: não pode dizer o sumanga,
0: não há desinformação,
1: não pode colocar pinto de botambi,
0: não há boato,
1: não pode colocar pinto de pepezi,
0: não há discursos de ódio,
1: não pode colocar pinto de ibiana nanzaco,
0: não há inveja,
1: não pode usar muito o pipiro nanzaco,
0: com teu irmão,
1: nambaiaco,
0: mas sim a paz,
1: mas entender, entender,
0: sim a reconciliação,
1: de calhanto a cuferana,
0: sim ao amor ao próximo,
1: tem que de calhanto a condana.
0: Sim, a comunhão, conviver entre irmãos.
1: De calhanto a patana.
0: Sim, a união do povo moçambicano.
1: De calhanto a patana ana Moçambique.
0: Se tivermos problemas,
1: diga cara na mavuto.
0: Primeiro dialogar.
1: De calhanto a cuchezerana.
0: Se não conseguirmos,
1: diga conta com a nisa cuchezerana.
0: Tribunal está aqui em dó.
1: Tamanga nyumba e ao tongue
0: para resolver as nossas preocupações.
1: Para que te tongue mavuto ato.
0: E não linchar seu irmão.
1: Não pode com pisa nzaco.
0: Por causa de uma mentira.
1: Tango pinta kunama.
0: Por causa de um boato.
1: Tango pinta kuveza pepezi.
0: Este que está a dizer que sexo dele desapareceu.
1: O não é com o que te pezi banga paenda.
0: Por que não mostra esse desaparecimento?
1: E a mulher para que te alongue pezi banga patengiu aí, né?
0: Se sexo dele atrofiou-se, por que não mostra esse atrofiamento?
1: Pelo peso, papitancati, o adano para onessa.
0: Por isso não podemos praticar justiça com as próprias mãos e, sobretudo, quando não há injustiça, porque não é verdade.
1: Não pode ter o tongue na manjato enquanto palibe pinto de Andondomeco.
0: Essa é a grande mensagem que queríamos deixar.
1: Zezinimhangua, Zomunica Franco-Cusirani.
0: Porque é o momento de todos nós sabermos que a justiça está a trabalhar, trazer tribunais até nos distritos para nós apresentarmos as nossas preocupações e não andar a violentar teu irmão, linchar teu irmão, matar seu irmão inocente que não fez nada.
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0: Por isso, essas são as grandes palavras que queria deixar deste assunto que é atual, que está a provocar problemas ao nível da sociedade. Nós, como governo, vamos continuar a trabalhar. Ontem, Doa não tinha tribunal. Hoje tem tribunal. Tal como hoje não tem banco. Amanhã vai ter banco. Nós vamos trabalhar para isso. Tal como hoje a estrada Madamba, Doa, Mutarara, Rio Xire não está em condições, amanhã vamos trabalhar para colocar em condições.
1: E a Madamba, Doa, Mutarara, Rio Xire, Uri.
0: E tantas outras coisas. Para terminar, quero dizer que desenvolvimento é como uma pessoa. Ninguém de nós aqui nasceu com barbas, dentes e andar. Doa, oi! No dia em que isso acontecer, toda a gente vai fugir no hospital.
1: Muito anatamanga com o hospital, com o dia, o ia bem o namandevo.
0: É ou não é?
1: Não é tempo.
0: Desenvolvimento é a mesma coisa.
1: Chitucu com dite pombo.
0: É um processo.
1: De medidi.
0: Poucos aos poucos as coisas vão acontecer em Doa.
1: Pangono na pangono, pinto na chitica.
0: E nós vamos trabalhar para isso.
1: Ife na parabassa para Pepe.
0: Por isso, nós vamos terminar declarando neste momento oficialmente inaugurados os tribunais ao nível da província de Tete,
1: uma província de Tete,
0: de Magwe e Doa.
1: Mas tribunal de Magwe na Doa.
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0: Muito obrigado, Excelência. Dr. Daniel Francisco Chapo, senhor presidente da República de Moçambique, pelo discurso de inauguração dos edifícios dos tribunais judiciais dos distritos de Magwe e Doa, nesta rica província de Tete, e também pelas palavras de encorajamento sobre a paz e desenvolvimento do nosso belo Moçambique. Estamos praticamente a caminhar para o fim das atividades programadas para esta ocasião. Queremos apresentar mais uma vez os nossos agradecimentos a todos pela presença e, de modo muito especial, à população dos distritos de Magwe e Doa, que nos acompanha desde a primeira hora dos trabalhos, transmitindo sempre
1: o seu calor, a justiça para a população dessas duas regiões. Constitui também uma grande conquista para os dois distritos, disse o presidente Daniel Francisco Chapo. A construção dos tribunais vai servir também para a proteção das crianças para
0: de Moçambique. E peço uma enorme salva de palmas.
1: A população e também
2: aos
1: comunitários, para que nenhuma criança fique de fora dos seus benefícios. Também neste seu discurso, dentro da República, condenou a desinformação que corre um pouco por todo o país sobre o atrofiamento dos órgãos genitais, tendo sublinhado que até hoje não há provas sobre a ocorrência deste fenômeno. Ouvinte, por enquanto, termino por aqui. Prometo voltar nos próximos serviços noticiosos. Bom dia.
3: Muito bom dia e continuação de um bom trabalho. São 10 horas e 47 minutos. Amigo ouvinte, o presidente da República, Daniel Chapo, inaugurou hoje, na província de Tete, o edifício do Tribunal Judicial do Distrito de Doa. Adriano Bikiwane e Armando Kembo são jornalistas que estão no local e, ao longo dos nossos serviços informativos, trarão mais detalhes sobre esta cerimónia. Bom dia.
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3: São 10 horas e 49 minutos em Moçambique, continuação de uma ótima manhã. Na companhia amiga da Rádio Moçambique, estúdios em Xinga, estivemos então em cadeia nacional a acompanhar esta, portanto, transmissão da visita do Presidente da República ao Distrito de Doa, à província de Tete. Nós vamos dar seguimento com os nossos trabalhos aqui na antena de rádio, até quando forem 11 horas, a altura em que teremos o noticiário em cadeia nacional, e logo depois, musical variado, informações de utilidade pública, os nossos compromissos comerciais e a nossa palavra amiga. Até 11 horas e 55 minutos. Fique na nossa companhia.

0: São 11 horas em Moçambique. A sua atenção ao noticiário em cadeia nacional.
1: Atenção às notícias já a seguir, apresentadas por Adarito Lipang. Bom dia.
2: Olá, Rosa Freitas e ouvinte, bom dia. O presidente da República, Daniel Chapo, reafirma que o acesso à justiça não pode constituir privilégio de uma minoria, mas sim um direito de todos os moçambicanos, sem qualquer distinção. O detalhe por Egídio Pascoal.
3: Daniel Chapo falava momentos após a inauguração do novo edifício do Tribunal Judicial de Doha, erguido no âmbito da iniciativa Um Distrito, Um Tribunal Condigno, destinada a melhorar as infraestruturas do setor da justiça e aproximar os serviços judiciais da população. Na ocasião, o chefe do Estado desafiou os magistrados judiciais do Ministério Público e advogados a reforçarem o compromisso na defesa dos direitos da criança e da família, garantindo uma justiça mais célere, humanizada e acessível aos cidadãos.
4: Quando protegemos uma criança, estamos a proteger a nação. Quando garantimos um direito, estamos a fortalecer a nossa democracia e o nosso Estado de Direito Democrático. Que estes tribunais judiciais distritais de Mago e Doha sejam símbolos vivos de um Estado presente, justo e comprometido com o bem-estar do seu povo.
3: O presidente da República e o desafio aos magistrados e advogados na proteção do direito dos grupos mais vulneráveis e na promoção da igualdade perante a lei. Egídio Pascoal, Cidade de Tete.
2: O Parlamento apresenta e aprecia hoje o relatório da Comissão Parlamentar do Inquérito para averiguar a utilização de substâncias químicas perigosas na atividade mineira na província de Manica. Vamos ao detalhe em direto com o jornalista Domingos Macalane, a partir da Assembleia da República. Domingos, muito bom dia.
5: Bom dia, Adarito Lipang, bom dia, ouvinte. Trata-se de uma comissão que foi criada na sequência de denúncias feitas, dando conta de haver alegado o uso de substâncias químicas na atividade mineira na província de Manica. Ainda hoje, o Parlamento aprecia na especialidade a proposta de lei de conteúdo local e a proposta de lei que cria o Banco de Desenvolvimento de Moçambique. Os dois instrumentos foram aprovados ontem na generalidade por consenso e foram submetidos com caráter de urgência pelo Presidente da República, Daniel Chapo. Neste momento, aguarda-se o início desta sessão, numa altura em que já estão aqui na sala do plenário os deputados das quatro bancadas parlamentares, aguardando a entrada da comissão permanente para o início desta sessão, Adérito Lipang.
2: A Procuradoria Provincial da República na Zambésia emitiu um mandado de captura de 19 suspeitos de envolvimento na onda de boatos sobre atrofiamento de órgãos genitais masculinos. O porta-voz da Procuradoria Provincial da República na Zambésia, Rambo Simbi, explica que os processos instaurados surgem na sequência de atos que tiveram incidência nos distritos de Nicuadala, Namacurra, Mucuba, Climane, Mucubela e Maganja da Costa.
6: Podemos constatar que esses boatos, na verdade, não passam mesmo de boatos, desprovidos de qualquer elemento probatório, na medida em que grande parte dos indivíduos que têm alegado que os seus órgãos tenham desaparecido, uma vez submetidos à instância formal de julgamento, os mesmos alegam que não. Naquele momento eu estive em estado de pânico, pensei que tivesse desaparecido, mas a vítima já perdeu a vida, está lá.
2: Porta-voz da Procuradoria Provincial da República na Zambésia, Rambo Simbin. Perto de 800 agricultores e criadores de gado das localidades de Entre Lagos e Xissau, em Mecanhelas, no Niassa, beneficiam desde esta sexta-feira de dois sistemas multifuncionais para irrigação e abastecimento de água para o gado. O detalhe por Sampaio Vítor.
7: Implantados nas comunidades de Xuanda e Nacomo, as duas infraestruturas estão avaliadas em mais de 20 milhões de meticais. Falando no ato da entrega esta sexta-feira, a governadora do Niassa, Judith Macengeli, disse que estes sistemas enquadram-se nos esforços do governo de aumento das áreas de produção por irrigação e aumento da produção bovina e caprina na província. Sampaio Vitor, em Lixinga.
2: No estrangeiro, a Organização Mundial da Saúde confirma o diagnóstico de 6 casos de antivírus e um total de 8 casos suspeitos após o surto ocorrido a bordo de um navio cruzeiro no Oceano Atlântico. O diretor-geral da Organização Mundial da Saúde, Tedros Ghebreyesus, desloca-se hoje para ilhas espanholas melhor, Ilhas Espanholas das Canárias para coordenar a evacuação dos passageiros do navio de cruzeiro que esteve em quarentena, e o governo espanhol adianta que todos os passageiros continuam sem sintomas da doença infecciosa transmitida pelos roedores. Na sexta-feira, a Organização Mundial de Saúde assegurou que o risco de propagação do antivírus à população global é absolutamente baixo e que apenas constitui perigo para a pessoa infectada. Apresentamos as notícias das 11. As próximas, às 12 horas e 30 minutos, estarão inseridas no Jornal da Tarde.

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1: 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A Rádio Moçambique esteve em cadeia nacional a atualizar a informação em notícias que marcam a atualidade nacional e também internacional. Ouvinte, muito obrigado pelo carinho da sua audiência. O espaço a seguir é reservado ao musical variado, até quando forem 11 horas e 50 minutos, a altura em que vamos ceder o espaço aos nossos colegas em língua xiao. Gratos pelo carinho da sua audiência.

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1: 11 horas e 33 minutos em Moçambique. Debaixo dos caracóis, a música pertencente a Roberto Carlos, aqui na Antena da Rádio. Gratos pelo carinho da sua audiência. Nós vamos até 11 horas e 55 minutos.

0: 11:50 na República de Moçambique.
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0: 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O tempo já não dá para mais, senão dizer nosso muito obrigado pelo carinho da sua audiência. Foi bom tê-lo na nossa companhia, em nome de uma vasta equipe de profissionais. Um forte abraço de Sampaio Vitor e Gervásio Rapsoni.

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1: É momento de conhecermos os tópicos que vão corporizar o Jornal da Tarde, hoje apresentados por Adérito Lipang. Boa tarde.
2: Boa tarde, Albertina Zandamela. Boa tarde, ouvinte. O Presidente da República reafirma que o acesso à justiça no país não pode constituir privilégio de uma minoria, mas sim um direito de todos os moçambicanos, sem qualquer distinção. Daniel Chapo falava após inaugurar o novo edifício do Tribunal Judicial de Doa, em Tete, erguido no âmbito da iniciativa Um Distrito, um Tribunal Condigno, destinado a melhorar infraestruturas e aproximar serviços judiciais à população. Comissão Parlamentar de Inquérito diz haver persistência de uso descontrolado de substâncias químicas perigosas na exploração mineira na província de Manica. No estrangeiro, 36 pessoas morrem em 2 dias durante ataques registados no nordeste da República Democrática do Congo. São esses os destaques do Jornal da Tarde, os desenvolvimentos a partir das 12 horas e 30 minutos. Até já.
1: Até já, Dery Tulipa.
0: Se é assim, engane, se é colombo, colombo, se é de um custo, fica na mão de 12 horas e 30 minutos.
1: 9 de maio.
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0: Agora quando chegar para as horas né, 5 minutos. 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

0: Boa tarde, caro ouvinte. Bem-vindo ao Jornal da Tarde. O governo vai implementar novas medidas para minimizar o impacto provocado pela subida dos preços de combustíveis. Segundo o presidente da República, Daniel Chapo, poderá haver reajuste no funcionamento das instituições públicas e privadas. Comissão Parlamentar de Inquérito diz haver persistência de uso descontrolado de substâncias químicas perigosas na exploração mineira na província de Manica. No estrangeiro, 36 pessoas morreram em dois dias durante ataques registados no nordeste da República Democrática do Congo. Destaques do Jornal da Tarde deste sábado, que conta com Leonardo Matimelli na sonorização. Eu sou Adéri Tulipang, na edição e apresentação. Votos de ótima escuta. O governo vai implementar novas medidas para minimizar o impacto provocado pela subida dos preços dos combustíveis. Segundo o presidente da República, Daniel Chapo, poderá haver reajuste no funcionamento das instituições públicas e privadas. É um anúncio feito hoje no distrito de Doa, província de Tete, no quadro da visita de trabalho que o presidente da República efetua a esta província. Toda a informação com o jornalista Ignacio Gamay.
1: O presidente da República afirma que o governo vai implementar novas medidas para minimizar os impactos socioeconômicos provocados pela subida dos preços dos combustíveis no mercado internacional. Daniel Chapo explicou que algumas das ações previstas poderão passar pelo reajuste das estratégias de funcionamento nas instituições públicas e privadas, retomando modelos de trabalho anteriormente adotados durante o período da pandemia da Covid-19. Segundo o chefe do Estado, o objetivo é reduzir os custos operacionais associados ao consumo excessivo de combustíveis, numa altura em que o país enfrenta pressões externas ligadas ao aumento do preço de petróleo e dos derivados no mercado internacional. O presidente da República, que falava este sábado em Doha, considerou igualmente necessário promover maior racionalização no uso de viaturas, defendendo uma gestão mais responsável para evitar impactos adicionais sobre o custo de vida. Daniel Chapo afirmou que não se justifica que em momentos de crise energética e aumento dos combustíveis, algumas pessoas continuem a utilizar viaturas sem ponderar as consequências económicas.
2: Precisamos de tomar medidas. Há países no mundo que já estão a tomar as mesmas medidas de Covid. Há pessoas que já estão a trabalhar a partir de casa, porque já não há combustível para ir trabalhar. Há famílias que estão a tomar decisões sábias para poupar dinheiro. Por exemplo, se numa casa tem pai, mãe, filha, filho, quatro pessoas, cada um tem o carro dele, todos saem para ir trabalhar na mesma zona. Hoje é preciso sentar a família, tomar uma decisão. Estacionar três carros e passar a usar um carro só. E entram lá quatro pessoas. Vão trabalhar e no final do dia regressam para casa. Até a crise passar, como passou o Covid, porque a guerra um dia vai acabar. Cada um volta a andar normalmente do carro dele. Podia dar vários outros exemplos. Mas cada um de nós tem que refletir para podermos aguentar com esta crise como aguentamos com o Covid. É um problema mundial, não é um problema só de Moçambique.
1: O governo promete continuar a adotar medidas destinadas a estimular a produção nacional, reduzir a dependência externa e reforçar a disponibilidade de produtos essenciais, como forma de aliviar os efeitos da inflação sobre as famílias. Ignacio Gamay, cidade de Tete.
0: E o presidente da República, Daniel Chapo, afirmou ainda que o projeto da asfaltagem da Estrada Nacional número 322 continua entre as prioridades do governo para impulsionar o desenvolvimento da província de Tete. Esta nota é agora desenvolvida por Egídio Pascoal.
3: Daniel Chapo falava este sábado no distrito de Doha, durante um comício realizado na sede distrital, no âmbito da sua visita de trabalho de três dias à província de Tete. Na ocasião, o chefe de Estado sublinhou que a estrada Madamba-Mutarara possui importância estratégica por ligar parte da região do Vale do Zambeze, considerada uma das zonas com elevado potencial agrícola, comercial e económico do país. Segundo o presidente da República, a maioria da via poderá facilitar o escoamento da produção agrícola, reduzir os custos de transporte e promover maior circulação de pessoas e bens, entre os distritos da província e outras regiões do país.
2: Quando sai lá do armazém para a loja, usa combustível. Até chegar aqui em Doha, este arroz vai custar muito mais caro do que custava antes. Então, para não me afetar, a solução é produzir meu arroz, milho, produzir meu feijão, produzir couve, cebola, mate, repolho, cenoura, na minha casa, no meu quintal. Isto é que vai resolver o problema.
3: Daniel Chapo destacou igualmente que o Executivo pretende continuar a investir em outras infraestruturas com o objetivo de acelerar o desenvolvimento das zonas rurais e melhorar as condições de vida das populações. O chefe de Estado reconheceu os desafios ainda existentes em algumas regiões da província de Tete, mas garantiu que o governo está empenhado em mobilizar recursos para responder às preocupações apresentadas pelas comunidades.
2: Nós, como governo, vamos continuar a trabalhar. Ontem Doha não tinha tribunal. Hoje tem tribunal. Tal como hoje não tem banco, amanhã vai ter banco. Nós vamos trabalhar para isso. Tal como hoje a estrada Madamba, Doha, Mutarara, Rio Xire não está em condições, amanhã vamos trabalhar para colocar em condições. E tantas outras coisas. Quero dizer que desenvolvimento é como uma pessoa. Ninguém de nós aqui nasceu com barbas, dentes e andar. No dia em que isso acontecer, toda a gente vai fugir no hospital. É ou não é? Desenvolvimento é a mesma coisa. É um processo. Poucos aos poucos as coisas vão acontecer e nós vamos trabalhar para isso.
3: O presidente da República, Daniel Chapo, conclui esta tarde a sua visita à província de Tete com a realização da reunião de balanço e conferência de imprensa. Egídio Pascoal, cidade de Tete.
0: Comissão Parlamentar de Inquérito diz haver persistência de uso descontrolado de substâncias químicas perigosas na exploração mineira na província de Manica. A informação foi anunciada hoje em sede do Parlamento, num dia em que os deputados apreciam um relatório da Comissão Parlamentar do Inquérito para averiguar a utilização de substâncias químicas perigosas na atividade mineira em Manica. O detalhe por Domingos Macalana, a partir da sala de sessões da Assembleia da República. Domingos, boa tarde.
4: Muito boa tarde, Derito Lipangi. Boa tarde, ouvinte. É um relatório produzido no intervalo de 29 de janeiro a 8 de fevereiro do corrente ano. A comissão parlamentar que foi criada para averiguar o alegado uso de substâncias químicas na atividade mineira na província de Manica diz haver ainda persistência de ilegalidade sistémica no setor mineiro naquela região. O relatório, com 170 páginas, foi apresentado este sábado aqui na Assembleia da República pelo presidente desta comissão parlamentar, Ayr Jali.
5: As principais constatações: persistência de ilegalidade sistémica no setor mineiro, uso descontrolado de substâncias químicas perigosas, degradação dos recursos hídricos estratégicos, fragilidades na fiscalização e coordenação institucional. Tivemos a oportunidade de ouvirmos, fizemos a audição, para além de Sua Excelência Secretário de Estado da Província de Manique, Sua Excelência Governador da Província, ouvimos Sua Excelência Ministro de Recursos Minerais e Energia, Ministro do Interior, Ministro de Obras Públicas, Habitação e Recursos Hídricos, Ministro da Saúde, Ministro da Agricultura, Ambiente e Pescas, a quem agradecemos a boa colaboração e a uma participação ativa que facilitaram o trabalho da Comissão Parlamentar de Inquérito.
4: A Erijali destaca haver ainda na província de Manica captura da atividade mineira por redes informais organizadas, comprometendo a arrecadação de receitas e regulação do setor.
5: Intensificação de conflitos sociais associado à progressiva erosão da autoridade do Estado. Exclusão de comunidades locais no acesso aos benefícios da exploração dos recursos minerais e fragilidade do quadro legal e insuficiência dos mecanismos de implementação, fiscalização e de controle.
4: Neste contexto, a Comissão Parlamentar do Inquérito da Assembleia da República propõe o estabelecimento da autoridade do Estado nas áreas mineiras.
5: Propomos estabelecer a autoridade do Estado nas áreas mineiras. É extremamente importante. Implementar tolerância zero à mineração ilegal. Garantir o Estado como principal beneficiário dos recursos minerais. Reforçar o controle de substâncias perigosas no setor, promover a reforma estrutural do setor mineiro

0: Passado, o governo suspendeu com efeitos imediatos todas as licenças de exploração mineira em Manica, devido à atividade mineira descontrolada que colocava em risco a saúde pública. Recentemente, o governo anunciou o levantamento de forma gradual da suspensão da atividade mineira em Manica. Na província de Manica, existem mais de 8 mil mineradores artesanais, particularmente na exploração de ouro, e 36 empresas de mineração legal e uma dezena de associações. Neste momento, o Parlamento aprecia na especialidade a proposta de lei do conteúdo legal, mas logo irá apreciar a proposta de lei que cria o Banco de Desenvolvimento de Moçambique. Os dois instrumentos, já aprovados ontem na Generalidade e por consenso, foram submetidos com caráter de urgência pelo Presidente da República, Daniel Chapo, a Direito do Banco.
1: E a Assembleia Provincial da Zambésia aprovou a proposta de revisão do Plano e Orçamento do Conselho Executivo Provincial para este ano, tal como refere Salim Tepa.
2: Falando esta sexta-feira na apresentação da proposta, o diretor provincial do Plano e Finanças na Zambésia, Leo Said, disse que a revisão deveu-se a vários fatores. Leo Said diz, por exemplo, terem sido adicionadas algumas atividades ligadas ao Fundo de Desenvolvimento Econômico Local, que ditaram o reajuste do plano e orçamento do Conselho Executivo Provincial.
3: Foram adicionadas as atividades ligadas ao desenvolvimento econômico local pela comunicação dos 265,26 milhões de meticais para os distritos e autarquias. A comunicação de 161,55 milhões de meticais no âmbito dos 7,25 provenientes das receitas mineiras e petrolíferas. Na indústria e comércio, foram atualizadas as seguintes atividades. A previsão de licenciar unidades industriais, que passou de 80 para 83, para 93. A valorização da indústria transformadora de 18,2 milhões de meticais para 20,6 milhões de meticais. O número de estabelecimentos comerciais a serem licenciados reduziu de 1.718 para 1.464. A valorização da exportação dos produtos diversos, que reduziu de 410 milhões de meticais para 366 milhões de meticais, a emissão e a atribuição de cartões do comércio externo, que reduziu de 65 para 53.
2: Os partidos Frelimo, MDM e Podemos votaram a favor da proposta de revisão do plano e orçamento do Conselho Provincial da Zambésia para o ano 2026, segundo afirmam Carolina Pinto, Domingas Muxoroa e Elder Ribeiro.
4: A bancada da Frelimo vota a favor da proposta do plano e orçamento do Conselho Executivo, porque irá operacionalizar o plano quinquenal 2025 a 2029.
5: A bancada do MDM deseja um bom trabalho ao Conselho Executivo Provincial da Zambésia.
6: Entendemos que o reajuste orçamental constitui um exercício normal e necessário na gestão. A bancada manifesta, contudo, a expectativa de que este reajuste se traduza em melhorias concretas na vida dos cidadãos.
2: Entretanto, o Partido Renamo votou contra, alegadamente por falta de coerência da proposta, segundo afirma Celino Useni, membro daquela bancada.
7: A Renamo vota contra a proposta de revisão do plano e orçamento do Conselho Executivo Provincial, por entender que o mesmo não respondia satisfatoriamente às reais preocupações da população.
2: Celino Useni, membro da Renamo na Assembleia Provincial na Zambésia, falando no fim da terceira sessão ordinária deste órgão deliberativo que esteve reunido desde quarta até esta sexta-feira. Climane Salimu Tepa.
1: Em Inhambane, a área de servidão de estrada continua a ser usada para vários fins, com destaque para a construção de edifícios e abertura de machambas. O detalhe por Alexandre Matsimbe.
8: A Administração Nacional de Estradas, ANE, Inhambane, mostra-se preocupada com a prevalência de construção de infraestruturas nas áreas de reserva de estrada. Para além de edificação de obras entre comerciais e de prestação de serviços, em alguns casos o perímetro de proibição é usado para abertura de machambas. A delegada da ANE em Inhambane, Munira Xisico, aponta a obstrução da visibilidade, o que concorre para a ocorrência de acidentes de viação e ameaça

0: de erosão. Munira refere que as lideranças locais e instituições parceiras são chamadas a contribuir na prevenção destes casos.
1: Temos sérias dificuldades quando estamos a fazer o trabalho de corte de capim. Quando chega-se naquelas secções onde tem, por exemplo, ali mandioqueiras, os empreiteiros têm que cortar, não é? Que é para aumentar a visibilidade da via. No entanto, são barrados, não são permitidos de cortar. Apelamos mesmo para que não construam. Não construam. Não tenham lá mais chambas nas zonas de proteção parcial. Aquela área tem que estar livre para a própria segurança rodoviária. Não são machambas como qualquer outro tipo de infraestruturas sem o conhecimento da ANI e aprovação.
0: Munira Chessico, delegada da Administração Nacional de Estradas em Iambane, e a necessidade de preservação da área de reserva para a estrada. Alexandre Matsimbe, Iambane.
2: No distrito de Xaxá, em Gaza, continua difícil o acesso rodoviário ao posto administrativo de Ngulusane por conta das cheias e inundações deste ano, o retrato por Horácio Dengo.
3: As autoridades dizem que depois da segunda vaga das enxurradas, ocorrida em março último, o trânsito rodoviário para Ngulusane é feito com restrições devido a cortes que se registram na principal via que dá acesso à sede daquele posto administrativo. A administradora do distrito de Xaxá explica, a título de exemplo, que para se chegar à localidade de Xilaulene, as viaturas partem de Xaxá até um certo ponto, onde as pessoas e bens são transportados por embarcações para depois continuarem a viagem ao seu destino. Para o caso da localidade de Nzimilene, Avelina Nyanzim diz que o acesso é feito com recurso a viaturas com tração às quatro rodas ou através de tratores e acrescenta que a situação poderá levar mais tempo, pois ainda não há condições para se fazer alguma intervenção por parte do governo.
4: Para se chegar a Xilaulene é preciso barco, na verdade, porque há um corte no meio da estrada. Então, há um ponto que se chega, tem que se encarar o barco e depois apanhar-se outro carro até Xilaulene. Para Nzimilene é possível chegar utilizando via de tração a quatro rodas. Xilaulene, como governo, ainda não começamos com nenhuma intervenção, mas a própria comunidade, na semana passada, no sábado, mobilizou-se para fazer algum trabalho de tapamento de buracos que é para conseguir ter acesso à cidade e vice-versa.
3: A difícil transitabilidade rodoviária para Ngulusane é considerada preocupante, pois condiciona a assistência às vítimas das enxurradas, tal como aconteceu esta semana na entrega de artigos de higiene e dignidade, segundo conta o chefe do posto administrativo, Vasco Pires.
5: Desde janeiro estamos com dificuldades extremas para se chegar à cidade. De um tempo para cá foram-se criando algumas alternativas e tem sido um desafio muito grande conseguir os atendimentos. Não querendo dizer que nós estamos a receber alguns apoios, recebemos sim, em primeira mão, do próprio governo municipal, do distrito e em parceria com o INGD.
3: Chefe do posto administrativo de Ngulusane, no distrito de Xaxá, em Gaza, Vasco Pires, e as condições de acesso rodoviário àquela região que continuam difíceis por conta das cheias deste ano. Horácio Dengo, em Xaxá.
2: Entretanto, ainda em Gaza, produtores do setor comercial no distrito de Guijá garantem colocar a sua produção no mercado dentro dos próximos 2 meses, depois do relançamento das suas atividades no período pós-cheias e inundações. Rogério Maded.
6: Neste momento, está em curso a lavoura dos campos agrícolas e sementeira de diversas culturas, com destaque para o milho, feijão e hortícolas. Apesar dos prejuízos provocados pelas enxurradas, os agricultores comerciais em Guijá garantem que vão manter os postos de emprego. Ismael Sidi e Rafael Macema afirmam que o apoio que é prestado pelo governo e parceiros está sendo determinante para impulsionar a retoma das suas atividades, apesar dos prejuízos provocados pelas enxurradas.
7: Com esta semente que pude apanhar agora, irei atrás do prejuízo quanto aquilo que foi com as cheias. Estou a trabalhar em 25 hectares. Recebi agora milho, feijão, visadores, enxadas. Faz parte daquilo que é as minhas necessidades. Neste preciso momento, eu estou a trabalhar com 15 trabalhadores fixos e sazonais. O número varia entre 30 a 40 pessoas.
8: Tinha pimento toda essa área, então foi levado com esse. Voltei a colocar, levei de novo, conforme ver lá atrás, lá. É a terceira sementeira. A primeira é aquilo que eu levei. Então, estamos sendo resilientes. Perdi da primeira, perdi repolho, pimento de 3 hectares. Voltei a colocar 4 hectares de repolho. Perdi 2, mas voltei a erguer. Conforme ver o campo já está posicionado. Foi um desafio. Sazonais tem uma média de 14.
9: tenho permanente 12. Mas a exigência é maior, porque os meus campos... Isto aqui é BIP, não é? Eu tenho mais que de 50 hectares na localidade do Chimbongueno, que estou a preparar a produção de feijão e semente no âmbito da Procava. Então aqui, naturalmente, é posto avançado. Então, geralmente, eu tenho trabalhado com mais de 50 pessoas diárias.
6: Ismael Sidi e Rafael Massema, produtores do setor comercial no distrito de Guijá, em Gaza, firmes na recuperação dos seus trabalhos, apesar dos danos provocados pelas cheias de janeiro e março últimos nos campos agrícolas. Refira-se que, esta semana, a governadora de Gaza visitou os campos de produção dos dois agricultores em Guijá, onde ofereceu apoio em sementes diversas e manifestou satisfação com a resiliência destes, apesar do impacto dos desastres naturais. Rogério Madede, em Xaxai.
2: A Administração Regional das Águas do Centro, Ara Centro, busca estratégias para o reforço de mecanismos de prevenção e respostas a desastres naturais na divisão da bacia do Buzi. A ideia é encontrar formas de reduzir o impacto das enchentes. O detalhe por Santos Nunes.
10: A informação foi dada esta sexta-feira pelo diretor-geral da Ara Centro, Hilário Pereira, na terceira sessão do Comitê da Bacia do Buzi, realizada no posto administrativo de Muxungwe, distrito de Xibabava. Hilário Pereira diz que a gestão sustentável da Bacia do Buzi exige um trabalho contínuo de monitoria hidrológica, proteção ambiental e partilha de informação entre os diversos intervenientes, de modo a garantir segurança das populações e preservação dos recursos naturais.
11: É um trabalho multissetorial. O monitoramento tem que ser permanente e esse monitoramento está a acontecer por causa desta coordenação a respeito das questões relacionadas com a poluição na bacia do Buzi, concretamente a poluição sobre a albufeira de Xicama. Em termos de perspectivas, vai ser também ao longo do curso do rio Buzi, vamos incluir o rio Pungwe, assim como o Zambeze.
10: Entretanto, o responsável assegura a disponibilidade de água na bacia hidrográfica do Buzi para o abastecimento.
11: A quantidade de água na bacia do Buzi é satisfatória, uma vez que a época chuvosa terminou recentemente. Significa que, em termos de capacidade de encaixe da albufeira de Xicama, temos água suficiente para o abastecimento de água às populações. Hoje estamos na ordem de mais ou menos 63,39% em termos de volume de água que existe na albufeira, que corresponde a uma cota mais ou menos de 618 metros, que está acima da coluna de água, que situa-se na ordem de 609 metros. Significa que há água suficiente para abastecimento das comunidades.
10: O diretor-geral da Ara Centro, Hilário Pereira. A partir de Muxungwe, distrito de Xibabava, Santos Nunes.
2: Regressamos à província de Tete. Neste último dia de visita de trabalho do chefe do Estado, o presidente da República, Daniel Chapo, disse que a construção dos tribunais judiciais de Doa e Magui representa o interesse do Estado em aproximar os serviços da justiça à população. É o que refere o nosso colega Adriano Bicuane.
12: O presidente da República, Daniel Francisco Chapo, disse este sábado na sede distrital de Doa, em Tete, que a construção dos tribunais judiciais distritais de Mago e Doa representam muito mais do que meras infraestruturas físicas. O presidente da República expressou-se neste sentido no seu discurso por ocasião da inauguração dos tribunais judiciais distritais dessas duas regiões.
13: Estas instâncias judiciais representam muito mais do que meras infraestruturas físicas. Elas configuram a materialização do compromisso do Estado moçambicano com a justiça, com a dignidade humana, com os direitos humanos e com o futuro da nossa nação. Gostaríamos de realçar que, em estrita coordenação com o Tribunal Supremo, no âmbito da relação de interdependência institucional entre os órgãos de soberania, alencamos como tema central para os dois tribunais judiciais distritais, cada criança importa, cada direito conta. Com este tema, reafirmamos de forma inequívoca que o desenvolvimento de Moçambique deve assentar na proteção integral dos direitos de todos os cidadãos, com especial atenção às crianças, às flores que nunca murcham, como dizia o nosso saudoso presidente Samora Moisés Machel.
12: Na ocasião, o presidente Daniel Francisco Chapo sublinhou que a promoção da justiça exige muito mais do que edifícios.
13: Os tribunais que hoje abrimos ao público devem, por isso, ser espaços de esperança com a nossa criança e, sobretudo, um espaço onde a criança encontra o seu último reduto de proteção, onde a família, a célula base da sociedade, encontra orientação e onde a lei se afirma como humanidade e sensibilidade social. E, sobretudo, onde se decide com humanidade e sensibilidade social. Queremos sublinhar que os magistrados judiciais e do Ministério Público, advogados, defensores públicos, bem como funcionários e agentes judiciais, aqui destacados no distrito de Doha, ou que vão procurar os serviços destes tribunais por parte da nossa população, têm uma nobre missão, assegurar que cada processo seja tratado com celeridade, imparcialidade e profundo respeito pelos direitos humanos.
12: Sabe-se que os edifícios inaugurados são de raiz, estão equipados, mobilados adequadamente e foram construídos com orçamento do Estado. A partir de Doha, Adriano Piquiwane.
2: Estamos a caminho do fecho deste jornal, mas antes saiba que a alta comissária de Moçambique na África do Sul, Maria Gustava, apela às autoridades de Mpumalanga para que encontrem soluções para naturalizar um grupo de moçambicanos que não tenham documentos nem de Moçambique e nem da África do Sul, tal como refere o correspondente Eduardo Figurão.
14: A alta comissária de Moçambique na África do Sul, Maria Gustava, apela às autoridades de Mpumalanga para que encontrem soluções para naturalizar um grupo de moçambicanos que não têm documentos nem de Moçambique e nem da África do Sul. Trata-se de um numeroso grupo de moçambicanos que fugiram da guerra e se estabeleceram sobretudo nas províncias de Mpumalanga e Limpopo. Estes moçambicanos não aderiram às janelas de oportunidades de naturalização oferecidas pelo governo sul-africano em 1994 e 1997. Como consequência, eles próprios e os filhos que geraram não possuem nenhuma nacionalidade. Maria Gustava pede a ponderação das autoridades de Mpumalanga. Temos jovens que nasceram na África do Sul, filhos dessas pessoas que em 95 e 97 não fizeram registro. Esses filhos não têm qualquer referência em Moçambique. Portanto, agora não são sul-africanos e não são moçambicanos e o seu futuro é incerto. É algo que temos que pensar para abrir uma janela, pelo menos para este grupo de pessoas, porque se lhes disser para irem para Moçambique, para onde eles vão? Não sabem onde fica Xai-Xai. Tudo o que sabem é que estão por aqui porque nasceram e cresceram aqui. Maria Gustava quer também que as autoridades de Mpumalanga regularizem a situação de milhares de moçambicanos que trabalham de forma precária no setor agrícola da província.
15: We have in this province,
14: E temos nesta província um número considerável de moçambicanos a viver e a trabalhar, e a maioria a trabalhar na agricultura. Alguns deles não têm documentos e por isso os colocam numa situação muito vulnerável. Mas estão a contribuir à sua maneira para Moçambique e para a África do Sul. Isto significa que há benefícios do trabalho destas pessoas, embora algumas delas não estejam legalizadas. Portanto, penso que temos de analisar e trabalhar em conjunto na forma de abordar esta questão da legalização de alguns destes moçambicanos que estão a trabalhar aqui na província. Esta sexta-feira, a alta comissária de Moçambique na África do Sul manteve um encontro de cortesia com o governador de Mpumalanga, Mandla Ndlovu. Os dois acordaram em pôr em prática os pressupostos do Memorando de Entendimento assinado em 2024 e que abrange várias áreas de desenvolvimento.
2: Na hora certa termina este jornal assinado por Leonardo Matimelli na sonorização. Eu sou Adérito Lipang, na edição e apresentação. Boa tarde.

0: Saudações, ouvintes. O Jornal Provincial do Niassa começa agora e vamos de imediato conhecer os temas de destaque. Perto de 800 famílias camponesas e pecuárias de duas localidades do distrito de Mecanhelas contam desde esta sexta-feira com infraestruturas de apoio no exercício das suas atividades. As entes econômicos da província do Niassa pedem uma intervenção do governo para a celeridade no financiamento às intervenientes da comercialização agrícola nas instituições de crédito. No distrito de Marrupa está marcado para o início da segunda metade de maio corrente o início do campeonato recreativo na modalidade de futebol 11. Na edição e apresentação do jornal está Pinto Catawa com a sonorização de Adolfo Sadiq. Acompanhe os desenvolvimentos destas e outras notícias logo a seguir ao intervalo. Agentes econômicos da província de Niassa pedem intervenção do governo para a celeridade do financiamento aos intervenientes da comercialização agrícola nas instituições de crédito. Detalhes com Margarida Nchembo.
1: O Conselho Empresarial do Niassa pede ao governo e às instituições financeiras celeridade no financiamento aos intervenientes na comercialização de excedentes agrícola. O pedido surge por se constatar a proliferação de compradores provenientes de outros cantos do país e do vizinho Malawi. Segundo Inocêncio Sotomani, do Conselho Empresarial do Niassa, a saída desordenada, principalmente do milho, para outras regiões poderá concorrer para a fraca oferta do produto e provocar focos de fome na província. A nossa fonte associa a esta situação aos resultados da presente campanha agrícola, que não são satisfatórios devido à queda excessiva da chuva. Inocêncio Sotomani propõe a criação de locais de venda e retenção de produtos para o consumo no mercado interno.
2: E o preço do milho está a subir cada dia que passa. A informação que tenho, pelo menos em tempo, já estão a sair de tantos caminhões por dia. Isso significa que nós, em conjunto com o governo, devíamos ver rapidamente. De facto, temos vindo a fazer o apelo para que realmente criemos um ponto transfronteiriço onde toda a comercialização, se o malauiano quer fazer a comercialização, vir diretamente pelos os agentes econômicos moçambicanos, agentes econômicos da província, e não o inverso, atuar diretamente à comunidade. Isso significa que a economia circula entre os moçambicanos e também valoriza a nossa moeda.
1: Por outro lado, a nossa fonte afirmou estar preocupado com a onda de boatos sobre o encolhimento de órgãos genitais masculinos, fenômeno que pode influenciar de forma negativa a comercialização, caso não seja estancado.
2: Todos estes fenômenos estão a aparecer. Em princípio, a primeira vítima quando vai na comunidade é o agente econômico. Isto para nós significa a falta de segurança e influencia no ambiente de negócios. Por isso também o nosso apelo aqui a todas as autoridades, desde comunitárias até governamentais, para que realmente este tipo de boato seja formatado o mais rápido possível.
1: Os pronunciamentos foram feitos esta quinta-feira na reunião multissetorial de coordenação de ações de prevenção e combate a boatos, orientado pelo secretário de Estado, Silva Livone.
0: Agentes econômicos do Niassa pedem flexibilidade no desembolso de crédito para o financiamento de atividades de comercialização agrícola na província. Enquanto isto, perto de 800 famílias camponesas e pecuárias de duas localidades do distrito de Mecanhelas contam desde esta sexta-feira com infraestrutura de apoio no exercício das suas atividades. Sampaio Vitor.
3: Mais de 770 agricultores e criadores de gado das localidades de Entre Lagos e Chissaua, em Mecanhelas, beneficiaram desde esta sexta-feira de dois sistemas multifuncionais para irrigação e abastecimento do gado. Implantados nas comunidades de Chiwanda e Nakomo, as duas infraestruturas estão avaliadas em mais de 20 milhões de meticais. Falando no ato da entrega esta sexta-feira, a governadora do Niassa, Judite Macengeli, disse que estes sistemas enquadram-se nos esforços do governo de aumento das áreas de produção por irrigação e aumento da produção bovina e caprina na província. A governante apela aos beneficiários o bom uso das duas infraestruturas.
4: Apelamos aos beneficiários, aos comitês de gestão, para uso responsável e inclusivo das mesmas, bem como a sua manutenção permanente. Porque o desenvolvimento sustentável do distrito deve ser inclusivo.
3: Por seu turno, a delegada do Fundo de Fomento Agrário e Extensão Rural, Márcia Dengo, prometeu continuar a apoiar ações de fomento pecuário e o aumento da produção e produtividade agrícolas.
4: Estas infraestruturas estabelecidas visam contribuir ao nível dos beneficiários no aumento da produção e no abastecimento do abeberamento do gado.
3: A população local agradece os esforços do governo.
5: Com esse sistema que está aqui, nós já agradecemos. Também queria pedir aos governos, quando virmos outras coisas, podemos trazer também aqui em Tissau.
3: Ecos da inauguração esta sexta-feira de dois sistemas multifuncionais de abastecimento de água nas localidades de Chissaua e Entre Lagos, no posto administrativo de Nsaka, distrito de Mecanhelas, Nuniassa.
0: Fragilidade no controlo fronteiriço abre espaço para o contrabando de mercadorias entre a província do Niassa e os países vizinhos. Esnata Sane.
6: A Direção Provincial da Indústria e Comércio no Niassa carece de meios para combater o contrabando de produtos alimentares e outros para os países vizinhos. Trata-se de meios de transporte, drones de vigilância e outros que facilitariam a fiscalização dos mais de 1.100 quilômetros da linha fronteiriça com o Malawi e a Tanzânia. Devido à vulnerabilidade da linha de fronteira com os dois países, o setor da indústria e comércio enfrenta dificuldades de controlar as quantidades de produtos que saem e entram para o país. O diretor provincial de indústria e comércio no Niassa, Mauro Pius, fez saber que a situação é mais crítica nos distritos de Sanga, Lago, Mecanhelas, Mandimba, Ngauma e Ximbunila. Mauro Pius explicou que enquanto se espera meios de correm trabalhos de sensibilização das comunidades destes distritos sobre as desvantagens de contrabando de produtos para os países vizinhos.
7: Vamos é de nos capitalizar, reforçar a nossa capacidade. Podíamos pensar em tecnologias, por exemplo, mas também meios. Há locais em que as viaturas não entram, podíamos pensar em ter motorizadas e tudo mais. E se não, até a fiscalização lacustre, que também isso diz respeito a outros setores. Mas somos todos um governo, estamos unidos, temos vindo a fazer todo esse esforço para contrapor essas... Infelizmente temos, já como província, o país vizinho Malawi como a amostra para nós determinarmos o quão temos tido situações desafiantes, porque com Malawi é que temos as experiências muito amargas nesse aspecto. E é por isso mesmo que a fronteira de Manimba e de Entre Lagos e Mecanhelas são fronteiras robustas, nem tanto, mas são as fronteiras de referência que nós temos e a fazerem muito bem o seu trabalho.
6: Diretor Provincial de Indústria e Comércio no Niassa, Mauro Pius.
0: Estimado ouvinte, fique perto. Nós voltamos dentro de instantes com outras notícias do Niassa. Continuamos a transmitir o Jornal Provincial do Niassa a partir dos estúdios em Lixinga. Celebra-se no próximo dia 12 deste mês o Dia do Enfermeiro e cá na província do Niassa várias atividades estão em curso por ocasião desta data. Fernando Damas.
8: A Ordem dos Enfermeiros no Niassa desafia-se a tratar os doentes com empatia e princípios éticos e morais. O compromisso foi assumido este sábado por Dionísio Putula, da Ordem dos Enfermeiros, em conferência de imprensa alusiva à Semana Internacional do Enfermeiro, que termina a 12 de maio próximo. O responsável disse que, para o efeito, e no quadro da Semana Internacional do Enfermeiro, decorre a divulgação do Código Deontológico da Profissão de Enfermagem ao nível da província. Dionísio Putula acrescentou que a prática de enfermagem com ética e deontologia profissional concorre para a rápida melhoria dos pacientes e pede ao governo e outras entidades para a criação de condições para o exercício cabal desta profissão.
9: Há repórteres que algumas unidades sanitárias, na verdade, existem dificuldades de suprimento de algum material médico cirúrgico e, pelo que nossa posição como Ordem dos Enfermeiros exortar a todos os intervenientes, Estado, para garantir que este material médico cirúrgico possa ser providenciado para garantir o melhor atendimento.
8: Nuno Banco, secretário provincial da Associação dos Enfermeiros de Moçambique, no Niassa, disse que a associação está comprometida com o atendimento humanizado dos doentes, daí que distancia-se das cobranças ilícitas protagonizadas por alguns enfermeiros da província.
10: Nós, como sindicato, nos distanciamos por esses atos. Óbvio que no universo de quase 98% dos enfermeiros, não falta um deles que está fora dos carris. Pode estar, mas como associação nos distanciamos das cobranças ilícitas. E quando assim acontecer, tem a justiça que faz o seu devido seguimento.
8: A realização de jornadas de limpeza nas unidades sanitárias, encontros de reflexão sobre a profissão, atividades culturais e desportivas marcam a semana na província do Niassa. A data celebra-se sob o lema Nossos Profissionais de Enfermagem, Nosso Futuro, Empoderado, Salvam a Vida.
0: O secretário de Estado no Niassa orientou o governo do distrito de Quamba a criar condições para a exumação dos restos mortais do homem linchado na passada segunda-feira em Mussange para o seu local de origem. A vítima encontrou a morte quando um grupo de pessoas desferiu golpes com recurso a paus, instrumentos contundentes e, em seguida, carbonizaram o corpo por boato de ter causado encolhimento de órgãos genitais masculinos. O funeral do finado foi realizado no local do crime com a participação de familiares e autoridades do distrito de Quamba, que, na circunstância, não tiveram alternativas para trasladar o corpo. Silva Livoni disse haver necessidade de contacto entre o governo e a família do finado para oferecer um enterro condigno em local seguro.
11: Vamos orientar o líder comunitário e as comunidades dessa zona para manterem segurança nesse túmulo, para evitar pessoas virem profanar. Mas também virem fazer um pouco mais de limpeza para dar mais visibilidade.
0: Secretário de Estado Nuniassa repudia o uso de força na resolução de diferendos e apoia o diálogo como a ponte para o alcance da paz social. Silva Livone disse que, em casos de conflito, é necessário recorrer às várias instituições de controle social para ultrapassar o problema. No distrito de Marupa está marcado para o princípio da segunda metade de maio corrente o início do campeonato recreativo na modalidade de futebol 11. Januário Eduardo.
12: 22 equipas de futebol 11, das quais 6 femininas, no distrito de Marupa, no Niassa, vão disputar a partir de 16 de maio corrente o campeonato recreativo distrital. Com a duração de 5 meses, a prova tem por objetivo ocupar os jovens daquele ponto da província com a prática desportiva, mas também potenciar atletas que podem servir as equipas do distrito interessadas em participar nas competições provinciais. O secretário-executivo da Associação Distrital de Futebol Recreativo em Marupa, Gift Rafael, disse que o certame vai contar com equipas das localidades e postos administrativos como forma de incentivar os jovens à prática desportiva. Gift Rafael avançou que a agremiação almeja igualmente este ano organizar campeonatos distritais de outras modalidades desportivas, como é o caso de basquetebol, handebol e voleibol.
13: Chamar ainda para que não fiquem preocupados com a demora do desporto neste ano, dizer que temos muitas atividades que vão envolver, em particular o desporto, teremos muitas atividades a partir da sexta vila, assim como vamos abranger alguns mini-campeonatos em todos os postos administrativos. Teremos campeonatos que só vão envolver as equipas que estão no posto administrativo de Nungo. Teremos torneios que vão só envolver as equipas que estão na localidade de Brinjilani, todas as comunidades circunvizinhas, assim como em Tumba.
12: Secretário-Executivo da Associação Distrital de Futebol Recreativo em Marupa, Gift Rafael, e os preparativos do Campeonato Recreativo Distrital, com início previsto para a segunda quinzena do mês em curso.
0: Outras notas de atualidade desportiva com Judita Ikawawa.
14: No Niassa está agendado para a final deste mês o arranque do Campeonato Feminino, com envolvimento de 7 equipas. Trata-se das equipas da União Desportiva de Lixinga, Carlos Santana, Águias Especiais, Ferroviário B de Lixinga e a equipa de futebol clube JJR, Ara Norte, Leo Gasolineira e uma equipa do distrito de Chimunila. Falando ao RM Desporto, o secretário técnico da Associação Provincial de Futebol no Niassa, Júnior Lindenga, disse que o objetivo do campeonato é de proporcionar diversão e competitividade aos clubes filiados.
15: Aqui estamos para tentar angariar fundo para conseguirmos arrancar o campeonato feminino neste final do mês. Então, para dizer que nós estamos com 7 equipas filiadas na Associação Provincial de Futebol Niassa nesta época de 2026. Eu acredito que podemos ter um futebol condigno, um desporto motivadora, um desporto que abrange quase a toda a massa associativa e agregando valores e olhando para onde que nós estamos atualmente e o que estamos a fazer.
14: Júnior Lindenga, secretário técnico da Associação Provincial de Futebol no Niassa, e o arranque este final de mês do campeonato feminino ao nível da província com envolvimento de 7 equipas.
0: Antes do fecho, vamos recordar as notícias de destaque. Perto de 800 famílias camponesas e pecuárias de duas localidades do distrito de Mecanhelas contam desde esta sexta-feira com infraestruturas de apoio no exercício das suas atividades. Agentes econômicos da província do Niassa pedem intervenção do governo para a celeridade no financiamento aos intervenientes da comercialização agrícola nas instituições de crédito. No distrito de Marrupa, está marcado para o princípio da segunda metade de maio corrente o início do campeonato recreativo na modalidade de futebol 11. Edição e apresentação do jornal estiveram a cargo de Pinto Catawa e a sonorização de Adolfo Sadique. Obrigado pela preferência.
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0: filha, filho, quatro pessoas. Cada um tem um carro dele. Todos saem para ir trabalhar na mesma zona. Hoje é preciso sentar a família, tomar uma decisão. Estacionar três carros, passar a usar um carro. Só entram lá quatro pessoas. Vão trabalhar e no final do dia regressam para cá. Até a crise passar, como passou o Covid, porque a guerra um dia vai acabar.
1: O chefe de Estado falava hoje na inauguração do edifício do Tribunal Judicial do Distrito de Doha, em Tete. Esta tarde, Daniel Chapo preside a reunião e a conferência de imprensa de balanço no quadro da visita de trabalho que efetua a província de Tete. A Comissão Parlamentar de Inquérito diz que há persistência de uso descontrolado de substâncias químicas perigosas na exploração mineira na província de Manica. Em relatório produzido entre 29 de janeiro e 8 de fevereiro deste ano, a Comissão Parlamentar, que foi criada para averiguar o alegado uso de substâncias químicas na atividade mineira na província de Manica, acrescenta que há ilegalidade sistémica no setor mineiro naquela região. O relatório, com 170 páginas, foi apresentado hoje na Assembleia da República pelo presidente da Comissão Parlamentar, Aires Ali.
2: As principais constatações: uso descontrolado de substâncias químicas perigosas, degradação dos recursos hídricos estratégicos, fragilidades na fiscalização e coordenação institucional, captura da atividade mineira por redes informais organizadas, comprometendo a arrecadação de receitas e regulação do setor. Intensificação de conflitos sociais associado à progressiva erosão da autoridade do Estado.
1: Aires Ali afirmou ainda que a Comissão Parlamentar da Assembleia da República propõe o estabelecimento da autoridade do Estado nas áreas mineiras. No distrito de Xeixai, em Gaza, continua difícil o acesso rodoviário ao posto administrativo de Ngulusane devido às cheias e inundações deste ano. Jornalista Horácio Dengo.
3: As autoridades dizem que depois da segunda vaga das enxurradas, ocorrida em março último, o trânsito rodoviário para Ngulusane é feito com restrições devido a cortes que se registram na principal via que dá acesso à sede daquele posto administrativo. A administradora do distrito de Xeixai explica, a título de exemplo, que para se chegar à localidade de Xilaulene, as viaturas partem de Xeixai até um certo ponto, onde as pessoas e bens são transportados por embarcações para depois continuarem a viagem ao seu destino. Horácio Dengo, em Xeixai.
1: Mais de 5 mil empresas de diferentes ramos de atividade devem ao Instituto Nacional de Segurança Social em Cabo Delgado mais de 280 milhões de meticais. É uma informação prestada à Rádio Moçambique pelo delegado do INSS em Cabo Delgado, Xomar Selemani.
4: Para além de outros, a construção civil vai à dianteira com relação às dívidas. Agora, por exemplo, estamos no período de perdão de multas e redução de juros de mora. Isso vai até agosto próximo. Aproveitar mais uma vez, apelar para aquelas empresas que têm dívidas, aproximarem os nossos serviços, porque estamos no tempo de perdão. Mas esse perdão também tem a ver com o período de 2022 para cá, porque lá atrás já tivemos alguns decretos que perdoavam suas dívidas.
1: Delegado do INSS em Cabo Delgado, Xomar Selemani. Na atualidade internacional, 36 pessoas morreram em dois dias durante ataques registados no nordeste da República Democrática do Congo. Os ataques, supostamente protagonizados por rebeldes ligados ao Estado Islâmico, ocorreram na terça e quarta-feira em quatro aldeias das províncias de Ituri e Kivu Norte. Na terça-feira, a Amnistia Internacional acusou os rebeldes do Estado Islâmico de cometerem crimes de guerra e contra a humanidade. Apresentamos as notícias das 14, as próximas quando forem 18 horas.
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Programa de lei já, Wilder.

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1: Alô, boa tarde, alendo, e anyone?
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1: É, o Nogushiwinda.
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0: Ni, chimona.
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0: não, eu te dei o Kuranga, lá, ni. 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

0: Olá, Nito Pachela, lindo. Alô, boa tarde.
1: Bora, Unas, boa noite.
0: Acho que não, aprendeu. Mas não estou mal com o que ele vem, mas diz que o Sangalas mantém no caminho, não cabe outro nível de fonte. O
1: Shogandem, o Nani Agostinho.
0: Anan Agostinho, o Chocal, o Chocal Capule, o Shogandem, o Shogandem, o Chelelo de Lelodim. E a Bonania Chumana, por mim, para Marangos, a Quagam, pretende. Marangos? Barri de Gila. Choco Barri de Acumigunda. Não guarde nisso ali. Se disse, se há um nome, Bacuna, alguém que tem a Marangos. Adia Chepamur.
1: Barri, Nadis Bamuri, Barri, Barri.
0: Nana, eu gostei, eu choco o show grande, porque não lembro o hino.
1: E a mulher,

0: Além do falar, hello, boa tarde.
1: Boa tarde.
0: Acho que não acordei ainda hoje.
1: Ah, o treino não vai dar jeito.
0: Mas o tipo que lá vem o treino com a menina não cobre o time pela fone já, acho que não. O
1: Rafael Omar é um dos que está angom.
0: Rafael Omar, tu és lá que puxa lá pita angom ou puxa lá pita angom o chelo ele hoje.
1: Ah, quando falou de um galã muda o judice não acho muito.
0: O judice não é tu.
1: Ia.
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Fazenda de Pará, 16 horas e 4 minutos. Sábado de lama, quando cai de trolem. Campeonato Nacional da Primeira Liga, Moçambola. Dizot lama, se vai tanto com o Gulilam, de mem, já viri, segunda jornada.

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1: Notícias apresentadas por Vítor Rufino. Boa noite.
2: Boa noite, Albertina Pascoal. Boa noite, ouvinte. O presidente da República assegura que o governo vai implementar novas medidas para minimizar os impactos socioeconómicos provocados pela subida dos preços dos combustíveis no mercado internacional. Daniel Chapo explica que o objetivo é reduzir os custos operacionais associados ao consumo excessivo de combustíveis numa altura em que Moçambique enfrenta pressões externas devido aos conflitos geopolíticos.
3: Precisamos de tomar medidas. Há países no mundo que já estão a tomar as mesmas medidas de Covid. Há pessoas que já estão a trabalhar a partir de casa, porque já não há combustível para ir trabalhar. Há famílias que estão a tomar decisões sábias para poupar dinheiro. Por exemplo, se numa casa tem pai, mãe, filha, filho, quatro pessoas, cada um tem um carro dele, todos saem para ir trabalhar na mesma zona. Hoje é preciso sentar a família, tomar uma decisão. Estacionar três carros, passar a usar um carro. Se entram lá quatro pessoas, vão trabalhar e no final do dia regressam para cá. Até a crise passar, como passou o Covid, porque a guerra um dia vai acabar.
2: O chefe do Estado falava hoje na inauguração do edifício do Tribunal Judicial do Distrito de Doa, em Tete. O presidente da República termina a visita de três dias à província de Tete, enaltecendo a participação da população nas ações de desenvolvimento. Na hora do balanço, Daniel Chapo disse que no contacto direto com a população nos distritos ficaram patentes os esforços empreendidos a todos os níveis, o que concretiza o espírito de governação do país.
4: Em todos os pontos da província de Tete, por onde nós passamos, testemunhamos o elevado espírito patriótico do povo moçambicano, a hospitalidade, a recepção em festa, e o compromisso das populações com a preservação da paz, da unidade nacional, da reconciliação, do trabalho, da unidade entre o povo moçambicano, da vigilância para garantir a estabilidade económica, política e social do nosso país e, em particular, desta bela província de Tete e, sobretudo, com foco no desenvolvimento do nosso país. Por isso, o balanço que fazemos desta visita é um balanço positivo e encorajador. Trabalhar numa perspectiva baseada em resultados vai continuar o epicentro da nossa abordagem governativa.
2: Presidente da República, Daniel Chapo, visitou sucessivamente durante os três dias os distritos de Magué, Xiúta, Doa e Cidade de Tete, onde além de inaugurar os tribunais judiciais distritais, orientou comícios e reuniões, transmitindo mensagens de engajamento para desenvolver o país. A Comissão Parlamentar de Inquérito diz que há persistência de uso descontrolado de substâncias químicas perigosas na exploração mineira na província de Manica. Em relatório produzido entre 29 de janeiro e 8 de fevereiro deste ano, a Comissão Parlamentar, que foi criada para averiguar o alegado uso de substâncias químicas na atividade mineira na província de Manica, acrescenta que há ilegalidade sistémica no setor mineiro naquela região. O relatório com 170 páginas foi apresentado hoje na Assembleia da República pelo presidente da Comissão Parlamentar, Aires Ali.
5: As principais constatações: uso descontrolado de substâncias químicas perigosas, degradação dos recursos hídricos estratégicos, fragilidades na fiscalização e coordenação institucional, captura da atividade mineira por redes informais organizadas, comprometendo a arrecadação de receitas e regulação do setor. Intensificação de conflitos sociais associado à progressiva erosão da autoridade do Estado.
2: Aires Ali afirmou ainda que a Comissão Parlamentar da Assembleia da República propõe o estabelecimento da autoridade do Estado nas áreas mineiras. No distrito de Xai-Xai, em Gaza, continua difícil o acesso rodoviário ao posto administrativo de Ngulusani, devido às cheias e inundações deste ano. Jornalista Horácio Dengo.
6: As autoridades dizem que depois da segunda vaga das enxurradas, ocorrida em março último, o trânsito rodoviário para Ngulusane é feito com restrições devido a cortes que se registram na principal via que dá acesso à sede daquele posto administrativo. A administradora do distrito de Xai-Xai explica, a título de exemplo, que para se chegar à localidade de Xilaulene, as viaturas partem de Xai-Xai até um certo ponto, onde as pessoas e bens são transportados por embarcações para depois continuarem a viagem ao seu destino. Ora, Sidengo, em Xai-Xai.
2: Mais de 5 mil empresas de diferentes ramos de atividade devem ao Instituto Nacional de Segurança Social em Cabo Delgado mais de 280 milhões de meticais. É uma informação prestada à Rádio Moçambique pelo delegado do INSS em Cabo Delgado, Xomar Selemani.
7: Para além de outros, a construção civil vai à dianteira com relação às dívidas. Agora, por exemplo, estamos no período de perdão de multas e redução de juros de mora. Isso vai até agosto próximo. Aproveitar mais uma vez, apelar para aquelas empresas que têm dívidas, aproximarem os nossos serviços, porque estamos no tempo de perdão. Mas esse perdão também tem a ver com o período de 2022 para cá, porque lá atrás já tivemos alguns decretos que perdoavam suas dívidas.
2: Delegado do Instituto Nacional de Segurança Social em Cabo Delgado, Xomar Selemani. Na atualidade desportiva, o Costa do Sol recebeu e venceu hoje o Ferroviário de Maputo por uma bola sem resposta em partida da segunda jornada do Campeonato Nacional de Futebol da Primeira Divisão Moçambola 2026. Com esta vitória, os canarinhos, que somam dois jogos consecutivos sem perder, lideram a prova com 6 pontos. Ainda hoje, a Liga Desportiva de Sofala superou o Xingal de Tete também por uma bola sem concorrência. A competição prossegue este domingo com os seguintes confrontos marcados para as 15 horas. Ferroviário da Beira, União Desportiva do Songo, no campo dos Locomotivas de Chiveve, e Ferroviário de Nampula, Baía de Pemba, no estádio 25 de junho. Já na segunda-feira, o Ferroviário de Nacala recebe a Associação Desportiva de Pemba, no campo dos Locomotivas de Maiaia. Ontem, na abertura da ronda, a Associação Black Bulls de Maputo empatou sem golos na recepção ao Machakene. No estrangeiro, 36 pessoas morreram em 2 dias durante ataques registados no nordeste da República Democrática do Congo. Os ataques, supostamente protagonizados por rebeldes ligados ao Estado Islâmico, ocorreram na terça e quarta-feira em 4 aldeias das províncias de Ituri e Kivu do Norte. Fechamos com a previsão do tempo. A cidade de Tete poderá registar amanhã 37 graus centígrados de temperatura máxima, seguida por Maputo, Quilimane, Beira e Xai-Xai com 33. Inhambane e Pemba, 32, Nampula, 31, Vilanculo, 30, Chimoio, 28 e, por fim, Lixinga, com 25 graus centígrados de máxima. Apresentamos as notícias das 18, as próximas, às 19 horas e 30 minutos, no Jornal da Noite.

0: Estamos a trabalhar em Iambane. Este ano vamos começar a meter viaturas que funcionam a gás. Porque nós temos gás. Chegou a hora deste gás servir o povo. É por isso que estivemos lá a inaugurar a primeira fábrica de gás de cozinha em Moçambique. Para que o gás que chega na casa do povo seja gás de Moçambique. Este ano vamos estar lá a fazer o lançamento do primeiro projeto de gás veicular para o país. Mais uma medida para reduzir o impacto do aumento do preço dos combustíveis no mundo, que não tem nada a ver conosco. Estamos a trabalhar para colocar refinarias em Maputo, Beira. Estamos a trabalhar para colocar mais um depósito de combustível no porto da Zambésia, em Quelimane, e aumentar a capacidade do porto de Nacala. No futuro, caso haja uma guerra igual, como está a acontecer agora, numa zona onde boa parte do combustível sai para o mundo, não possa nos afetar.
1: Presidente da República, Daniel Chapo.
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3: É uma sensação causada pelo medo, ansiedade e pelas informações erradas.
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1: 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O prometido é devido e cá estamos então no segmento dos nossos trabalhos em língua portuguesa neste segundo período. Nós vamos até muito bem perto das 21 horas. Quando forem 19 horas, irá conhecer a história da província em notícias que marcam o país, ou seja, que marcam a atualidade provincial. E logo depois, seguir-se ao espaço reservado a informações de utilidade pública, os nossos compromissos comerciais, a nossa palavra amiga, música moçambicana até 19 horas e 30 minutos, altura em que teremos o Jornal da Noite em cadeia nacional. Às 20 horas, teremos a Juventude em mais uma edição referente ao Geração 1418. Geração 1418 vai levar-nos até muito bem perto das 21 horas, altura em que teremos o espaço reservado ao noticiário em cadeia nacional e logo depois o espaço será da inteira responsabilidade dos nossos colegas em língua emágua. São propostas que nós projetamos para oferecê-lo nesta noite excelente de sábado, 9 de maio de 2026. Na sua companhia, cá estamos Sampaio Vitor na cabine de locução, acompanhado tecnicamente por Tijou Pedro Selmani. Nós fazemos votos de continuação de uma ótima noite e também ótima recepção aos nossos trabalhos, onde quer que o amigo ouvinte esteja. Tenha continuação de uma ótima escuta.

0: tomado 20, aproveite para acertar o seu relógio. Na República de Moçambique são, neste preciso momento, 19 horas.
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0: Saudações, ouvintes. O Jornal Provincial do Niassa começa agora e vamos de imediato conhecer os temas de destaque. Perto de 800 famílias camponesas e pecuárias de duas localidades do distrito de Micanhelas contam desde esta sexta-feira com infraestruturas de apoio no exercício das suas atividades. As entes econômicos da província do Niassa pedem uma intervenção do governo para a celeridade no financiamento às intervenientes da comercialização agrícola nas instituições de crédito. No distrito de Marrupa está marcado para o início da segunda metade de maio corrente o início do campeonato recreativo na modalidade de futebol 11. Na edição e apresentação do jornal está Pinto Catawa com a sonorização de Adolfo Sadiq. Acompanhe os desenvolvimentos destas e outras notícias logo a seguir ao intervalo. Agentes econômicos da província de Niassa pedem intervenção do governo para a celeridade do financiamento aos intervenientes da comercialização agrícola nas instituições de crédito. Detalhes com Margarida Nchembo.
1: O Conselho Empresarial do Niassa pede ao governo e às instituições financeiras celeridade no financiamento aos intervenientes na comercialização de excedentes agrícola. O pedido surge por se constatar a proliferação de compradores provenientes de outros cantos do país e do vizinho Malawi. Segundo Inocêncio Sotomani, do Conselho Empresarial do Niassa, a saída desordenada, principalmente do milho, para outras regiões poderá concorrer para a fraca oferta do produto e provocar focos de fome na província. A nossa fonte associa a esta situação aos resultados da presente campanha agrícola, que não são satisfatórios devido à queda excessiva da chuva. Inocêncio Sotomani propõe a criação de locais de venda e retenção de produtos para o consumo no mercado interno.
2: E o preço do milho está a subir cada dia que passa. A informação que tenho, pelo menos em tempo, já estão a sair de tantos caminhões por dia. Isso significa que nós, em conjunto com o governo, devíamos ver rapidamente. De facto, temos vindo a fazer o apelo para que realmente criemos um ponto transfronteiriço onde toda a comercialização, se o malauiano quer fazer a comercialização, vir diretamente para os agentes econômicos moçambicanos, agentes econômicos da província, e não o inverso, atuar diretamente à comunidade. Isso significa que a economia circula entre os moçambicanos e também valoriza a nossa moeda.
1: Por outro lado, a nossa fonte afirmou estar preocupado com a onda de boatos sobre o encolhimento de órgãos genitais masculinos, fenômeno que pode influenciar de forma negativa a comercialização, caso não seja estancado.
2: Todos estes fenômenos estão a aparecer. Em princípio, a primeira vítima quando vai na comunidade é o agente econômico. Isto para nós significa a falta de segurança e influencia no ambiente de negócios. Por isso também o nosso apelo aqui a todas as autoridades, desde comunitárias até governamentais, para que realmente este tipo de boato seja colmatado o mais rápido possível.
1: Os pronunciamentos foram feitos esta quinta-feira na reunião multissetorial de coordenação de ações de prevenção e combate a boatos, orientado pelo secretário de Estado, Silva Livone.
0: Agentes econômicos do Niassa pedem flexibilidade no desembolso de crédito para o financiamento de atividades de comercialização agrícola na província. Enquanto isto, perto de 800 famílias camponesas e pecuárias de duas localidades do distrito de Micanhelas contam desde esta sexta-feira com infraestrutura de apoio no exercício das suas atividades. Sampaio Vitor.
3: Mais de 770 agricultores e criadores de gado das localidades de Entre Lagos e Chissaua, em Micanhelas, beneficiaram desde esta sexta-feira de dois sistemas multifuncionais para irrigação e abastecimento do gado. Implantados nas comunidades de Chiuanda e Nacomo, as duas infraestruturas estão avaliadas em mais de 20 milhões de meticais. Falando no ato da entrega esta sexta-feira, a governadora do Niassa, Judite Macengeli, disse que estes sistemas enquadram-se nos esforços do governo de aumento das áreas de produção por irrigação e aumento da produção bovina e caprina na província. A governante apela aos beneficiários o bom uso das duas infraestruturas.
4: Apelamos aos beneficiários, aos comitês de gestão, para uso responsável e inclusivo das mesmas, bem como a sua manutenção permanente. Porque o desenvolvimento sustentável do distrito deve ser inclusivo.
3: Por seu turno, a delegada do Fundo de Fomento Agrário e Extensão Rural, Márcia Dengo, prometeu continuar a apoiar ações de fomento pecuário e o aumento da produção e produtividade agrícolas.
4: Estas infraestruturas estabelecidas visam contribuir ao nível dos beneficiários no aumento da produção e no abastecimento do abeberamento do gado.
3: A população local agradece os esforços do governo.
5: Com esse sistema que está aqui, nós já agradecemos. Também queria pedir aos governos, quando virmos outras coisas, podemos trazer também aqui em Tissau.
3: Ecos da inauguração esta sexta-feira de dois sistemas multifuncionais de abastecimento de água nas localidades de Chissaua e Entre Lagos, no posto administrativo de Nsaka, distrito de Mecanhelas, Nuniasa.
0: Fragilidade no controlo fronteiriço abre espaço para o contrabando de mercadorias entre a província do Niassa e os países vizinhos. Esnata Sane.
6: A Direção Provincial da Indústria e Comércio no Niassa carece de meios para combater o contrabando de produtos alimentares e outros para os países vizinhos. Trata-se de meios de transporte, drones de vigilância e outros que facilitariam a fiscalização dos mais de 1.100 quilômetros da linha fronteiriça com o Malawi e a Tanzânia. Devido à vulnerabilidade da linha de fronteira com os dois países, o setor da indústria e comércio enfrenta dificuldades de controlar as quantidades de produtos que saem e entram para o país. O diretor provincial de indústria e comércio no Niassa, Mauro Pius, fez saber que a situação é mais crítica nos distritos de Sanga, Lago, Mecanhelas, Mandimba, Ngauma e Chimbunila. Mauro Pius explicou que enquanto se espera meios de correm trabalhos de sensibilização das comunidades destes distritos sobre as desvantagens de contrabando de produtos para os países vizinhos.
2: Temos de nos capitalizar, reforçar a nossa capacidade. Podíamos pensar em tecnologias, por exemplo, mas também meios. Há locais em que as viaturas não entram, podíamos pensar em ter motorizadas e tudo mais, e se não até a fiscalização lacustre, que também isso diz respeito a outros setores. Mas somos todos um governo, estamos unidos, temos vindo a fazer todo esse esforço para contrapor essas... Infelizmente temos já, como província, o país vizinho Malawi como a amostra para nós determinarmos o quão temos tido situações desafiantes, porque com Malawi é que temos as experiências muito amargas nesse aspecto. E é por isso mesmo que a fronteira de Manimba e de Entre Lagos e Mecanhelas são fronteiras robustas, nem tanto, mas são as fronteiras de referência que nós temos e a fazerem muito bem o seu trabalho.
6: Diretor Provincial de Indústria e Comércio no Niassa, Mauro Pius.
0: Estimado ouvinte, fique perto. Nós voltamos dentro de instantes com outras notícias do Niassa. Continuamos a transmitir o Jornal Provincial do Niassa a partir dos estúdios em Lixinga. Celebra-se no próximo dia 12 deste mês o Dia do Enfermeiro e cá na província do Niassa várias atividades estão em curso por ocasião desta data. Fernando Damas.
7: A Ordem dos Enfermeiros no Niassa desafia-se a tratar os doentes com empatia e princípios éticos e morais. O compromisso foi assumido este sábado por Dionísio Putula, da Ordem dos Enfermeiros, em conferência de imprensa alusiva à Semana Internacional do Enfermeiro, que termina a 12 de maio próximo. O responsável disse que, para o efeito, e no quadro da Semana Internacional do Enfermeiro, decorre a divulgação do Código Deontológico da Profissão de Enfermagem ao nível da província. Dionísio Putula acrescentou que a prática de enfermagem com ética e deontologia profissional concorre para a rápida melhoria dos pacientes e pede ao governo e outras entidades para a criação de condições para o exercício cabal desta profissão.
8: Há repórteres que algumas unidades sanitárias, na verdade, existem dificuldades, suprimento de algum material médico cirúrgico e pelo que nossa posição como Ordem dos Enfermeiros exortar a todos os intervenientes, Estado, para garantir que este material médico cirúrgico possa ser providenciado para garantir o melhor atendimento.
7: Nur Banco, secretário provincial da Associação dos Enfermeiros de Moçambique, no Niassa, disse que a associação está comprometida com o atendimento humanizado dos doentes, daí que distancia-se das cobranças ilícitas protagonizadas por alguns enfermeiros da província.
9: Nós, como sindicato, nos distanciamos por esses atos. Óbvio que no universo de quase 98% dos enfermeiros, não falta um deles que está fora dos carris. Pode estar, mas como associação, nos distanciamos das cobranças ilícitas. E quando assim acontecer, tem a justiça que faz o seu devido seguimento.
7: A realização de jornadas de limpeza nas unidades sanitárias, encontros de reflexão sobre a profissão, atividades culturais e desportivas, marcam a semana na província do Niassa. A data celebra-se sob o lema Nossos Profissionais de Enfermagem, Nosso Futuro, Empoderado, Salvam a Vida.
0: O secretário de Estado no Niassa orientou o governo do distrito de Quamba a criar condições para a exumação dos restos mortais do homem linchado na passada segunda-feira em Mussange para o seu local de origem. A vítima encontrou a morte quando um grupo de pessoas desferiu golpes com recurso a paus, instrumentos contundentes e, em seguida, carbonizaram o corpo por boato de ter causado encolhimento de órgãos genitais masculinos. O funeral do finado foi realizado no local do crime com a participação de familiares e autoridades do distrito de Quamba, que, na circunstância, não tiveram alternativas para trasladar o corpo. Silva Livoni disse haver necessidade de contacto entre o governo e a família do finado para oferecer um enterro condigno em local seguro.
10: Vamos orientar o líder comunitário e as comunidades dessa zona para manterem segurança nesse túmulo, para evitar pessoas virem profanar. Mas também virem fazer um pouco mais de limpeza para dar mais visibilidade.
0: Secretário de Estado Nuniassa repudia o uso de força na resolução de diferendos e apoia o diálogo como a ponte para o alcance da paz social. Silva Livone disse que, em casos de conflito, é necessário recorrer às várias instituições de controle social para ultrapassar o problema. O distrito de Marupa está marcado para o princípio da segunda metade de maio corrente o início do campeonato recreativo na modalidade de futebol 11. Januário Eduardo.
11: 22 equipas de futebol 11, das quais 6 femininas, no distrito de Marupa, no Niassa, vão disputar a partir de 16 de maio corrente o campeonato recreativo distrital. Com a duração de 5 meses, a prova tem por objetivo ocupar os jovens daquele ponto da província com a prática desportiva, mas também potenciar atletas que podem servir as equipas do distrito interessadas em participar nas competições provinciais. O secretário-executivo da Associação Distrital de Futebol Recreativo em Marupa, Gift Rafael, diz que o certame vai contar com equipas das localidades e postos administrativos como forma de incentivar os jovens à prática desportiva. Gift Rafael avançou que a agremiação almeja igualmente este ano organizar campeonatos distritais de outras modalidades desportivas, como é o caso de basquetebol, handebol e voleibol.
12: Chamar ainda para que não fiquem preocupados com a demora do desporto neste ano, dizer que temos muitas atividades que vão envolver, em particular o desporto, teremos muitas atividades a partir da sede da vila, assim como vamos abranger alguns mini-campeonatos em todos os postos administrativos. Teremos campeonatos que só vão envolver as equipas que estão no posto administrativo de Nungo. Teremos torneios que vão só envolver as equipas que estão na localidade de Brinjilani, todas as comunidades circunvizinhas, assim como em Tumba.
11: Secretário-Executivo da Associação Distrital de Futebol Recreativo em Marupa, Gift Rafael, e os preparativos do Campeonato Recreativo Distrital, com início previsto para a segunda quinzena do mês em curso.
0: Outras notas de atualidade desportiva com Judita Ikawawa.
13: No Niassa está agendado para a final deste mês o arranque do Campeonato Feminino, com envolvimento de 7 equipas. Trata-se das equipas da União Desportiva de Lixinga, Carlos Santana, Águias Especiais, Ferroviário B de Lixinga e a equipa de futebol clube JJR, Ara Norte, Leo Gasolineira e uma equipa do distrito de Chimunila. Falando ao RM Desporto, o secretário técnico da Associação Provincial de Futebol no Niassa, Júnior Lindenga, disse que o objetivo do campeonato é de proporcionar diversão e competitividade aos clubes filiados.
14: Assim estamos para tentar angariar fundo para conseguirmos arrancar o campeonato feminino neste final do mês. Então, para dizer que nós estamos com 7 equipas filiadas na Associação Provincial de Futebol Niassa nesta época de 2026. Eu acredito que podemos ter um futebol condigno, um desporto motivadora, um desporto que abrange quase a toda a massa associativa e agregando valores e olhando para onde que nós estamos atualmente e o que estamos a fazer.
13: Júnior Lindenga, secretário técnico da Associação Provincial de Futebol no Niassa, e o arranque este final de mês do campeonato feminino ao nível da província com envolvimento de 7 equipas.
0: Antes do fecho, vamos recordar as notícias de destaque. Perto de 800 famílias camponesas e pecuárias de duas localidades do distrito de Mecanhelas contam desde esta sexta-feira com infraestruturas de apoio no exercício das suas atividades. Agentes econômicos da província do Niassa pedem intervenção do governo para a celeridade no financiamento aos intervenientes da comercialização agrícola nas instituições de crédito. No distrito de Marrupa, está marcado para o princípio da segunda metade de maio corrente o início do campeonato recreativo na modalidade de futebol 11. Edição e apresentação do jornal estiveram a cargo de Pinto Catawa e a sonorização de Adolfo Sadique. Obrigado pela preferência.
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São 19 horas e 23 minutos em Moçambique. Estivemos com os nossos compromissos comerciais. Um pouco de música até quando forem 19 horas e 30 minutos. Na altura em que vamos trazer o Jornal da Noite em cadeia nacional. Uma vez mais, muito boa noite. Fique na nossa companhia.

conjunto Maçuco aqui na antena provincial da Rádio Moçambique, estúdio Zen Lixinga. 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São neste preciso momento 19 horas e 30 minutos. A Rádio Moçambique passa a transmitir em cadeia nacional o Jornal da Noite. 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

0: Boa noite. O governo aloca para este ano mais de 2 bilhões de meticais para o financiamento de projetos através do Fundo de Desenvolvimento Econômico Local e do Programa Empodera. O Parlamento aprova a proposta de lei que cria o Banco de Desenvolvimento de Moçambique. No estrangeiro, sobe para 6 o número de casos confirmados de antivírus ligados ao navio de cruzeiro MV Ondius. São manchetes do Jornal da Noite, em edição referente a sábado 9 de maio de 2026. Jerônimo Wamba está na sonorização. Na edição e apresentação, Alberto Paulo, sinceros votos de uma boa audição. Bem-vindo ao Jornal da Noite. O presidente da República retirou a condenação à onda de boatos sobre alegados casos de atrofiamento de órgãos genitais masculinos. Os detalhes por Adriano Bicuane, Entet.
1: Daniel Francisco Chapo expressou a sua condenação este sábado no seu discurso feito por ocasião da inauguração dos tribunais judiciais distritais de Mangue e Doa. Segundo o chefe do Estado moçambicano, até o momento não há um caso concreto de uma pessoa que seu órgão ficou atrofiado por ser encostado por alguém.
2: Então viemos aqui para vir dizer que isto é mentira. Nós trabalhamos do Ruvuma ao Maputo, do Zumba ao Índico, em todo o país. Estamos à procura de uma pessoa só que tenha desaparecido o seu sexo atrofiado por causa de alguém ter lhe cumprimentado ou ter lhe tocado. Até hoje não estamos a encontrar esta pessoa. Uma pessoa só. É porque não existiu, não existe e não existirá.
1: Ainda neste seu discurso, o presidente da República, Daniel Francisco Chapo, apelou à população a aumentar a produção e falou também das razões do aumento do preço dos combustíveis no país.
2: Porque o mundo todo está em guerra. E estando em guerra, há uma guerra que está a acontecer neste momento, numa zona onde a maior parte e boa parte de combustível é produzido. Moçambique, como muitos outros países no mundo, não produz combustível. E esta zona, as fábricas que produzem combustível estão a ser destruídas. O canal por onde passam os barcos para trazer combustível está fechado. É por isso que o preço do combustível está a aumentar em todo o mundo, incluindo em Moçambique.
1: Presidente da República, Daniel Francisco Chapo, quando na manhã deste sábado discursava na inauguração dos tribunais judiciais distritais de Mangue e Doa, refere-se que o tribunal de Mangue foi inaugurado na quinta-feira e o de Doa aconteceu na manhã deste sábado. A partir da sede distrital de Doa, Adriano Bicuane.
0: O governo vai desembolsar este ano mais de 2 bilhões de meticais para o financiamento de projetos sustentáveis destinados a jovens e mulheres no âmbito do Fundo de Desenvolvimento Econômico Local, FIDEL, e do Programa Empodera. O anúncio foi feito este sábado em Tete pelo presidente da República. Detalhes por Igrácio Gamay.
3: Do montante previsto, cerca de 1 bilhão e 500 milhões de meticais serão canalizados para o FIDEL, enquanto os restantes 600 milhões de meticais serão aplicados no Fundo de Empoderamento Econômico da Mulher Empodera. A informação foi avançada pelo Presidente da República, Daniel Chapo, este sábado, durante o balanço de trabalho de 3 dias que efetuou a província de Tete. Segundo Daniel Chapo, os recursos visam impulsionar iniciativas de autoemprego, fortalecer pequenos negócios, sobretudo nas zonas rurais e comunidades com elevado índice de desemprego.
4: A nossa responsabilidade é fazer a transferência dos fundos para os distritos com base em alguns indicadores, que é o número da população, o número, por exemplo, de distritos que cada província tem e tantos outros fatores. O que é que eu quero dizer com isso? O caso, por exemplo, de Nampula, que tem 23 distritos e cerca de 6 milhões de habitantes, vai ter um pouco mais de recursos do que uma província que tem cerca de 15 distritos e cerca de 1,5 milhão de pessoas. Só estou a dar um exemplo.
3: Na ocasião, o chefe do Estado destacou que o financiamento deverá tomar em conta os habitantes em cada província e o número de distritos, de modo a promover a inclusão económica e estimular o desenvolvimento.
4: Só os conselhos consultivos distritais é que analisam os projetos, se são viáveis, se são projetos que vão gerar rendas, que vão criar empregos e se trazem benefício para o distrito e para a população. Daí que nós achamos que, duplicando, assim fazendo as contas, o que nós estamos a prever é que o número, portanto, dos beneficiários também duplique.
3: Presidente da República, Daniel Chapo, e os mecanismos de fiscalização dos projetos financiados por forma a garantir melhor aplicação dos fundos e maior impacto socioeconómico nas comunidades beneficiárias. Em Tetuán, o Presidente da República reiterou o compromisso do Governo em promover o desenvolvimento inclusivo e a criação de oportunidades económicas para a população. Ignácio Gamay, cidade de Tetuán.
0: A visita do Presidente da República à província de Tete terminou este sábado e, na hora de balanço, Daniel Chapo enalteceu o empenho da população nas ações de desenvolvimento do país. Egídio Pascoal.
5: A estabilidade política e a coesão social dos moçambicanos são muito importantes como condições indispensáveis para o progresso económico e social da província de Tete e das outras províncias no geral, disse Daniel Chapo.
4: Por isso, o balanço que fazemos desta visita é um balanço positivo e encorajador. Regressamos da província de Tete com maior confiança na capacidade do nosso povo de continuar a trabalhar unido na construção de um Moçambique cada vez mais próspero, inclusivo e desenvolvido, e cada vez mais convencidos de que ninguém deve ser deixado para trás neste processo de desenvolvimento. Queremos reiterar que o Governo continuará a trabalhar com dedicação e responsabilidade para responder de forma gradual, transparente, com integridade, responsabilidade, competência, com ética, com moral e de forma muito sustentável às preocupações apresentadas pela população durante esta visita. Trabalhar numa perspectiva baseada em resultados vai continuar o epicentro da nossa abordagem governativa. Finalmente, endereçamos os nossos agradecimentos a todos os órgãos de comunicação social, em particular os nossos amigos que estão aqui conosco, aos seus jornalistas e pela divulgação das atividades realizadas. É um trabalho que permite construir este Moçambique e as vossas opiniões, contribuições, ensinamentos ao povo moçambicano são extremamente importantes.
5: Presidente da República, Daniel Chapo, visitou sucessivamente durante 3 dias os distritos de Mágoa, Xiúta, Doa e Cidade de Tete, onde, além de inaugurar os tribunais judiciais distritais, orientou comícios e reuniões, transmitindo mensagens de engajamento para desenvolver o país. Egídio Pascoal, Cidade de Tete.
0: 19:38, a Assembleia da República aprovou este sábado, em definitivo e por consenso, a proposta de lei que cria o Banco de Desenvolvimento de Moçambique. Ainda este sábado foi aprovada a Lei de Conteúdo Local. Paulino Nunes.
6: Os dois instrumentos foram submetidos ao Parlamento com caráter de urgência pelo Presidente da República, Daniel Chapo. E em declarações à imprensa, após a aprovação dos dois instrumentos, as bancadas parlamentares exigiram do Governo transparência e probidade na implementação das normas. O porta-voz da bancada parlamentar da Frelimo Dias Letela reconhece que os instrumentos legais são necessários para o desenvolvimento do país, por isso mesmo assegura que a sua bancada vai acompanhar os progressos assinalados na efetivação das leis.
7: Nós queremos assumir e reafirmar como bancada parlamentar da Frelimo que estaremos no terreno, vamos acompanhar. É preciso recordar que de sessão em sessão as comissões especializadas descem ao terreno para fiscalizar aquilo que são as atividades do Executivo, aquilo que são as leis aprovadas, a sua implementação no terreno. E nós, como bancada parlamentar da Frelimo, sempre estaremos dentro e diante daquilo que são ações que beneficiam o nosso povo.
6: O porta-voz do Podemos, Ivandro Massing, garante também que o seu grupo vai acompanhar a par e passo a implementação das leis do conteúdo local e da que cria o Banco de Desenvolvimento de Moçambique.
8: Sabemos naturalmente que a maior das reivindicações é de que a exploração dos recursos não beneficia especificamente a localidade nem aos nativos. Então queremos que haja um desenvolvimento a nível local. Passos subsequentes, tornar estes projetos uma realidade. A bancada parlamentar do Podemos irá se empenhar na fiscalização para que efetivamente se cumpra o que aqui se aprovou e nos levou em unanimidade a aprovar estes projetos de lei.
6: Já o deputado da bancada parlamentar da Renamo, Simon Makuiana, defende que o Parlamento deve reforçar os mecanismos de fiscalização para assegurar que seja cumprida a letra e o espírito das novas legislações.
9: É fundamental que na implementação dessas leis haja maior transparência, não haja corrupção, porque havendo corrupção, isso não vai resultar em nada, vai ser a mesma coisa. Então nós queremos que o Estado como tal tenha capacidade de controlar a aplicação das duas leis aprovadas.
6: E para a porta-voz da bancada parlamentar do MDM, Judite Makwakwa, o Executivo deve garantir que os benefícios do Banco de Desenvolvimento de Moçambique sejam usufruídos por todos.
10: Quando tratamos do BVM, eu falava de que as empresas devem ser flexíveis na contratação. Deixamos claro, e eu continuo dizendo, que esta flexibilidade não seja para acomodar ou para os fortes, não os fortes porque é uma empresa que apresenta bons projetos, não, mas os fortes por ligações políticas, por proteção políticas, mas que seja para beneficiar a todos, não haja exclusão.
6: Representantes das bancadas parlamentares falando das leis de conteúdo local e da que cria o Banco de Desenvolvimento de Moçambique, aprovadas este sábado em definitivo e por consenso pela Assembleia da República.
0: Brigadas centrais da Frelimo trabalham nas províncias. Em Sofala, o grupo referiu que o governo está a trabalhar para a resposta ao agravamento do custo de combustível. A Brigada Central de Assistência a Sofala apelou, por isso, à calma. Leiton Sifa.
11: O apelo foi lançado este sábado na Beira pela membro da Brigada Central da Frelimo, Rosa da Graça Maurício, no encontro com membros e simpatizantes do partido, onde referiu que estão a ser traçadas várias medidas visando aliviar o impacto do agravamento dos preços de combustíveis. Rosa da Graça Maurício diz que não há espaço para o aumento de tarifa de transporte, bem como de produtos de primeira necessidade.
12: A situação dos combustíveis, sentimos ontem, os transportadores não podem ficar aflitos, devem aproximar o governo. O governo está a fazer algo para mitigar essa situação. O nosso governo está preocupado, o povo deve ficar serenos. O nosso presidente está preocupado e por isso que ele também tem estado de deixar essa recomendação que é preciso estarem serenos, que o governo está preocupado em fazer algo de forma que não aperte mais a situação do povo.
11: A reunião com membros do partido serviu também para a preparação da reunião nacional de quadros a ter lugar em agosto próximo na província de Manica.
12: Estes encontros que estamos a fazer é preparação de forma que em agosto a reunião de quadros ocorra como planeamos. Então, a província já está a escolher os seus membros que vão à reunião de quadros. Eu penso que é satisfatório, a preparação está num processo saudável e prontos para agosto.
11: Membro da Brigada Central da Frelimo de Assistência Sofala, Rosa da Graça Maurício, e os preparativos para a reunião nacional de quadros. Laiton Sifa, na Beira.
0: O chefe adjunto da Brigada Central da Frelimo de Assistência à província de Manica afirma que o país deve incrementar a capacidade de produção para responder aos desafios decorrentes da subida dos preços de combustível. As palavras de Pedro Guilherme foram ouvidas pelo nosso colega Dini Gassamu.
13: Segundo Guilherme, para responder à crise, os moçambicanos devem mudar a forma de ser e de viver através do aumento da capacidade de produção. O dirigente apontou a produção de cereais e de outros produtos como um mecanismo que o país deve adotar para reduzir as importações e, consequentemente, poupar recursos financeiros. Referiu-se ainda à macadâmia como uma cultura capaz de abrir portas para o mercado internacional, permitindo que o país obtenha ganhos através da exportação de produto.
14: Não podemos, num contexto de crise, continuar a viver como se não...

0: Pedro Guiles apelou também à construção de valores sociais para pôr fim à violência causada por boatos relacionados com o alegado atrofiamento dos órgãos genitais masculinos.
1: Os nossos filhos não merecem que nós deixemos para eles uma sociedade em que matar um irmão, matar um vizinho, matar um familiar é coisa normal. Não tem a ver com a nossa cultura, nós nunca fomos assim.
0: Pedro Guiles assistiu a uma sessão do Comitê de Zona, um evento que aconteceu em simultâneo nos 46 comitês de zona existentes na província de Manica. A partir de Chimoio, Dine Kassam.
2: Na cidade de Maputo, o Partido Frelimo entende que os atuais desafios podem ser minimizados com as ações em curso para estancar o terrorismo em Cabo Delgado. Érica Munguambe, da nossa redação central.
3: Segundo o primeiro secretário da Frelimo na cidade de Maputo, António Niquice, a medida pode permitir o avanço de grandes projetos no país.
4: Nós temos ainda a bênção, que se torna de alguma forma em maldição, de termos recursos naturais em quantidade, que não, se não fosse por causa do terrorismo. Por exemplo, o gás que nós temos na bacia do Rovuma, só o gás que temos na bacia do Rovuma, se os terroristas não estivessem a impedir, porque aquela ação hedionda, criminosa que os terroristas estão a perpetrar, é mesmo para impedir que o nosso gás possa desenvolver o nosso país. Porque com o gás nós conseguimos produzir, é matéria-prima bastante para produzir, inclusive, combustíveis.
3: António Niquice falava hoje em Maputo numa visita que efetuou ao Distrito Municipal de Catembe, no quadro da divulgação das decisões tomadas pela 5ª Sessão do Comitê Central, bem como da avaliação da situação política, económica e social do distrito. Niquice apelou para que a população se mantenha calma, face ao reajuste dos preços dos combustíveis no país.
4: O preço do combustível subiu, isso não vai resolver. Se paralisarmos as atividades, se entrarmos para manifestações, isso não vai resolver nada, vai agravar, vai afundar ainda mais a nossa economia. Temos que ter a capacidade de, com muita força, coragem, tenacidade, juntos, unidos e coesos, tanto podermos avançar com firmeza, avançar com clareza, na expectativa que depois da tempestade vem a bonança.
3: Primeiro secretário da Frelimo na cidade de Maputo, António Niquice.
2: A Procuradoria Provincial em Nampula promete endurecer medidas contra as redes criminosas envolvidas no tráfico de drogas. Olívio Mateus.
5: Lucinda Caldas, do Ministério Público em Nampula, disse que, no âmbito da campanha em curso, serão intensificadas ações de modo a desmantelar as redes de narcotráfico existentes na província. A magistrada disse que estão lançadas as coordenadas com um trabalho conjunto em todos os cantos considerados corredores.
6: E dizer que, junto com o governo e todas as entidades desta província e do país em geral, nós vamos trabalhar para conseguir encontrar e punir todos aqueles que consomem ou traficam qualquer tipo de droga que seja e que esteja prevista na legislação em Moçambique. Então, o consumo e o tráfico de droga é prejudicial e a Procuradoria vai trabalhar para que isto seja erradicado.
5: E o governador de Nampula, Eduardo Abdullah, que falava depois da marcha contra o tráfico e consumo de drogas este sábado, alertou para um futuro incerto da rede de narcotráfico.
7: Queremos apanhar esses criminosos. Estamos juntos, mas para isso precisamos da colaboração de todos. E deixo um recado para esses bandidos. O meu telefone não é para receber ameaças de criminoso. Se é corajoso, se tem força, venha me enfrentar frente a frente. Venha falar comigo assim frente a frente. Jovens, vocês são a arma desta guerra. Vocês são a arma desta guerra. E vocês podem ganhar sem matar. É só não consumir a droga. Basta não comprar a droga, vocês estão a vencer a esses bandidos. Esses bandidos estão-nos a ganhar porque nós estamos a comprar.
5: Governador de Nampula, Eduardo Abdullah, na marcha contra o tráfico e consumo de drogas este sábado. Olívio Mateus, Nampula.
2: Tráfico e consumo de drogas em Nampula preocupa a Procuradoria Provincial e no distrito de Marraquene, na província de Maputo, pouco mais de 800 alunos vão beneficiar ainda este ano de

0: 8 novas salas de aula. As infraestruturas estão a ser construídas pelo governo e parceiro nas zonas de Panzimane, Ndichi, Matalane e de Mocosa. Rigoberto Chissano.
1: Jorge Massinga, diretor interino dos Serviços Distritais de Educação em Marraquene, disse que a conclusão destas novas salas vai ser um alívio, uma vez que o distrito conta neste momento com 75 turmas ao relento. Massinga garantiu que novos parceiros estão a ser mobilizados para que abraçam o projeto de construção de novas salas.
2: Acreditamos que com a entrega de 8 salas, vamos garantir a redução do número de crianças que estão ou sentam ou estudam fora, né, ao ar livre. No entanto, podemos não fechar em 100%, mas tudo está-se a fazer no sentido de garantir que consigamos mais parceiros para apoiar no sentido de essas crianças poderem, todas elas, eliminarem-se as turmas ao ar livre. Também temos trabalhado em parceria com o município da Vila de Marraquene, que faz seu esforço no sentido de apoio, né, em construção de salas de aula e outros materiais.
1: O setor de educação em Marraquene conta com cerca de 104 mil alunos em todos os subsistemas de ensino no presente ano letivo. Rigoberto Chissano, da Autarquia da Matola.
0: Estão atrasadas as obras de construção do mercado grossista na cidade de Xai-Xai, província de Gaza. Os trabalhos ficarão comprometidos em consequência das recentes cheias e inundações. Horácio Dengo.
3: Inicialmente previstas para serem entregues em novembro do ano passado, as infraestruturas sofreram uma adenda, passando o prazo para o mês de fevereiro, mas devido às enxurradas, a conclusão das obras sofreu um novo adiamento e já sem previsão para a sua entrega. O presidente do Conselho Municipal da cidade de Xai-Xai diz que neste momento não se pode fazer nenhuma intervenção devido aos solos que continuam úmidos por conta das águas cheias. O Osman Adam explica que para já aguarda-se pela redução das águas para que o empreiteiro retome as obras, começando pelo muro de vedação que cedeu devido às enxurradas de janeiro e março últimos. Adam acrescenta que a conclusão das obras de construção do mercado grossista de Xai-Xai vai levar mais tempo, pois depois da reabilitação do muro vai iniciar a segunda fase das obras, que é a construção dos alpendres para os vendedores.
4: O muro já temos o material lá para poder fazer a reposição. O problema é a água ainda que persiste no local. E sabemos que a cidade baixa é uma cidade lamacenta. As águas levam o seu tempo para evaporar. Como sabemos, não podemos compactar o solo quando tiver muita umidade. Então, neste momento, resta a via que liga N1 até o mercado, são do muro e a ligação das águas ao rio. Mas também ainda vai levar algum tempo, porque temos a segunda fase, que é da construção dos alpendres para os vendedores, que não estava previsto na primeira fase. Então, neste momento, está-se na fase da abertura dos concursos, que é para poder adjudicar e fazer os alpendres. Então, penso que depois de terminar esta primeira fase e de seguida vai arrancar a segunda fase. Então, ainda vai levar algum tempo para se fazer a entrega aos beneficiários deste mercado.
3: Edil de Xai-Xai, Osman Adamo, e o estágio atual para a retoma das obras de construção do mercado grossista na urbe, cuja empreitada ficou paralisada por conta das enxurradas deste ano. Horácio Dengo, em Xai-Xai.
0: Às 19h54, é o Jornal da Noite, em edição de sábado. O fim de semana é desportivo. O Costa do Sol derrotou hoje o Ferroviário de Maputo no clássico da segunda jornada do Moçambola 2026. Fernando Silvana.
5: Costa do Sol vence Ferroviário de Maputo por 1-0 e mantém a liderança do Moçambola 2026. O clássico, realizado no relevado dos Canarinhos, contava para a segunda jornada do campeonato. A derrota com o Costa do Sol e a segunda consecutiva do Ferroviário de Maputo, equipa orientada por Carlos Manuel.
6: Mais uma vez, infelizes. Fizemos um bom jogo. A sorte, a pontinha de sorte, teme não aparecer nestas primeiras jornadas. Mas em termos de comportamento, a equipa esteve bem. Não criámos tantas oportunidades como criámos na semana passada, mas acho que hoje também não merecemos sair derrotados deste jogo. O Costa Sol, na única oportunidade que teve, no erro que fizemos, acabou marcando o golo. Há que dar os parabéns por esta vitória. E nós, o futebol não acaba hoje, temos que continuar a trabalhar por forma que a gente dê o pontapé nesta crise aparente que está a acontecer aqui de resultados.
5: Carlos Manuel, e a derrota do Ferroviário de Maputo por 1-0 para o Costa do Sol, equipa treinada pelo técnico português Horácio Gonçalves.
7: Não, todos os jogos são difíceis e quando nós, que somos a equipa que temos menos descanso, temos sempre menos um dia do que os restantes. Não sei, não quero pensar que está tudo contra nós, mas estou a brincar, não é? Pronto, e agora vamos ter o texto para terça-feira, também menos horas de descanso que os outros, tem sido uma luta muito grande, mas estas lutas que fazem as equipas grandes e mudar a mentalidade, tínhamos muitos vícios, não está a ser fácil tirar isso tudo, mas devagarinho estamos a conseguir construir uma boa equipa, e isso é que é importante.
8: Tecnicamente, como é que analisa o jogo?
7: Não, o jogo foi um jogo, uma primeira parte em que tivemos duas oportunidades flagrantes, não concretizámos, tivemos uma bola também à barra, enfim, podia ser outra história, mas não perdemos o equilíbrio da equipa. A segunda parte também acho que dominámos a segunda parte, o adversário, enfim, não foi à nossa baliza, praticamente, e criámos também oportunidades e marcámos, acho que não deixou dúvida a ninguém que o Costa Sol foi mais forte.
8: É uma embalagem para o título?
7: Nós queremos ganhar jogo a jogo. Nós, é como lhe digo, nós já vamos jogar terça-feira. Não sei, eu não sei que jogadores vou ter. Isto é terrível, não é? Mas é só o Costa do Sol. Os outros têm todos mais um dia de descanso. Já tiveram para este jogo e agora vão ter mais um dia de descanso para o próximo. E nós, enfim, olha, mas nós não virámos a casa à luta. Nós não, nunca desculpámos com nada. Nós queremos é trabalhar e ter alegria no jogo. É isso que nós queremos.
5: Horácio Gonçalves, após o segundo triunfo do Costa do Sol no Moçambola 2026, vitória sobre o Ferroviário de Maputo por 1-0, o mesmo resultado com que a Liga Desportiva de Sofala venceu o Xingal de Tete, jogo realizado no campo do Ferroviário da Beira.
0: Era o jornalista Fernando Chilovani e as notas que marcam a atualidade desportiva nesta segunda jornada do Moçambola 2026. Notas do estrangeiro: a Organização Mundial de Saúde, OMS, elevou para 6 os casos confirmados de antivírus ligados ao navio de cruzeiro MV Onius, onde foram registradas 3 mortes. Ainda assim, o líder desta organização afastou o cenário de uma nova Covid. Entretanto, a Organização Mundial de Saúde adiantou hoje que 8 casos relacionados com o surto foram reportados esta sexta-feira, dos quais 6 foram confirmados como infecções com a variante do antivírus. Até ao momento, foi documentada uma estirpe que causou 3 mortes. As Nações Unidas, ONU, denunciaram hoje uma situação de violência extrema no Haiti pela morte de 1.600 pessoas devido a incidentes violentos no primeiro trimestre deste ano, a maioria provocados pelas forças de segurança. De acordo com os números apresentados pela Organização Mundial, ou melhor, pela Organização das Nações Unidas, as gangues são responsáveis por 27% das vítimas, sendo que as forças de segurança são responsáveis por 69%. O tempo. A cidade de Tete poderá registrar este domingo 37 graus centígrados de temperatura máxima, seguida por Maputo, Quelimane, Beira e Xai-Xai com 33, Inhambane e Pemba 32, Nampula 31, Vilanculo 30, Chimoio 28 e, por fim, Lixinga com 25 graus centígrados de temperatura máxima. Termina assim a presente edição do Jornal da Noite. Destacamos que o governo aloca para este ano mais de 2 bilhões de meticais para o financiamento de projetos através do Fundo de Desenvolvimento Econômico Local, FIDEL, e do Programa Empodera. O Parlamento aprova a proposta de lei que cria o Banco de Desenvolvimento de Moçambique. No estrangeiro, sobe para 6 o número de casos confirmados de antivírus ligados ao navio de cruzeiro MV Onius. Termina aqui a presente edição do Jornal da Noite. Despedem-se Alberto Paulo na edição e apresentação e Jerônimo Mwamba na sonorização. Boa noite.

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1: São 20 horas na República de Moçambique. Estivemos em cadeia nacional a atualizar a informação e notícias que marcam o país e o mundo no Jornal da Noite. Hoje é sábado, já a seguir vamos ficar com o Geração 14 e 18.

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0: Boa noite, juventude! É a hora jovem da Rádio Moçambique. Está no ar o meu, o teu e o nosso...
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0: Pois é, sejam bem-vindos ao Mais Quente do Niassa. Em vossa companhia, Jordão José Jacinto, a.k.a. J3 o Grande, o vosso melhor amigo. E hoje é mais um sábado de muita diversão, de muita animação, de muita música e de muitas novidades, pois a cada sábado nós trabalhamos para tornar as tuas noites de sábado únicas, memoráveis e inesquecíveis. Amigo ouvinte, esta é a presente edição do Geração 1418, produzido dos teus estúdios em Lixinga, na banda de 238 metros em onda média, com a frequência de 1260 kHz e em FM transmitimos no endereço de 89.1. Megahertz. Contamos como de sempre com uma vasta equipa que trabalha todos os sábados e todas as semanas para tornar as vossas noites de sábado únicas. E como estamos em festa, e sim, estamos em festa, vamos a um curto separador e voltamos dentro de instantes.
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0: Hoje é sábado e a semana que já acaba celebramos o Dia das Mães. É verdade. Quem são as mães, se não aquelas que sustentam os nossos propósitos? Feliz Dia das Mães atrasado. Espero não levar uma chinelada da minha mãe por desejá-la Feliz Dia das Mães atrasado, mas... Feliz Dia das Mães atrasado a ti, ô querida minha mãe, e às outras mães que estão ligadas ao programa Geração 1418 e não só. Tivemos uma semana muito conturbada, mas sempre de cabeça erguida estamos aqui, amigos ouvintes, em vossa companhia para continuar com o nosso propósito e com a nossa missão. Porque esta é a onda do saber, esta é a hora da malta jovem aprendiz da província do Niassa. Ô Balton, estás aí deste lado? Estás aí mesmo? E tu, amigo ouvinte, será que estás aí? Pois é, seja bem-vindo ao Geração 1418. E hoje teremos novidades. Pois é, teremos novidades com uma grande reportagem. Teremos a primeira edição da rubrica Conhecendo Moçambique. É verdade. De que nos falará esta rubrica Conhecendo Moçambique? Parece que o nome em si já traz consigo um spoiler. Não é isso, amigos? Parece que o nome Conhecendo Moçambique já traz consigo um spoiler. Pois é, temos a segunda rubrica que é Conhecendo Moçambique na sua primeiríssima edição. E que parte de Moçambique iremos conhecer nós? Será Niassa? Será Nampula aí na cidade do meu grande e ilustre Roosevelt Botão, a quem vai um forte abraço? Será Cabo Delgado? Na terra da minha colega aí, Lúcia, a quem vai igualmente também aí um forte abraço. Será Maputo, a terra dos meus grandes aí, amigos, hã? Será Maputo? Será Maputo? Talvez Kalimani, é verdade. Na terra onde os caminhos se cruzam e Moçambique se abraça. Onde é que vamos conhecer? Onde é que vamos conhecer na rubrica Conhecendo Moçambique? Onde será? Será que vamos conhecer Inhambane também? Na terra do meu grande Lijas Caetano? Hã? Pois é, fica o spoiler e teremos a nossa terceira rubrica, que é a de sempre, Estrela da Semana, onde vamos conhecer o outro lado do nosso artista favorito. E lá para o final não pode falhar a rubrica do cronômetro. Vamos ficar a saber o que está a se passar no mundo dos famosos, na província do Niassa, em Moçambique, no mundo e por lá vai. E amigos, hoje não saia daí porque temos música, temos festa, temos animação e ulalá, tem o vosso melhor amigo, El Jordito. Sejam bem-vindos a mais uma edição do programa Geração 1418. a dinâmica da juventude.
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0: Parece que já está tudo a postos para a nossa primeiríssima rubrica. Entramos com uma música em gesto de saudação e nós esperamos que tenhas gostado o suficiente, porque à medida do possível nós ministramos para ti animação, diversão e, sem pedir licença, entramos em sua casa para trazer a festa de rádio, para trazer animação, para trazer muita energia jovem. Por qual é a maior característica dos jovens, senão a sua energia em todos os sentidos? Hã? Meus bradas, qual é? Pois é, vamos à nossa primeira rubrica. Parece que está na hora de observarmos a rubrica da grande reportagem. Ilustres colegas, vossas excelências, o tapete vermelho é todo vosso. Sejam bem-vindos.
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0: nome?
1: Celina Alberto.
0: Como é que estás, Celina?
1: Estou bem. Você como estás?
0: Também estou bem. Celina, para ti, qual é a importância do dinheiro?
1: Para mim, eu só sei que o dinheiro serve para muitas coisas. E é importante para a sociedade.
0: Com o que é que tens gasto o teu dinheiro?
1: Eu, como jovem, gasto com minhas cenas, minhas coisas. Roupa, cabelos, sim.
0: Tens economizado, Celina?
1: Sim.
0: Como é que tens economizado?
1: Guardo na minha conta.
0: E tu, como jovem, achas que é importante economizar?
1: Sim, é importante.
0: Por que, Celina? Diz-nos por que é importante economizar.
1: Porque eu acho que um dia... se estou a economizar, é porque quero fazer com ele algo, não é isso?
0: E, Celina, qual é a diferença entre necessidade e desejo?
1: Necessidade e desejo. Desejo? desejo é algo que eu posso desejar uma coisa, né? Mas não, posso desejar e não conseguir ter, posso desejar e ter. Sim. Sim, necessidade é algo que, pá, algo que eu quero. Sim, é isso.
0: Qual é a mensagem que deixas para os amigos lá de casa sobre como economizar dinheiro?
1: Como economizar o dinheiro? Acho que podem fazer o mesmo, abrir uma conta ou, sei lá, qualquer coisa que podem deixar, né? Sim.
0: Teu nome?
2: Edingunga.
0: Ed, qual é a importância do dinheiro para ti, sendo jovem?
2: Para mim, uma visão ampla, a importância do dinheiro. O dinheiro tem vários focos, né? O dinheiro nos tira de muitos problemas, muitas encrencas, mas a importância principal é colocar o pão na mesa, para mim.
0: E, Ed, diz-nos, como tu sendo jovem, né? Como é que tens gasto o teu dinheiro?
2: Sendo honesto, né? Venho gastando de uma forma não racional, porque se eu gastasse de uma forma racional, eu acredito que não teria necessidade de sempre sofrer para poder ter o dinheiro. Sofrer em termos de sempre necessitar para o mesmo dinheiro. E eu não tenho feito uma boa gestão.
0: O que é que tens feito para melhorar na gestão do teu dinheiro?
2: Tenho me apegado mais ao valor. É isso que eu disse. Tenho sido agarrado em alguns momentos, né? Para poder conservar o mesmo valor. E tenho investido em algumas cenas, alguns projetos também.
0: Que bom, Ed. E tens economizado?
2: Tenho economizado. Economizando em... apostando em negócios, né? Investindo em negócios. E que os mesmos possam me trazer também uma boa rentabilidade, uns bons lucros.
0: Achas que é importante economizar?
2: Yes, é importante economizar. Porque só assim podemos precaver do futuro. Porque imagina lá, eu tenho 1 milhão hoje. Estou a sabotar hoje, nem sei o dia do amanhã, como é que vai dizer. Se eu não for economizar, irei sofrer, é claro. É importante economizar. Dar mais importância ao nosso valor, investindo mesmo. Seja lá ser um agente, seja lá em mola, em pesa, porque você está a investir e espera de ter retorno. E tínhamos de investir em certos sonhos. Se você é um blogueiro, deposite o valor lá e terás retorno.
0: Olá, teu nome?
3: Boa tarde, chamo-me Aires Douglas.
0: Qual é a importância do dinheiro?
3: O dinheiro é importante porque nos permite fazer trocas comerciais. Acho que nos facilita nesse aspecto.
0: Como é que tens gasto o teu dinheiro?
3: Tenho feito planos daquilo que quero gastar com o meu dinheiro. Não gasto em coisas desnecessárias.
0: Tu, como jovem, tens economizado?
3: Tenho, sim, tenho. Acho, sim, importante economizar. Economizar para, em casos de imprevistos, nós termos um auxílio. Então, economizar é sempre bom. Eu acho que desejo é algo espontâneo que nós queremos no momento. O conselho que eu deixaria ficar de como economizar o dinheiro é não gastar com coisas desnecessárias, não procurar viver a vida do outro. Porque nós só vemos muita gente na rede social a ostentar coisas que nós não sabemos de como a pessoa conseguiu e nós procuramos nos endividar para obtermos aquilo ali. Se nós optarmos por comprarmos aquilo básico para nós, sem muitos exageros, conseguimos economizar uma quantia de dinheiro.
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6: Para trás ficou a rubrica da grande reportagem. Eram vozes de adolescentes e jovens interpelados pela nossa equipa e deixaram ficar as suas ideias e opiniões na rubrica Grande Reportagem. Um forte abraço do vosso melhor amigo J3. O grande, chamava-me lá o grande mano da nossa central técnica, o gigante da rádio. Hey! Eu nunca pensei que seria o gigante da rádio, mas acredito que existem maiores do que eu. Então, vamos à nossa música. Quem quer dançar? Pois é, parece que todos concordamos que devemos dançar. Então, vamos.

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2: Enquanto falamos, se aproxima o momento da primeira edição, aliás, da rubrica Conhecendo Moçambique. O que é que nos traz esta rubrica? Mas antes, amigo, como é que foi a tua semana? Será que a sua semana foi turbulenta? Foi um pouco mais alegre? Foi um pouco mais corrida? Como é que foi a semana? Parece que os dias voam. Eu nunca pensei que o tempo passasse tão rápido, mas... Sinceramente, e saúdo também a todos os docentes. Ora viva, docente! eu perguntava ali a um docente, ilustre docente, o que é que eu tenho que trazer para o trabalho de ciências que já vamos observar nesta semana? Ele disse, oh jovem, peço para me trazer 10 litros de combustível. Olha que o nosso trabalho nem tem nada a ver com combustível. Oh docente! Que é isso, docente? Parece que a crise não discrimina. Pois é, há dias atrás eu vi pessoas a chamarem o homem das bombas de chefe. Que é isso? Parece mesmo que a crise não discrimina. E o que mais não discrimina é este programa, porque todos são bem-vindos. Pois é. E tu que acabas de sintonizar-te agora à Rádio Moçambique, esta é a presente edição do Mais Quente do Niassa, o programa Geração 1418, que transmitem todos os sábados quando o ponteiro marca pontualmente 20 horas e vai até bem perto das 21 horas. Aqui tu aprendes e nós aprendemos contigo. É uma relação de reciprocidade. 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Não tem justificação. Estamos em todo lugar e a todo momento, mas não somos a Movitel. Vamos sim agora à rubrica Conhecendo Moçambique. Onde é que vamos conhecer hoje?
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2: Olá, ouvintes ligados ao programa Geração 1418. Sejam muito bem-vindos, mas muito bem-vindos à rubrica Conhecendo Moçambique.
3: Niassa, nossa terra, nós te amamos.
2: Sejam bem-vindos à província do Niassa.
3: Sempre com esperança.
2: Niassa é a maior província de Moçambique em extensão territorial. Localizada no extremo noroeste de Moçambique, a capital provincial é Lixinga. É conhecida pelas suas paisagens naturais impressionantes, baixa densidade populacional, clima relativamente fresco e enorme riqueza cultural e ambiental. Aspectos gerais. Capital, como já o dissemos antes, é Lixinga. Área, cerca de 129 mil quilômetros quadrados. População, aproximadamente 1 milhão de habitantes. Região, norte de Moçambique. Províncias vizinhas, Cabo Delgado, Nampula e Zambézia. Países vizinhos, Malawi e Tanzânia. Línguas predominantes: português, Nyanja, Yao e Makua. Clima: tropical de altitude, tropical fresco. E qual é a origem do nome Niassa? O nome Niassa vem da língua Nyanja, que significa lago. A província recebeu esse nome devido ao famoso lago Niassa, um dos maiores lagos de África.
3: Pela guerra, não perdes a tua beleza, Niassa, meu coração.
2: Período pré-colonial. Antes da chegada dos portugueses, a região era habitada principalmente pelos povos Yao, Yanja e Makua. Esses povos viviam da agricultura, pesca e comércio regional através do lago Niassa. Período colonial. Durante o colonialismo português, Niassa tornou-se uma região estratégica de comércio. Foram criadas missões católicas e anglicanas. A região teve forte presença de atividades missionárias e educativas. Algumas missões históricas famosas é a missão anglicana de Messumba, missão católica de Massangulo.
3: Mas a

Luta de Libertação. Niassa teve papel importante na luta de libertação nacional liderada pela Frelimo. O distrito de Sanga acolheu o histórico 2º Congresso da Frelimo. Esse congresso foi fundamental para organizar a luta armada contra o colonialismo português. Geografia e natureza. Lago Niassa. O Lago Niassa é um dos maiores lagos africanos. Possui centenas de espécies únicas de peixes, tem praias lindíssimas e águas cristalinas. Serve como fonte de pesca e turismo. Reserva Especial do Niassa. A Reserva Especial do Niassa é uma das maiores áreas de conservação da África. Na reserva encontramos animais como elefantes, leões, leopardos, búfalos, hipopótamos e antílopes. É um dos melhores destinos de safari em Moçambique. Cultura do Niassa, povos e tradições.

Niassa possui grande diversidade cultural. Os principais grupos étnicos incluem Yao, Yanja, Makua. Características culturais, danças tradicionais, música com tambores e instrumentos locais, contos e lendas, artesanato, encestaria e madeira.

Gastronomia. Pratos comuns da província do Niassa é o prato de Shima, peixe do lago Niassa, mandioca, feijão, milho, frango à zambeziana, por conta da influência regional, este último. A pesca é muito importante na alimentação local. Economia. A economia do Niassa baseia-se principalmente em agricultura, exploração florestal, pecuária, pesca, turismo ecológico, comércio transfronteiriço. Principais culturas: milho, tabaco, algodão, feijão, batata.

Turismo. Principais atrações. O Lago Niassa é uma das principais atrações turísticas da província do Niassa. Reserva Especial do Niassa, Machede, Monte Cruz, Missão Anglicana de Mussumba, atividades. Safari, ecoturismo, observações de aves, passeios culturais, caminhadas, fotografia da natureza. Curiosidades sobre Niassa. É a maior província de Moçambique, se não sabias, meu amigo. Apesar disso, possui uma das menores densidades populacionais do país. Tem clima mais frio. Lixinga é conhecida pelas temperaturas relativamente baixas comparadas com outras cidades moçambicanas. Possui um dos ecossistemas mais preservados de África. Grandes áreas permanecem praticamente intactas. Pois é, intactas. O Lago Niassa parece mais um mar do que um lago. Pois é, muitos visitantes descrevem o lago como um mar de água doce. Foi considerado destino romântico internacional, é verdade. O turismo ecológico e as paisagens naturais tornaram Niassa um destino turístico muito valorizado.

Quais são e quantos são os distritos da província do Niassa? Niassa conta com 16 distritos, sendo Lago, Sanga, Chimbunila, Lixinga, que é a capital, Ngauma, Mandimba, Mavago, Muembe, Mekula, Majuni, Marupa, Kwamba, Metarika, Maua, Nipepe e Mecanhelas.

Assim foi o espaço da rubrica Conhecendo Moçambique. Eu sou o teu melhor amigo, Jordão José Jacinto. Um abraço do tamanho da nossa amizade. Volto quando a oportunidade em rádio me solicitar. Meu coração.

0: se vai, ainda temos propostas por apresentar. É verdade, agora sim, vamos ao espaço Estrela da Semana, mas antes, escuta essa música que todos escutas aí ao fundo e depois vamos ao espaço da Estrela da Semana.
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0: regresso da estrela da semana e voltamos dentro de instantes. Qual é o nosso artista favorito para o dia de hoje?
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2: Boa noite, amigo ouvinte, que neste exato momento está ligado ao programa Geração 1418. Amigo ouvinte, este é o espaço da Estrela da Semana, onde o amigo ouvinte tem a oportunidade de conhecer o outro lado do teu cantor favorito. E amigo ouvinte, para esta edição trouxemos cá uma estrela super brilhante, exatamente, até porque todas as edições, as estrelas que chegam aqui no nosso espaço são estrelas, epa, só que Deus, amigo ouvinte. Então, a estrela para esta edição chama-se...
3: Dalce.
2: Exatamente, amigo ouvinte. Então, Dalce, para começar, eu gostaria de saber como é que a Dalce entra no mundo da música.
3: Eu, desde criança, entrei no mundo da música através das músicas da minha mãe. Uhum. Quando ela cantava, eu ficava assim, surpreendida. E a partir dali, eu tive uma bela paixão pela música.
2: Ok. Então, a motivação mesmo foi pela mãe.
3: Sim, sim,
2: foi. E que tipo de estilo de música a mãe faz?
3: A mãe, minha mãe, ela não era assim cantora, tipo, no mundo artístico. Uhum. Ela cantava especialmente para mim. As músicas que ela cantava, maioritariamente, eram as músicas dos pés.
2: Ok. E atualmente faz kizomba.
3: Certo.
2: O que o motivou a fazer este estilo?
3: O que me motivou a fazer esse estilo é a cantora que eu mais gosto moçambicana, a Filomena Maricoa.
2: Ah, é?
3: Sim, sim.
2: Então... te desafio a fazer uma coisa aqui agora, aceita?
3: Aceito.
2: Faz uma capela de uma das músicas que mais gostas da Filomena.
3: Me pegou de surpresa, mas tá bem. O título da música é Casamento.
2: Uhum.
3: Eu vou cantar a parte que me lembro.
2: À vontade.
3: Isso que me pegou de surpresa.
2: À vontade.

0: Feche a televisão. Exatamente, exatamente. Amigo ouvinte aí de casa, já deu para notar que a estrela que temos aqui hoje no nosso programa é uma estrela que posso dizer que super brilha. Exatamente. Então, com quem é que trabalhas? Trabalha em grupo? Trabalha solo? Como é que é?
1: Eu faço parte de uma agência de música. Agência, o nome da agência é Tunar.
0: Ok.
1: Meio que lá tem vários artistas musicais e de vez em quando eu tenho feito participação com alguns dos artistas.
0: E como é que é trabalhar numa agência?
1: É super divertido, é uma experiência e tanto. A troca de experiências, a partir de lá aprendemos muita, mas muita coisa.
0: Ok. E como é que surge a tal agência? Com qual objetivo?
1: Inicialmente o objetivo era apenas a música, de vários estilos, claro. Mas depois surge a parte que nós decidimos implementar, inovar nesse caso, né? Então tem a parte fotógrafa e tem também o videomaker. Então, além de nós fazer a produção do áudio, nós também produzimos o vídeo, assim como nós pessoalmente organizamos a capa das nossas músicas.
0: Ah, ok. Então uma agência meio que completa, não é?
1: Sim, sim.
0: Exatamente. É um bom aspecto. E onde é que gravam as suas músicas?
1: No estúdio. O estúdio está localizado no bairro de Cerâmica.
0: Sim, e sim. O nome do produtor?
1: O nome do produtor... Bem, eu vou dizer aqui o nome dele... Assim, o nome dado pelos pais e o nome artístico, porque ele também é cantor.
0: Exato.
1: O nome artístico é Lokauser. E o nome dado pelos pais é Medalf.
0: Exato. Então, falando de nomes agora, eu gostaria de saber como é que surge o nome Dalce.
1: É Dalce.
0: Dalce, sim, ok.
1: Sim. O nome Dalce surge mesmo do meu nome dado pelos meus pais, só que eu acabei invertendo.
0: Exato.
1: De trás para frente e com uma abreviação e tanto.
0: E podes nos explicar como é que isso funcionou até estar neste nível? De como é que é teu nome lá de casa, que os teus pais te atribuíram? E como é que fizeste e até surgir este nome pequeno?
1: Na verdade, foi meio que uma grande dor de cabeça. Mas graças a Deus, depois de muito, muito, muito tempo, eu consegui achar um nome no qual eu gostasse e não provesse de coisas muito distantes.
0: Exato.
1: Então, o meu nome atribuído pelos meus pais é Crisalda.
0: Ok.
1: Assim. E busquei as últimas letras lá do meu nome.
0: Exato.
1: E ficou Dalce. Fui atribuindo o Y para dar-me mais estilo.
0: Ok. Como é que as pessoas recebem as tuas músicas, as tuas amizades?
1: Inicialmente as minhas amizades ficaram tipo assim, meio surpresas, porque não era de se esperar eu como cantora. É meio que eu sou muito rígida e as pessoas ficavam a pensar, como assim, será que é possível ela cantora? Na verdade é porque elas nunca tinham me visto cantar.
0: Ok.
1: Foi um lado que eu não deixo assim muito à vista. Mas depois que eles souberam que eu canto e como canto, eles ficaram surpreendidos e felizes também.
0: Ok. Foi o mesmo que aconteceu comigo. Quando eu te vi entrar nos estúdios da Rádio Moçambique, eu realmente não sabia que tu eras uma cantora, né? Por conta da tua personalidade, a tua forma de ser, de vestir. Então, para quem te vê e não te conhece, não vai descobrir que tu és uma cantora, né? Também eu teria a mesma reação que os teus colegas, as tuas amizades tiveram depois de descobrirem que tu és uma cantora. E uma cantora que brilha. Então, além da música, o que que faz?

0: geração 14 e 18.
1: A música que eu vou escolher teve uma participação do artista do nome Lorai e o título é Minha Metade.
0: Então, amigo ouvinte, sem perder mais tempo, vamos a esta música intitulada Minha Metade e já já voltamos.

0: Amigo ouvinte, eu estava aqui a dançar com a estrela da semana, o som desta música intitulada.
1: Minha metade.
0: Exatamente, eu estava aqui com a minha metade. E acredito que também, amigo ouvinte aí de casa, aproveitou muito a música. É uma boa música. E por que que escolheste essa música para passar hoje aqui no nosso programa?
1: Eu escolhi exatamente esta música porque no dia 21, nesse caso, amanhã, será o lançamento oficial da música e estará disponível em todas as plataformas digitais.
0: Então aproveitamos a oportunidade para lançar a música, amigo ouvinte. Ok, no final a estrela vai deixar as redes sociais para que o amigo ouvinte possa conseguir aceder à música e também, acredito, dançar com a sua parceira, com os seus amigos, porque é uma música de se invejar. É uma boa música.
1: É
0: E
1: verdade.
0: como é que foi fazer esta música com o Lorai?
1: Foi muito bom, até porque eu já tenho ouvindo fazer as músicas com ele, né? Então a participação dele nas minhas músicas, meio que é uma coisa muito frequente.
0: Exato. E com
1: É.
0: quantas músicas é que a estrela tem até então?
1: São inúmeras, que é difícil de contar. É. Mas acredito que já passam de 10.
0: Exato. Quais são as tuas dificuldades que tu tens enfrentado na tua carreira musical?
1: Na minha carreira musical, a dificuldade na qual eu tenho mais passado, né? É mesmo a questão de shows e patrocínio. O meu objetivo fazendo música é que, através das histórias que eu conto nas minhas músicas, as pessoas possam se inspirar, possam
0: Ok.
1: acreditar nelas. É isso.
0: Então, deixe ficar o seu contato para as pessoas aderirem aos teus serviços e às suas redes sociais.
1: O meu contato é 84 890.

0: 5547.
1: Repita, por favor.
0: 84-890-5547. A minha rede social na qual eu uso mais é o Instagram. E vocês podem achar por itis_crisalda.
1: Ah, ok. Exatamente, amigo ouvinte. Aí estão as redes sociais e o contato aqui da nossa estrela que abrilhantou neste sábado o nosso programa. Então, amigo ouvinte, últimas considerações? Algo a deixar ficar que eu não pude questionar?
0: Eu só vou mandar os beijos e abraços para todos os amigos ouvintes e para todos aqueles que me conhecem.
1: E para mim?
0: Também, claro.
1: Exatamente, amigo ouvinte. O tempo em rádio é usado de forma muito racional. Então, eu, Celso Lucas, vou com promessa de voltar numa próxima oportunidade. Até a próxima, amigo ouvinte.
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7: 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Jordão José Jacinto, a.k.a. J3 o Grande, o vosso melhor amigo na apresentação, Balton Calisto na sonorização, Delsófio Daniel na coordenação, e contamos igualmente com uma vasta equipa que torna possível a transmissão e a produção deste programa. Contamos também consigo, amigo ouvinte, porque tu és a força motriz que nos faz trabalhar todos os dias e nós gostamos. É maning nice. É verdade, é extremamente nice. Pois é, amigo ouvinte, vamos agora à nossa última proposta, que é cronômetro, porque o tempo em rádio é usado de forma racional, já disse a lenda. Cronômetro no teu receptor.

0: Muito boa noite, amigos ligados ao programa Geração 1418. Está sim a começar o espaço do cronômetro. Nampula, Banda Marova, lança Minha Prima, com participação de Mason Buaniquisa. Guest the Building, The Aleph Aiden, inaugura no 16 Net Hall. Nicotina KF critica debates do programa Atrações da TV Miramar. Amigos, são essas novidades que darão corpo à rubrica do cronômetro para o dia de hoje. Não saias do teu lugar. E começamos com a novidade que diz o seguinte: Nampula, Banda Marova lança Minha Prima, com participação de Maisen Bonikis. A Banda Marova lançou na passada sexta-feira, 13 de fevereiro, a sua primeira música de 2026, intitulada Minha Prima, com a participação do músico Maisen Bonikis, uma das vozes mais predominantes da indústria musical da província de Nampula. Mais do que uma simples produção musical, a canção carrega uma forte mensagem educativa dirigida às comunidades. O tema alerta sobre a importância de respeitar os valores culturais, desencorajando casamentos entre primos, uma prática considerada tabu em muitas comunidades macuas. Na língua macua, esse tipo de relação é denominada muiko, algo que não deve ser feito, por contrariar normas e princípios tradicionais. Através da música, os artistas consciencializam as sociedades e promovem o respeito dos valores que edificam as comunidades moçambicanas. A faixa Minha Prima, disponível em plataformas digitais, rádios, entre outras mídias predominantes no país, foi compartilhada sem o respectivo videoclipe. A produção esteve a cargo de Delk the Drummer Boy, que trouxe uma sonoridade contemporânea ao projeto. Mantendo a essência cultural, a música está sendo bem recebida pelo público, que destaca não apenas a parceria entre a banda Marov e Maisen Buaniquis, mas também a relevância social do conteúdo abordado. E vamos seguindo dizendo o seguinte: Guest the Building, The Aleph Aiden, inaugura no 16 Net Hall. Será inaugurada no dia 25 de fevereiro, às 19 horas, no espaço 16 Net Hall, em Maputo, a exposição fotográfica The Guest the Building, do Aleph Aiden, que apresenta uma verdadeira caça ao tesouro visual, um jogo de adivinhação que convida o público a olhar com mais atenção para o espaço construído da cidade. A partir de recortes, detalhes e enquadramentos inesperados, a exposição propõe um novo olhar sobre a arquitetura urbana de Maputo, muitas vezes ignorada no cotidiano. Guest the Building presta uma homenagem direta à arquitetura maputense, cruzando cultura urbana e arte contemporânea. A amostra lembra que a arte também vive nas ruas, nas fechadas e nas linhas dos edifícios que atravessamos diariamente sem realmente observar. O gesto artístico reside justamente em despertar o olhar adormecido de quem percorre a cidade sem parar para a contemplar. A exposição conta com o apoio da Embaixada da Suécia em Moçambique. Aqui vamos citar um pouco da biografia do Aleph Aiden. Com um percurso iniciado há cerca de 15 anos, Aleph Aiden desenvolveu a sua prática artística explorando diversos gêneros da fotografia, incluindo retrato, natureza morta, street photography e, mais recentemente, fotografia de eventos. O seu trabalho distingue-se pela atenção às emoções espontâneas e aos momentos singulares, privilegiando narrativas visuais autênticas e humanas. Guest the Building marca uma nova fase do seu percurso, ao cruzar fotografia arquitetônica e abstratismo visual, desafiando o observador a reinterpretar o espaço urbano a partir de uma perspectiva inédita. Amigos, vamos à nossa última novidade, que diz o seguinte: Nicotina KF critica debates do programa Atrações da TV Miramar. Vamos ver o que nos diz o rapper moçambicano Nicotina KF. Nicotina KF, rapper moçambicano, recorreu à sua conta oficial no Facebook na passada quarta-feira, 18 de fevereiro, para comentar os debates exibidos no programa Atrações da...
1: É a juventude. Aqui na antena da rádio, numa altura em que vamos com 20 horas e 59 minutos na República de Moçambique. Esta é a antena da Rádio Moçambique, estúdios em Lixinga. Dentro de alguns segundos teremos o noticiário em cadeia nacional. Ouvinte, continuação de uma ótima noite na companhia amiga da Rádio Moçambique.

0: Notícias apresentadas por Alberto Paulo. Boa noite.
1: Boa noite. O Governo vai desembolsar este ano mais de 2 bilhões de meticais para o financiamento de projetos sustentáveis destinados a jovens e mulheres no âmbito do Fundo de Desenvolvimento Económico Local, FIDEL, e do Programa Empodera. Do montante previsto, cerca de 1 bilhão e 500 milhões de meticais serão canalizados para o FIDEL e os restantes 600 milhões de meticais serão aplicados no Fundo de Empoderamento Económico da Mulher, Empodera. Segundo o Presidente da República, Daniel Chapo, que avançou a informação, os recursos visam impulsionar iniciativas de autoemprego, fortalecer pequenos negócios, sobretudo nas zonas rurais e comunidades com elevado índice de desemprego.
2: A nossa responsabilidade é fazer a transferência dos fundos para os distritos, com base em alguns indicadores, que é o número da população, o número, por exemplo, de distritos que cada província tem e tantos outros fatores. O que é que eu quero dizer com isso? O caso, por exemplo, de Nampula, que tem 23 distritos e cerca de 6 milhões de habitantes, vai ter um pouco mais de recursos do que uma província que tem cerca de 15 distritos e cerca de 1 milhão e meio de pessoas. Só estou a dar um exemplo.
1: O Presidente da República, Daniel Chapo, falava este sábado durante o balanço da visita de trabalho de 3 dias que efetuou à província de Tete. O Parlamento aprovou este sábado, em definitivo e por consenso, as propostas de leis de conteúdo local e da que cria o Banco de Desenvolvimento de Moçambique. Os dois instrumentos foram submetidos ao Parlamento com caráter de urgência pelo Presidente da República, Daniel Chapo. Em declarações à imprensa, após a aprovação em definitivo dos dois instrumentos, as bancadas parlamentares exigiram do governo transparência e probidade na implementação das normas. O porta-voz da bancada parlamentar da Frelimo, Dias Letela, reconhece que os instrumentos legais são necessários para o desenvolvimento do país, pelo que a sua bancada vai acompanhar os progressos assinalados na efetivação das duas leis. O porta-voz do Podemos, Ivandro Massing, garante também que o seu grupo vai acompanhar a par e passo a implementação das leis de conteúdo local e da que cria o Banco de Desenvolvimento de Moçambique. Já o deputado da bancada parlamentar da RENAMO, Simon Makuyana, defende que o Parlamento deve reforçar os mecanismos de fiscalização para assegurar que seja cumprida a letra e o espírito das novas legislações. E para a porta-voz da bancada parlamentar do MDM, Judith Makwakwa, o Executivo deve garantir que os benefícios do Banco de Desenvolvimento de Moçambique sejam usufruídos por todos. Cheias e inundações que afetaram a baixa da cidade de Xai-Xai, em Gaza, condicionam a conclusão das obras de construção do mercado grossista. Os pormenores com o jornalista Horácio Dengo.
3: Inicialmente previstas para serem entregues em novembro do ano passado, as infraestruturas sofreram uma adenda, passando o prazo para o mês de fevereiro, mas devido às enxurradas, a conclusão das obras sofreu um novo adiamento e já sem previsão para a sua entrega. O presidente do Conselho Municipal da cidade de Xai-Xai diz que neste momento não se pode fazer nenhuma intervenção devido aos solos que continuam úmidos por conta das águas cheias. O Semana Dama explica que, para já, aguarda-se pela redução das águas para que o empreiteiro retome as obras, começando pelo muro de vedação que cedeu devido às enxurradas de janeiro e março últimos. Horácio Dengo, em Xai-Xai.
1: Ainda em Gaza, mais de 300 mil pessoas continuam a beber água imprópria na província. A situação afeta principalmente os habitantes dos distritos da zona norte de Gaza, onde grande parte das fontes de abastecimento de água construídas tem o teor de salinidade acima do recomendado. O diretor provincial das obras públicas em Gaza, que avançou a informação, indicou que, devido a este fato, a população é obrigada a beber água salobre ou de represas. João Chivambo explicou que, por forma a prevenir a eclosão de doenças decorrentes do consumo de água imprópria, o governo tem estado a distribuir o cloro e purificadores, bem como a montagem de dessalinizadores, equipamentos que se mostram insustentáveis por conta dos custos de manutenção. A Brigada Central da Frelimo de Assistência à província de Sofala apela calma à população, afirmando que o governo está a trabalhar para evitar o agravamento do custo de vida face à subida dos preços dos combustíveis. O apelo foi lançado este sábado na Beira pelo membro da Brigada Central da Frelimo, Rosa da Graça Maurício, no encontro com os membros e simpatizantes do partido, onde referiu que estão a ser traçados várias medidas visando aliviar o impacto do aumento dos combustíveis.
4: Os transportadores não podem ficar aflitos, devem aproximar o governo. O governo está a fazer algo para mitigar essa situação. O nosso governo está preocupado, o povo deve ficar serenos.
1: A reunião com os membros do partido serviu também para a preparação da reunião nacional de quadros a ter lugar em agosto próximo na província de Manica. Na atualidade desportiva, o Costa do Sol recebeu e venceu este sábado o Ferroviário de Maputo por uma bola sem resposta em partida da segunda jornada do Campeonato Nacional de Futebol da 1ª Divisão Moçambola 2026. Com esta vitória, os canarinhos, que somam dois jogos consecutivos sem perder, lideram a prova com 6 pontos. Ainda este sábado, a Liga Desportiva de Sofala superou o Xingal de Tete também por uma bola sem concorrência. A competição prossegue este domingo com os seguintes confrontos marcados para as 15 horas: Ferroviário da Beira, União Desportiva do Sonco, no campo dos Locomotivas do Xiveve, e Ferroviário de Nampula, Baía de Pemba, no estádio 25 de junho. Já na segunda-feira, o Ferroviário de Nacala recebe a Associação Desportiva de Pemba, no campo dos Locomotivas da Maiaia. Na sexta-feira, na abertura da ronda, a Associação Black Bulls de Maputo empatou 100 golos na recepção ao Machakene. Na atualidade internacional, a Organização Mundial da Saúde elevou para 6 o número de casos confirmados de antivírus ligados ao navio de cruzeiro MV Ondios, onde foram registradas 3 mortes, enquanto o líder desta organização afastou o cenário de uma nova Covid-19. Entretanto, a OMS adiantou este sábado que 8 casos relacionados com o surto foram reportados na sexta-feira, dos quais 6 confirmados como infecções com a variante do antivírus. Fechamos com a previsão do tempo. A cidade de Tete poderá registrar este domingo 37 graus centígrados de temperatura máxima, seguida por Maputo, Quelimane, Beira e Xai-Xai com 33 graus Celsius. Inhambane e Pemba, 32, Nampula, 31, Vilanculo, 30, Chimoio, 28 e, por fim, Lixinga, 25 graus centígrados de temperatura máxima. Apresentamos as notícias a esta hora, as próximas à meia-noite.
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6: Moçambique, 21 horas nem 8 minutos. 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
1: As notícias a seguir apresentadas por Vitor Rufino. Boa noite.
2: Boa noite. O governo vai desembolsar este ano mais de 2 bilhões de meticais para o financiamento de projetos sustentáveis destinados a jovens e mulheres no âmbito do Fundo do Desenvolvimento Económico Local, FIDEL, e do programa Empodera. Do montante previsto, cerca de 1 bilhão e 500 milhões de meticais serão canalizados para o FIDEL e os restantes 600 milhões de meticais serão aplicados no Fundo de Empoderamento Económico da Mulher, Empodera. Segundo o Presidente da República, Daniel Chapo, que avançou a informação, os recursos visam impulsionar iniciativas de autoemprego, fortalecer pequenos negócios, sobretudo nas zonas rurais e comunidades com elevado índice de desemprego.
3: A nossa responsabilidade é fazer a transferência dos fundos para os distritos, com base em alguns indicadores, que é o número da população, o número, por exemplo, de distritos que cada província tem e tantos outros fatores. O que é que eu quero dizer com isso? O caso, por exemplo, de Nampula, que tem 23 distritos e cerca de 6 milhões de habitantes, vai ter um pouco mais de recursos do que uma província que tem cerca de 15 distritos e cerca de 1 milhão e meio de pessoas. Só estou a dar um exemplo.
2: O presidente da República, Daniel Chapo, falava este sábado durante o balanço da visita de trabalho de 3 dias que efetuou à província de Tete. O Parlamento aprovou este sábado, em definitivo e por consenso, as propostas de leis de conteúdo local e da que cria o Banco de Desenvolvimento de Moçambique. Os dois instrumentos foram submetidos ao Parlamento com caráter de urgência pelo presidente da República, Daniel Chapo. Em declarações à imprensa, após a aprovação em definitivo dos dois instrumentos, as bancadas parlamentares exigiram do governo transparência e probidade na implementação das normas. O porta-voz da bancada parlamentar da Frelimo, Dias Letela, reconhece que os instrumentos legais são necessários para o desenvolvimento do país, pelo que a sua bancada vai acompanhar os progressos assinalados na efetivação das duas leis. O porta-voz do Podemos, Ivandro Massing, garante também que o seu grupo vai acompanhar a par e passo a implementação das leis de conteúdo local e da que cria o Banco de Desenvolvimento de Moçambique. Já o deputado da bancada parlamentar da RENAMO, Simon Makuyana, defende que o Parlamento deve reforçar os mecanismos de fiscalização para assegurar que seja cumprida a letra e o espírito das novas legislações. E para a porta-voz da bancada parlamentar do MDM, Judith Makwakwa, o Executivo deve garantir que os benefícios do Banco de Desenvolvimento de Moçambique sejam usufruídos por todos. Cheias e inundações que afetaram a baixa da cidade de Xai-Xai, em Gaza, condicionam a conclusão das obras de construção do mercado grossista. Os pormenores com o jornalista Horácio Dengo.
4: Inicialmente previstas para serem entregues em novembro do ano passado, as infraestruturas sofreram uma adenda, passando o prazo para o mês de fevereiro, mas devido às enxurradas, a conclusão das obras sofreu um novo adiamento e já sem previsão para a sua entrega. O presidente do Conselho Municipal da cidade de Xai-Xai diz que neste momento não se pode fazer nenhuma intervenção devido aos solos que continuam úmidos por conta das águas cheias. O Semana Dama explica que para já aguarda-se pela redução das águas para que o empreiteiro retome as obras, começando pelo muro de vedação que cedeu devido às enxurradas de janeiro e março últimos. Horácio Dengo, em Xai-Xai.
2: Ainda em Gaza, mais de 300 mil pessoas continuam a beber água imprópria na província. A situação afeta principalmente os habitantes dos distritos da zona norte de Gaza, onde grande parte das fontes de abastecimento de água construídas tem um teor de salinidade acima do recomendado. O diretor provincial das obras públicas em Gaza, que avançou a informação, indicou que devido a este fato, a população é obrigada a beber água salobre ou de represas. João Chivambo explicou que, por forma a prevenir a eclosão de doenças decorrentes do consumo de água imprópria, o governo tem estado a distribuir o cloro e purificadores, bem como a montagem de dessalinizadores, equipamentos que se mostram insustentáveis por conta dos custos de manutenção. A Brigada Central da Frelimo de Assistência à província de Sofala apela calma à população, afirmando que o governo está a trabalhar para evitar o agravamento do custo de vida face à subida dos preços dos combustíveis. O apelo foi lançado este sábado na Beira pelo membro da Brigada Central da Frelimo, Rosa da Graça Maurício, no encontro com os membros e simpatizantes do partido, onde referiu que estão a ser traçados várias medidas visando aliviar o impacto do aumento dos combustíveis.
5: Os transportadores não podem ficar aflitos, devem aproximar o governo. O governo está a fazer algo para mitigar essa situação. O nosso governo está preocupado, o povo deve ficar serenos.
2: A reunião com os membros do partido serviu também para a preparação da reunião nacional de quadros a ter lugar em agosto próximo na província de Manica. Na atualidade desportiva, o Costa do Sol recebeu e venceu este sábado o Ferroviário de Maputo por uma bola sem resposta em partida da segunda jornada do Campeonato Nacional de Futebol da 1ª Divisão Moçambola 2026. Com esta vitória, os canarinhos, que somam dois jogos consecutivos sem perder, lideram a prova com 6 pontos. Ainda este sábado, a Liga Desportiva de Sofala superou o Xingal de Tete também por uma bola sem concorrência. A competição prossegue este domingo com os seguintes confrontos marcados para as 15 horas. Ferroviário da Beira, União Desportiva do Sonco, no campo dos Locomotivas do Xiveve, e Ferroviário de Nampula, Baía de Pemba, no estádio 25 de junho. Já na segunda-feira, o Ferroviário de Nacala recebe a Associação Desportiva de Pemba, no campo dos Locomotivas da Maiaia. Na sexta-feira, na abertura da ronda, a Associação Black Bulls de Maputo empatou 100 golos na recepção ao Machakene. Na atualidade internacional, a Organização Mundial da Saúde elevou para 6 o número de casos confirmados de antivírus ligados ao navio de cruzeiro MV Ondios, onde foram registradas 3 mortes, enquanto o líder desta organização afastou o cenário de uma nova Covid-19. Entretanto, a OMS adiantou este sábado que 8 casos relacionados com o surto foram reportados na sexta-feira, dos quais 6 confirmados como infecções com a variante do antivírus. Fechamos com a previsão do tempo. A cidade de Tete poderá registrar este domingo 37 graus centígrados de temperatura máxima, seguida por Maputo, Quelimane, Beira e Xai-Xai com 33 graus Celsius. Inhambane e Pemba, 32, Nampula, 31, Vilanculo, 30, Chimoio, 28 e, por fim, Lixinga, 25 graus centígrados de temperatura máxima. Apresentamos as notícias a esta hora, as próximas às 5 horas.
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0: Tema de 20 Fingers chama-se Papá, um dos temas de sucesso deste músico das terras do Chivev. Obrigado para você que nos ouve a partir das terras de Sofala. Para trás ficou ainda Michel do Rosário com o tema Manaju, que tem a participação de Roger Moreira. Vale a pena fazer referência de que Michel do Rosário participou recentemente no espetáculo Morabeza Crioula, que teve lugar em Roterdão, nos Países Baixos. E hoje domingo estará em Portugal num evento denominado Kizomba na Rua, em
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